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Jesus pintou com as mãos a minha maior riqueza. Fez meu mundo encantado transformar-se um belo quadro, um cenário de beleza. Primeiro ele compôs a poesia da cascata, de amarelo pintou o sol, de verde pintou as matas e com tintas especiais deu uns retoques a mais, pintando a lua de prata. Orquestras de passarinhos sempre passam duetando. Pego a viola seresteira, eles descem na mangueira, só para me verem narrando. 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Hoje, ao lado de meus filhos e a minha mulher, recordo com saudade de papai, mamãe e meus irmãos, da minha professorinha, dos sonhos e ilusões. Nossa mansão de tábua, que recordo com saudade, são momentos inesquecíveis e de pura felicidade. E quando alguém ficava doente, a gente não se apavorava. Corria pro terreiro, farmácia, hospital, era a nossa plantação. Saudade que ainda visita a Emília e a Chiquita, nossas médicas e enfermeiras, as curandeiras do sertão. 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Logo chove noite adentro, é então que eu entendo, são os prantos das estrelas que choram de ciúme dela. 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Tenho minha lavoura de trigo, arroz e feijão, do leite eu faço queijo e do trigo eu faço pão. Agradeço a Deus todos os dias pela paz e alegria, por esse pedaço de chão. Jesus é bom comigo, apesar de eu ser pecador, fez dele meu amigo. E você?

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0: Eu dou o maior apoio. Uau!
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isso aí, galera. Vamos que vamos, chacoalhando pelo 21,39. Pagando as contas, criatura. Mulher boa. Eu sou Levante Solenice.

isso aí, Solevante Soleni. Boi Penacho com Vandi Vandi. Prego o Muque.

0: lindo.
1: É isso aí, galera. Boi Penacho, Vando e Vandir. João Chacoalhando o pele, balangando o beiço, pregando o muque.

pro meu amigo Alexandre, motorista de Uber. Alexandre, um abraço pra você, obrigado pelo carinho, obrigado pela carona pro Neneco Barros, hein? Tamo junto!

0: Esse abraço grande.
1: Tchau, gente.
0: Viva Sérgio! Deus abençoe.
1: Vamos aplaudir essa orquestra, esse vocal
0: fantástica.
1: E todos que estão aqui.
0: Fantástica.
1: Maravilhosa.
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0: É isso aí, criatura 2129. Vamos dar uma passadinha no zap zap. A galera que tá chegando com o Neneco Barros, vamos lá, vamos chacoalhando o pelo aqui e balangando o beiço. Prega o muque daí, Neneco, vamos lá. Aô, Neneco Barros, boa noite. Mandou as imagens pra mim aqui pra judiar de mim. Ei, meu parceirão Rodrigo Freitas, é pra judiar do Neneco Barros, né? Neneco, eu tô firme na dieta. Acaba com nós, criatura. Meu Jesus amado. Rapaz, prega o muque aí.
1: Ô, Neneco. Boa noite, Neneco.
0: Boa noite, criatura.
1: Uma abençoada segunda-feira, Neneco.
0: Beleza. Esse aí ele mandou pra mim segunda, rapaz. Mas hoje ele mandou só aqui, só pra judiar de mim, rapaz. Mocotó. Rapaz, não, eu tô parecendo pé de porco. Meu Jesus, né, pra judiar. Ô, Neneco. Mais um judiando de mim aqui. É meu amigo Giovanni. Rapaz, Giovanni, mas é pra judiar, né? Neneco, boa noite. Deus abençoe sempre. Abração no Ranchinho do Sossego, lá na Fazenda Estrela. Rapaz, é pra judiar de nós mesmo. Não tem base, não. Boa noite, Neneco. Toninho do Santa Maria. Gostaria de ouvir um Felipe Falcão, Mão do Tempo. Abraço, Toninho. Abraçando meu amigo Fernandão. Ele tá lá com o Alexandre, motorista de Uber. Opa, prega o muque. Alô, Neneco, boa noite. Vai tocar uma hoje pra nós? Sartei de banda, volta.
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0: Manda um abraço pra minha filha Letícia, também pra minha esposa Amanda. Manda pra nós um viajante solitário com o César e Paulinho. Beleza pura, abraço pra você, Cassim.
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0: Ô, Dirsapim, prega o muque.
3: Fala, criatura. Boa noite, Neneco.
0: Boa noite, criatura.
3: Ô, Neneco, se der, você toca uma pra mim aí, fazendo Porta, favor. Bobo,
0: pulei na charrete.
3: Pode ser com Lio e Léo, mãe de carvão.
0: Beleza.
3: Manda aí pra toda a galera, viu? Ô, Balandino, sartei da carroça com você. O Quiabo, cadê o Quiabo, hein? O Quiabo tá sumido, hein, Neneco? O
0: Quiabo passou por aí mais cedo.
3: Eu não tenho pegado
0: o Quiabo
3: esses dias lá, tá difícil. Alô, meu irmão, manda pra todo mundo que tiver na audiência aí. Valeu, fica com Deus.
0: Abraço, Sapim, obrigado pelo carinho. Alô, Neneco, abraço pra você, abraço, Gilbertinho Coca-Cola. Alô, Neneco, boa noite.
4: Alô, Neneco Barroso. Você só tocou pra mim o Manolo Otero.
0: Opa.
4: Tá bom?
0: Esqueci a outra, Zé.
4: Faltou. O Chimavi com Adamo.
0: Ah, beleza, Zé.
4: E a Chuva de Prata, Cacau Costa.
0: Deixa comigo, Zé. Passou batido aqui.
4: Duas músicas pra mim.
0: Vou corrigir aqui, tá, viu, Zé?
4: Muito
0: beleza,
4: obrigado.
0: Pura. Abraço, querido.

É isso aí, galera, 22h20. Tava passando batido, meu amigo Zé Braz aqui. Mas agora botamos a conta em dia, né, Zé? Abraço pra você, tá devendo também aqui. Quem quer ser vizinho meu, sorteio de banda.

Quem quer ser vizinho meu? Sartei de banda, guarda bob. Chegando agora com quem? Vamos lá, Nené. Manda o tempo com o Felipe Farcão, prega o muro.

0: Prego muito!
1: Você é de qual cidade?
2: Salvador.
1: Tá aqui em Paracatu fazendo o quê?
2: Eu não sei.
1: Como que você veio de Salvador até aqui?
2: Eu não sei, eu só sei que eu caí da espaçonave. Eu fui caindo lá de cima, bati ali. Bati, quando eu bati, aí eu saí batendo assim.
1: Você é de outro planeta?
2: É.

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1: Falou!

0: Ele não vai, não.
1: Oi! Papai!

0: Alô?
1: Compadre, você não vai pedir uma música no programa do Neneco, compadre?
2: É verdade, compadre. Vamos pedir uma música, né, compadre?
1: Mas tá no final, compadre. Vai acabar.
2: Vai acabar, compadre? Não é possível, compadre. Eu queria pedir uma música.
1: Já acabou, compadre. Já estamos indo embora. O Neneco já tá lá no portão, compadre. E vamos embora, compadre.
2: Mas que tristeza, compadre. Acabou o programa do Neneco.
1: Tchau.

0: chegou a
1: hora. É isso aí, galera. Chegou a hora de ir embora. Consegui pagar minhas contas. 22 horas 59 minutinhos. Agradeço você pelo carinho, pela audiência, pela tua participação. E eu prometo voltar amanhã, quinta-feira, se assim lá em cima meu papai do céu deixar, sabe por quê? Porque aqui eu faço aquilo que eu gosto, na rádio em que eu gosto e pra vocês, que eu amo, de paixão. Gente, fica todo mundo com Deus, até amanhã, se Deus quiser. Beijo no coração, fui!

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2: A Prefeitura de Varginha informou que o resultado dos exames realizados em um macaco morto encontrado no bairro Monte Serrá foi negativo para a febre amarela. O animal foi localizado no dia 23 de julho, recolhido pelas equipes da Secretaria Municipal de Saúde e encaminhado ao Parque Zoobotânico, mas morreu no dia seguinte. Amostras foram enviadas para análise na Fundação Ezequiel Dias, em Belo Horizonte, laboratório de referência para o diagnóstico da doença. A Secretaria de Saúde reforça que esse tipo de investigação faz parte da rotina da vigilância epidemiológica e destaca que os macacos não transmitem a febre amarela. Pelo contrário, eles ajudam a identificar a circulação do vírus na natureza. A Prefeitura lembra que a principal forma de prevenção continua sendo a vacinação, disponível gratuitamente em todas as salas de vacina do município.
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2: 23 horas e 58 minutos.
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2: Zero hora e 58 minutos.
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3: Uma hora e 58 minutos.
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1: 3:49.
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2: A Prefeitura de Varginha informou que o resultado dos exames realizados em um macaco morto encontrado no bairro Montserrat foi negativo para a febre amarela. O animal foi localizado no dia 23 de julho, recolhido pelas equipes da Secretaria Municipal de Saúde e encaminhado ao Parque Zoobotânico, mas morreu no dia seguinte. Amostras foram enviadas para análise na Fundação Ezequiel Dias, em Belo Horizonte, laboratório de referência para o diagnóstico da doença. A Secretaria de Saúde reforça que esse tipo de investigação faz parte da rotina da vigilância epidemiológica e destaca que os macacos não transmitem a febre amarela. Pelo contrário, eles ajudam a identificar a circulação do vírus na natureza. A Prefeitura lembra que a principal forma de prevenção continua sendo a vacinação, disponível gratuitamente em todas as salas de vacina do município.
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4: 4 horas e 51 minutos.
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4: 4 horas e 52 minutos.

Deus, nosso Pai, que sois todo poder e bondade, dai a força àquele que passa pela provação. Dai a luz àquele que procura a verdade. Ponde no coração do homem a compaixão e a caridade. Deus, dai ao viajor a estrela guia, ao aflito a consolação, ao doente o repouso. Pai, dai ao culpado o arrependimento, ao espírito a verdade, à criança o guia, ao órfão o pai. Senhor, que vossa bondade se estenda sobre tudo o que criastes. Piedade, Senhor, para aqueles que vos não conhecem. Esperança para aqueles que sofrem. Que vossa bondade permita aos espíritos consoladores derramarem por toda parte a paz, a esperança e a fé. Deus, um raio, uma faísca do vosso amor pode abrasar a terra. Deixai-nos beber na fonte dessa bondade fecunda e infinita, e todas as lágrimas secarão, todas as dores se acalmarão. Um só coração, um só pensamento subirá até vós como um grito de reconhecimento e de amor. Como Moisés sobre a montanha, nós vos esperamos com os braços abertos. Ó bondade, ó beleza, ó perfeição. E queremos, de alguma sorte, forçar vossa misericórdia. Deus, dai-nos a força de ajudar o progresso, a fim de subirmos até vós. Dai-nos a caridade pura. Dai-nos a fé e a razão. Dai-nos a simplicidade que fará das nossas almas o espelho onde se deve refletir vossa imagem.

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0: 5 horas em ponto. Bom dia, menino. Bom dia, menina. Alô, compadre. Alô, comadre. Bom dia, meu senhor. Bom dia, com muita alegria, minha senhora. Vamos junto, gurizada véia. Sem medo de meter o peito na água fria. Até as 8 horas da manhã, o Bom Dia Trabalhador no seu rádio. No seu celular e também no seu computador. Vamos nesta manhã de quinta-feira, 6 de agosto, com a graça de Nosso Senhor, para as nossas 60 cidades acá do sul de Minas e também pela internet no aplicativo de celular Rádios Net. Não sei sua querência por aí, o senhor está trabalhando, uma boa jornada, vai descansar daqui a pouco, após o trabalho, um ótimo descanso, está nos apreparos para trabalhar daqui a pouquinho, bom demais. Um forte abraço para a turma também, que está descansando hoje, está de folga, acordou mais cedo só para ficar à toa, né, compadre? Bom demais, aproveita a sua folga aí. 14 graus é a temperatura do momento, acá em Varginha, no sul de Minas, na pele, o Varginha está percebendo apenas 12 graus. Só que a máxima hoje está um bocadinho elevada, 28 graus. Já vamos começando a ter temperaturas mais elevadas à medida que a gente se aproxima da próxima estação do ano, a primavera chegando. Sol com algumas nuvens durante o dia, à noite o céu fica com muitas nuvens, mas não chove não, viu, compadre, velho? Nós vamos chover agora, modão para voz me ser, às 5 horas e 1 minuto, aquele modão de responsabilidade, aquele modão de respeito. No toque da viola de Ronaldo e João Carvalho, a moda do carro de boi, de buia.
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0: 5:08.
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5:12 na Melodia FM. Muito grato pelo carinho da sua sintonia, da sua conexão, que está chegando, que está se aproximando agora junto à nossa emissora. Muito grato a você que deu a oportunidade de nós nos esforçarmos por aqui para entregar um conteúdo diferenciado, fora da curva, no seu rádio. Em Varginha, no sul de Minas Gerais, a nossa cidade pertinho, vizinha aqui, Monsenhor Paulo, bom dia, com muita alegria. Área rural, na região do Mundo Novo, na fazenda São Sebastião, já está por aí a nossa amiga Marlene, bom dia Marlene, forte abraço para você, mulher, para todos aí da fazenda São Sebastião, curtindo a nossa programação. Amigo Fernando Serafim, agora na área rural de aqui de Varginha, na região da Pedreira Santo Antônio. Se não me falha a memória, Fernandão, é sítio São Judas Tadeu? Chácara São Judas Tadeu? Depois você me recorda aí, rapaz, eu esqueci. Um abraço para você, Fernando Serafim, para toda a turma aí. Como é que tá o Soélio? O Soélio tá tranquilo, tá de boa na lagoa. Soélio, fala comigo, meu amigo. O senhor tá bom? Um abraço pro senhor, pra turma toda aí, viu? Obrigado pelo carinho da sintonia.

0: 5h14, hoje dia 6 de agosto, vamos falar do santo do dia de forma especial. Hoje a igreja celebra a festa da transfiguração de nosso Senhor Jesus Cristo. Diferentemente de outras datas em que recordamos a vida e o testemunho de um santo, neste dia, hoje, de forma especial, a liturgia nos convida a contemplar um dos momentos mais importantes na vida de nosso Senhor Jesus Cristo. Estamos falando da transfiguração, onde o Senhor revela sua glória divina aos discípulos, fortalecendo a fé daqueles que mais tarde o vieram sofrer a paixão e a morte na cruz. Esta festa nos recorda que a cruz não é o fim, mas o caminho para a ressurreição e para a vida nova. Por isso, a transfiguração é um sinal de esperança para todos nós cristãos, mostrando que a luz de Cristo é mais forte do que as dificuldades e as provações da vida. Ao longo dos séculos, esta celebração tem fortalecido a fé de milhares de pessoas, inspirando conversões, renovação espiritual e confiança na presença de Deus, que neste dia... Que hoje, dia 6 de agosto, na festa da transfiguração de nosso Senhor Jesus Cristo, possamos também renovar nossa esperança, confiando que o Senhor caminha conosco e nos conduz à sua luz e à sua paz. 5h16, está aí hoje de forma especial o santo do dia, a celebração da transfiguração de nosso Senhor. Vamos tocando o nosso baile adiante com aquele modão bonito.
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0: Estamos aí com Eli Silva e Zé Goiano, o Esteio e o Estorvo de Buia.
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0: 5h26, eu repito para vocês, 5h26 na Melodia FM. Vamos firmando o pé no eito, você que está lutando pelo pão de cada dia, tem o nosso máximo respeito, tem o nosso máximo respeito, nossos amigos e amigas que por aqui já estão registrando a 102,3 no celular e também no radinho. Alô, Alisson, bom dia, Poço Fundo! Cidade de Poço Fundo, compadre velho, é a capital nacional do tabaco, né, Alisson? Forte abraço pra você aí, terra dos paieirinhos! Um abraço pra todos aí da região, da cidade querida Poço Fundo, que neste momento vai apreciar, vai ganhar um bocadinho de conhecimento agora, Alisson. E o Alisson, ele é cantor, tocador de violão, de viola, tem uma dupla, ele mais o Alisson e Alex, né? Uma dupla bacana. E um abraço pra você, meu querido. Hoje nós vamos homenagear Jacó e Jacozinho. No fundo, nós estamos escutando a moda da menina linda, mas é...
1: A menina mais bonita mora lá na...
0: Jacó e Jacozinho nasceram na cidade de Assis, no interior de São Paulo, e se tornaram uma das duplas mais tradicionais da música raiz. A carreira começou nos inícios, lá no comecinho dos anos 60, com um repertório marcado por modas de viola, cateretês, cururus e canções bem-humoradas, e bota bem-humorada. Nós vamos dar umas risadas aqui, viu? O nosso querido Jacó, ele faleceu na década de 80, no início da década de 80, com apenas pouco mais de 40 anos de idade, muito jovem, 42 anos atrás, com apenas 42 anos de idade. Ele faleceu por traumatismo craniano após uma queda onde bateu a cabeça. O Jacozinho também já partiu em 2001, com apenas 56 anos. Partiram cedo esses rapazes, complicações aí decorrentes da diabetes. Além disso, ele já havia interrompido a carreira por causa de uma doença pulmonar. Durante quase 50 anos, a dupla conquistou o público em rádios, festas, circos, programas de televisão, mantendo viva a tradição da música raiz. Na década de 70, início da década de 70 ali, eles criaram uma segunda dupla, o Amado e o Antônio, usando seus próprios nomes de batismo, exclusivamente para gravar músicas de humor, projeto que rendeu 2 discos. Ao longo da trajetória, a dupla passou por mudanças em sua formação aí, mas sempre mantendo aquele estilo que consagrou essa primeira e segunda voz muito graves, né? Ou melhor, muito agudas. Tinha um agudo bem acentuado aí, muito bacana. No final da década de 90, Jacó passou a se apresentar ao lado do filho Pedro, mantendo o nome de Jacozinho, Jacó e Jacozinho, e dando continuidade à história da dupla. Essa formação permaneceu até 2009, quando Jacó faleceu, encerrando uma trajetória marcada pelo respeito à cultura sertaneja. O legado de Jacó e Jacozinho continua presente na memória dos admiradores e nas gravações que ajudaram a preservar a autêntica música brasileira raiz. As canções da dupla deixou uma contribuição, sem sombra de dúvidas, muito valiosa para todos nós e ainda são lembradas pelas novas gerações e fazem parte da história do sertanejo raiz em nossas emissoras de rádio, em nossas internet da vida, quando a gente baixa os modão para ouvir, né? 5h30, esta foi uma singela homenagem à dupla Jacó e Jacozinho, aqui no programa Bom Dia Trabalhador, com o amigo que vos fala, Bruno Menezes, que por aqui nós não deixamos a cultura raiz para trás, nós valorizamos cada história, cada amigo e amiga que por aqui canta conosco. 5h31, a moda do cavalo preto, estamos ouvindo aí. Na sequência vem a canção do soldado e aquela dupla que eu falei para vocês, uma dupla que eles criaram com o nome de batismo Amado e Antônio, que renderam alguns discos e que tem só canções muito engraçadas. Infelizmente o tempo não dá pra gente moer muita coisa,
1: meu cavalo.
0: Mas tá aí 3 canções, a última é a canção do Pintim, 5h31, de Buia Cavalo Preto.
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0: Um homem muito simples que sabia ler pouco chegou à cidade grande e ficou boquiaberto com tantos carros, tantos prédios, construções monumentais, viadutos, túneis, iluminação e etc. Parou diante de um prédio muito alto e ficou contemplando aquela construção incrível e desabafou para um homem que passava.
1: Olha só, seu moço, como é que é as coisas, né? Eles fazem uma coisa impossível dessa e depois ainda escreve na frente. É difícil.
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0: 5h43, eu repito para vocês, 5h43, de olho no ponteiro do relógio aí, compadre velho. O senhor às vezes é uma correria, não tem tempo, aí nós, de alguma maneira, a gente tenta fazer a diferença e acerte o seu patacão, 5h43. Vamos junto com ele que daqui a pouquinho está chegando na cidade de Extrema, é o palco de hoje. Nosso amigo que entrega produtos de pet shop, agropecuários, produtos aí pra turma em mais de 150 cidades aqui de nossa região. Eu tô falando com o Alex. Oi, Alex. Bom dia, galo velho. Você tá bom na Santa Paz, Alex? Que Deus proteja os seus caminhos aí, viu? A turma aí que é devota de São Cristóvão também, se tiver no trecho, que São Cristóvão cubra cada quilômetro rodado do tapetão, meus amigos. E cubra cada quilômetro à frente, é claro, 5h44. Sem medo de meter o peito, vamos junto aqui com o nosso amigo. O senhor tava sumido, eu não tô muito bom com o senhor não, viu? Vartim da Figueirinha! O senhor faz muitos anos, muitos dias que o senhor não manda um alô pra nós. Me fala uma coisa, Vartim, como é que tá o Ribeirão Santana aí, área rural de nossa cidade, tá tudo na Santa Paz? É, a Beatriz, mais a Patrícia, as fiotas do senhor, tá tudo certinho? Eu espero que sim. Bia, Patrícia, vocês têm um pai fora da curva, viu? Tudo de bom, sou o Vartim aí da Figueirinha. O Vartim vai assuntar com nós agora, mas é claro, faltando agora 16 minutos para 6 horas da manhã. Daqui a pouquinho tá chegando o Evangelho do Dia, tem a Ave Maria para nós, pra gente dar uma abençoada no espírito, no corpo, né, Vartim? Vamos ficar junto aí, vamos ver o que o Vartim tem de bom. Fala comigo, meu amigo.
1: Fala, Bruno! Valtinho aqui da Figueirinha.
0: E...
1: tudo bom aí, Bruno?
0: Graças a
1: você
0: Deus.
1: Você aí? Como é que você tá? Tá beleza, né? Tá fazendo esse programa alegre aí pra nós aí. Nós tô aqui ouvindo aqui.
0: Obrigado.
1: Esquentando um arbusto pra sair pra terminar as pães de café.
0: Tá certo.
1: Tô aqui assistindo aqui. Ô, Bruno, manda uma música pro Carlinho da Lete, aqui na voz, oferecendo pra ele. Aquela música Canção do Soldado, Jacó e Jacozinho.
0: Uhum.
1: Ele gosta demais. O Carlinho da Lete aqui na voz.
0: Tá.
1: Alô, Bruno. Tá. Alô, Bruno. Um abraço com Deus. Deus que abençoe vocês, todo mundo aí, tá bom? Então tá bom, Bruno. Até mais.
0: Tá bom, Vartim. Carlinho, eu acho que é Carlinho da Arlete. Não é da Net, né? É da Arlete. Alô, Carlinho da Arlete. Bom dia, bom dia. Um abraço pra você, meu amigo. Canção do Soldado de Jacó e Jacozinho. Nós debulhou 3 modão do Jacó e Jacozinho agora com a biografia deles. E aí vamos fazer o seguinte, Vartim, amanhã nós moe, tá bom?

0: Agora nós vamos entregar pra tu o modão do Sérgio Reis. Modão diferenciado, modão fora da curva, modão de respeito, modão cabeceira, João Carreiro de Buia.
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5:57, momento de fé chegando na Melodia FM, acá em Varginha, no sul de Minas Gerais. Vamos levar até você, querido amigo e amiga ouvinte, a palavra de Deus para iluminar o seu dia. O evangelho de hoje está no livro de Mateus, capítulo 17, dos versículos 1 ao 9. Nesta passagem, São Mateus nos apresenta o relato da transfiguração de Nosso Senhor, quando Jesus revela sua glória diante de Pedro, Tiago e João, e o Pai confirma que ele é o Filho amado a quem devemos escutar. Diante daquele momento extraordinário, Pedro deseja permanecer na montanha. Mas Jesus ensina que a experiência da fé não pode ficar apenas nos momentos mais bonitos. A experiência da fé precisa nos acompanhar na caminhada de cada dia. Muitas vezes buscamos grandes sinais e esquecemos que o Senhor também se manifesta nas pequenas atitudes, nas atitudes de amor. Nosso Senhor se manifesta em nossas orações, na família, no trabalho e nas oportunidades de fazer o bem ao próximo, de fazer o bem àquele que mais precisa. Quando escutamos a voz de Cristo e colocamos sua palavra em prática, nossa vida também vai sendo transformada pela luz da fé. E nós, hein? E eu, e você, e eu, e o senhor e a senhora, nós estamos reservando tempo para ouvir Jesus e permitir que ele nos transforme através do Evangelho vivo. Esta é a 102,3 e este é o Evangelho do dia. Fica a reflexão de hoje. Vamos juntos pela 102,3 com a hora da Ave Maria.

vamos consagrar-nos a Nossa Senhora. Quem se consagra à Virgem e aos santos está se consagrando a Jesus, porque Nossa Senhora e os santos são apenas participação dessa vida infinita que brotou na eternidade. Ó Maria Santíssima, que em vossa imagem milagrosa de Aparecida espalhais inúmeros benefícios sobre o Brasil, eu, embora indigno de pertencer ao número dos vossos servos, mas desejando participar dos benefícios da vossa misericórdia, prostrado a vossos pés, consagro-vos o entendimento para que sempre pense no amor que mereceis. Consagro-vos a língua para que sempre vos louve e propague a vossa devoção. Consagro-vos o coração para que depois de Deus vos ame sobre todas as coisas. Recebei-nos, ó Rainha incomparável, no ditoso número dos vossos servos. Acolhei-nos debaixo da vossa proteção. Socorrei-nos em nossas necessidades espirituais e temporais, e sobretudo na hora da nossa morte. Abençoai-nos, ó Mãe Celestial, e com vossa poderosa intercessão, fortalecei-nos em nossa fraqueza, a fim de que, servindo-vos fielmente nesta vida, possamos louvar-vos, amar-vos e render-vos graças no céu por toda a eternidade. Assim seja. A bênção. Pela intercessão de Nossa Senhora Aparecida, Rainha e Padroeira do Brasil, a bênção de Deus Todo-Poderoso, Pai, Filho e Espírito Santo, desça sobre vós e permaneça sempre. Amém.

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0: 6:22, 6:23, eu digo mais uma vez, 6:23.
1: Pela Taragosa.
0: 102,3, ele manda um bom dia para nós e nós retribui com muito carinho, com muita alegria, um forte abraço pro nosso amigo e ouvinte Elinho da Retífica Líder. Bom dia, Elinho, tamo junto, meu querido. Naquele modão de respeito, modão cabeceira, Simão e Paraisense, pagode do que não tem, de buia.
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Seu Edmilson, uma criação de porco, certo dia um fiscal foi ver como é que tava as coisas por lá. Aí chegou lá e o fiscal perguntou: seu Edmilson, como é que o senhor alimenta seus porcos? Aí ele pegou e disse: aí eu dou lavagem pra eles. Aí o fiscal disse: mas rapaz, como é que você faz isso com os bichinhos? Vou multar ali em 100 reais. Aí seu Edmilson ficou chateado, rapaz. Mês seguinte chegou o fiscal de novo pra verificar como é que tava a situação. Aí disse: e aí, rapaz, você tá alimentando seus porcos com o quê? Aí seu Edmilson pegou e disse assim: não, tá alimentando eles com ostra, com caviar. Aí o fiscal pegou e disse: rapaz, com tanta gente passando fome, vou multá-lo em 100 reais. No mês seguinte o fiscal chegou de novo, aí viu o seu Edmilson lá triste, rapaz. Aí seu Edmilson disse: dessa vez você me paga. Aí o fiscal pegou e disse: e aí, seu Edmilson, como é que o senhor está alimentando seus porcos? Aí seu Edmilson disse: olha, agora eu dou 100 reais para cada um e eles que se virem, compram o que eles quiserem.

6:29, 6:29. É hora do corre, vamos firme no pé do eito com o nosso amigo Batoré, que já tá lutando pelo pão de cada dia, tem nosso máximo respeito. Batoré, bom dia, bom dia. Você sumiu, meu amigo. Tá tudo na Santa Paz? Espero que sim. Some não, de vez em quando manda um oi pra nós, viu? Obrigado por tá com a gente. Batoré da Construção Civil, um homem enjoado. Mestre de obra das melhor qualidade que tem. Forte abraço para todos os nossos pedreiros e serventes. Às 6:29, tem cidade aqui no sul de Minas que está fazendo aniversário hoje. Nós vamos celebrar juntos, vamos comemorar.

0: 6:30, ó Minas Gerais, ó Minas Gerais, quem te conhece? Rapaz, é verdade mesmo, não tem jeito, né? Eu acho que se eu não fosse de Minas, eu ia ter que mudar pra cá. Não, aqui o trem é de prego batido em ponta virada. Hoje nós vamos falar de uma cidade aqui no sul de Minas, pequena, pouco mais de 11 mil habitantes. Pouquinha gente, mas muito acolhedora, cheia de tradições, fica pertinho de Pouso Alegre. Estamos falando da nossa nobre Conceição dos Ouros. Alô, Conceição dos Ouros, bom dia, bom dia! Celebrando hoje 78 anos de emancipação política, mas a história desta cidade teve início há mais de 170 anos atrás. Conceição dos Ouros, gente, é a capital nacional do polvilho. A cidade é forte na produção do polvilho, dos tradicionais biscoitinhos salgadinhos, aqueles crocantinhos, sabe? Então, movimenta a economia e faz parte da vida dos moradores há muitas décadas. Neste mês, a tradicional festa do polvilho reúne a comunidade e visitantes em uma grande celebração da cultura, da gastronomia e das nossas raízes mineiras. Conceição dos Ouros também se destaca pela presença de indústrias e pela produção de gesso e pelas belezas naturais como cachoeiras, cascatas, serras, grutas, cavernas, áreas de Mata Atlântica e encanta a barbaridade quem visita esta pequena, pacata, acolhedora cidade, que fica a cerca de 150 quilômetros aqui de Varginha, tá pertinho de nós. Parabéns a voz me ser morador de Conceição dos Ouros, que hoje sopra 78 velinhas de emancipação política desta nobre terra. Muito obrigado ao carinho da audiência da turma aí, que registra a Melodia FM como a emissora que a família do Sul de Minas...
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0: Pode e deve ouvir, compadre velho. Zé Mulato e Cassiano pra Conceição dos Ouros, direito de cantar de buia.
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0: Oh, Bruno Menezes. Bom dia, aqui é o Luz Teixeira, vai centenário, é um modão pra nós aí, moreno, moreninho, bom boiadeiro, oferecer pra Anja aqui na Anja Teixeira, aqui na Unifal, e vai também pra Maria Teixeira, Cidade Nova, pra Teixeirada, pra lá na Cidade Nova é muito Teixeira, é Teixeira pra tudo que eu decanto, rapaz. Um abração pra você aí, Brunão, tamo junto, tchau, tchau.
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0: Atos 6h44, faltando 16 para 7, nós está quase finalizando a nossa segunda hora de Bom Dia Trabalhador, tio. Aí nós fica enjoado demais da conta. Aqui nós fica igual a criança, igual o Bedido. É Bedido ou Bedida? Celina, bom dia, com muita alegria, mulher. Bruno, te ouvindo desde as 5 da matina, nome de Deus. Celina, da cidade de Silvianópolis. Celina, fazendo umas contas bem rápidas aqui, minha amiga. Você tá comigo. Eu, graças ao bom Deus, a permissão dele, claro, a equipe, a permissão do diretor, essa coisa toda aí. Eu tô aqui na emissora já tem 10 anos, pouco mais de 10 anos. E a Celina já tem pouco mais de 10 anos que tá me acompanhando, participando do nosso trabalho, do nosso corre. Obrigado, viu, Celina? Você é muito importante para mim, não somente você, a todos os amigos e amigas que acompanham o trabalho da gente aí, participa e também não participa, registra o carinho da sintonia. Faltando 15 minutos para 7 horas da manhã, ele também tá com nós já faz um tempinho, Giovanni Gadben. Fala comigo, Giovanni. E aí, já foi pro treino já ou Giovanni enjoado, rapaz. O Giovanni é tiozão também. Tá na mesma geração que eu, mas tá bem conservado, né? Cuidando da saúde, só no monjar. Sem brincadeira, não sei não. Tô amolando o querido amigo Giovanni Gadben. Noma, tem uma turma aqui participando com nós, rapaz. Vamos mandar um alô pro Tavim. Bom dia, Otávio. Tá no tapetão da Gerais. Deve tá longe já, rapaz. Mas ainda assim, nós vamos assuntar com ele.
1: Alô, Bruno Menezes, bom dia.
0: Bom dia.
1: O Otávio aqui, tudo beleza?
0: Graças a Deus.
1: Manda um alô pra nós aqui no Centenário.
0: Demorou. Minha
1: esposa Luana, meus filhos Lucas e Sérgio. Estamos aqui com o rádio ligado, ajeitando pra poder mais um dia na lida.
0: Amém, amém.
1: Se você puder tocar uma moda aí que chama A Mão do Tempo, eu te agradeço. Bom dia a todos aí, ofereço a todo o pessoal aí. Do Puxa da Tinta, pessoal do Estradão aí pra nós. Obrigado.
0: Eu que te agradeço, meu amigo. Tamo junto aí. Os meninos da RN de prego batido em ponta virada, pintando.

0: rodando o set por aqui, por acolá, ouvindo agora. Felipe Falcão, a mão do tempo, derrama!
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0: 6:52.
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3: Bom dia! Agricultores têm papel-chave na sustentabilidade do agronegócio. As informações são da agência Rádio Web.
4: No próximo dia 18 de agosto será celebrado o Dia Nacional do Campo Limpo. Em sua 22ª edição, a data é a mais importante para celebrar o trabalho conjunto entre os elos da cadeia agrícola e conscientizar a sociedade sobre a importância da devolução correta de embalagens vazias de defensivos agrícolas. Essa logística reversa gera benefícios ambientais, econômicos, sociais e para a saúde pública. É um sistema que permite que as embalagens, após a descontaminação e inutilização, sejam devolvidas pelos produtores rurais para reciclagem e destinação ambientalmente adequada. A entrega pode ser agendada pelos agricultores no site do Sistema Campo Limpo ou ligando para a central mais próxima de sua região. O Brasil é referência mundial nesse processo. Nenhum outro país do mundo possui um programa tão bem eficiente. Desde 2002, mais de 900 mil toneladas de embalagens vazias de defensivos agrícolas receberam destinação correta no país.
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5: Seis horas e 57 minutos.
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0: 7 horas em ponto, 7 no prego, galo velho. Bom dia, menino, menina, compadre, comadre. Meu senhor, meu senhor. Se aproxime mais que nós vamos iniciar a terceira e última hora de Bom Dia Trabalhador de hoje, da sua manhã de quinta-feira, 6 de agosto. Com a graça de Nosso Senhor, vamos rasgando e costurando, sem medo de meter o peito na água fria, vice. Não importa a sua querência, se aproxime mais. A turma do terno da gravata, do ar-condicionado. A turma que tem os vão das unhas sujos de terra ou de graxa, por acá na cidade ou por aí na área rural, tem nosso máximo respeito. Homens e mulheres que estão firmes no pé do eito. Até as 8 horas da manhã, nós trabalhamos os modão no verde, amarelo, azul e branco. Nós trabalhamos os modão patriota do universo caipira, mas é. Na emissora referência em Varginha, no sul de Minas, mas é. Na emissora que as outras também ouvem, mas é. 7:01, vamos daquele jeitão, com a 102,3 também na internet, entregando para os nossos amigos internautas as moda mais referência, mais cabeceira que tem. Pagode novo de Olho do Gato, Zé Garoto e Jim Boré de Buia.
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0: 7h11, estamos ouvindo o instrumental de Almir Sater. Aquele modão que só tem o Almir de Buiando aí no ponteio da viola. Esse instrumental se chama Viola de Buriti. E ao som dessa moda bonita aí, a gente vai assuntar sobre o mutirão de combate à dengue, que começou ontem, quarta-feira, meiuca da semana. Deixa eu puxar o bairro direitinho aqui. No bairro Padre Vitor. Bom dia, com muita alegria, voz de mecê que mora no Padre Vitor, que está registrando o carinho da sintonia, da conexão neste momento. Para o senhor que também trabalha por aí, é muito importante abraçar esta informação e colocar em prática. Tranqueirada deve estar na calçada. Ainda não está não, compadre, mas não é possível. Faça a sua parte por aí, tá bom? Você coloca a tranqueirada na calçada, vamos entender por tranqueiras, móveis velhos, vidros, latas, pneus, metais parásticos. Que tu imaginar que tá acumulando água aí, tá no quintal da sua casa, a céu aberto, tá no pátio do serviço, a céu aberto. Aí tu é boca aberta também, né, pra deixar essa tranqueirada aí. Coloca na calçada, rapaz, faz sua parte, a prefeitura faz a dela, nós faz a nossa aqui. E nós dá um chega pra lá no mosquitinho da dengue, tá bom? Vamos junto aí fazer a diferença e dar um chega pra lá. O calor tá chegando e aí a mosquitada nada de braçar. Vamos junto aqui com o Mauri Moselli. Bom dia, Mauri Moselli. No sítio São Moselli. No sítio São Moselli foi ótimo. Ai, ai, hoje eu não tô muito abençoado não, viu, gente. Hoje o trem tá meio... Eu dormi pouco hoje, sabe? Tenho dormido pouco quase todos os dias. 7h12, mais um minuto. Sítio Boa Vista com o nosso amigo Mauri. Agora sim, Maurizão tá curtindo sempre a nossa programação, mandando um alô aí pro Luiz Moselli também, que tá curtindo a nossa programação. Um abraço pra turma aí, gente! E sabe como que nós vai agora? Nós vai lançando a melancia. Aquele modão de respeito, de responsa do Pirajá e Platini, de Buia.
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1: Sete horas e 24 minutos, se aproxime mais, não importa a sua querência, compadre velho. Por aqui, a 102,3 com o programa Bom Dia Trabalhador, o programa do burguês e do camponês. Tá bom, moço? Tá bom, moça? Por aqui, nós abraçamos homens e mulheres bem-sucedidos na vida financeira, na profissão. Homens e mulheres que levam recursos financeiros para empregar a turma, para montar as nossas empresas, e também homens e mulheres que têm as mãos calejadas, os vão das unhas sujas de terra ou de graxa, por acá na cidade ou por acá na roça. Moça, é cada um no seu quadrado, o mundo é assim, desde que é mundo. E desta forma, às 7 horas e 25 minutos, nós abraçamos o Vajmicê, que por aqui curte, apreceia os nossos modão trabalhado no verde, amarelo, azul e branco. Os modão com as cores de nossa bandeira patriota, vamos junto às 7 horas e 25 minutos, entregar um convite muito bacana que vem da nossa Fundação Cultural de Varginha. Sem preconceito musical, hein, compadre velho? É, preconceito já existe demais. Vamos aqui firme falar que a partir das 8 horas da noite de hoje, a banda Evil Zé anima a antiga estação ferroviária de nossa cidade. No repertório, muito country rock, rock clássico, aquele rock and roll jeitadão mesmo, com sucessos de Johnny Cash, Alan Jackson, Hank Williams e muito mais. Entrada gratuita, chama os amigos, chama a família, chama a turma toda para prestigiar este momento feito para a família vargiense, para a família no sul de Minas. Às 8 horas da noite, antiga estação ferroviária, sede da Fundação Cultural. Chega chegando e não faça cerimônias, porque sabe como que o pai chega chegando? O pai! Nós chega de Harley Davidson, tio! Nós é enjoado, Rafa do teatro, nosso colega de trabalho.
2: Harley Davidson
1: vai estar presente tocando instrumento de corda, eu acho que é o baixista Rafael Toledo.
2: Paisagem.
1: E a toda a banda, um forte abraço, uma abençoada apresentação. 7h26.
2: Curtindo.
1: De Buia, Peão do Vale, Valentim, voo de Harley Davidson.
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0: 7:37. Você prossegue mais, compadre velho. Você vem pra cá, chega chegando, não importa a querência, não. O estilo não tá lhe agradando, não. De repente, sertanejo raiz não é a sua praia. Tá tudo bem, né, moço? Fica tranquilo, ao longo da nossa programação, nós entregamos vários estilos musicais no seu rádio, celular e computador, vice. Ao longo das 24 horas de programação da Melodia FM, nós entregamos programas jornalísticos, programas religiosos. Tem que ter um... A gente tem que ficar abençoado de vez em quando, né? Ao longo da programação, nós entregamos programas esportivos. Mas é, tu gosta aí de esporte? Por aqui tu vai encontrar... É igual... Como é que é aquela propaganda do Posto Ipiranga? Posto Ipiranga, aqui você tem que... Posto Ipiranga. É mais ou menos assim a Melodia FM. Em algum momento nós vamos lhe agradar. Às 7:38, Adilson do bairro Santa Maria, bom dia, bom dia. Alô, Cebolão da Vila Floresta, bom dia, bom dia. Vamos junto com a nossa amiga que está na área rural de Campestre, na região aí da Roseirinha. A nossa... Ela é a rainha do agro. Ah, mas pera aí, Claudilene, eu não posso falar que tu é a rainha do agro, você me desculpa. Sabe por causa de quê, mulher? Nós já temos a rainha do agro, a mulher do Tião Pedreira, a dona Helena. Nós vamos arrumar a rainha do Ouro Verde, pronto. A rainha do Ouro Verde aí na região da Roseirinha, Claudilene, ela comentando aqui que eu dei a previsão... Eu mandei a previsão do tempo errado pra Campestre, mas é pra Varginha que nós faz a previsão do tempo, Claudilene. Enfim, ela falou, Bruno, você não avisou, molhou o café no terreiro. Bruno, oh, meu Deus do céu, e aí o café molha, ele vai fermentar se não tomar o devido cuidado, e a bebida do café na hora de for levar pra vender, aí sai aquela bebida fermentada, aí o café cai no preço, não pode, né, Claudilene? Aí tu vai ficar menos milionária, né, mulher? Sério. 7:39, chama na cachanga. Às 7:39, vamos fazer a campanha das cores. É algo muito importante, muito sério. A gente associa uma ou mais cor para falar da vida da gente ou da vida de alguém que a gente conheça. Preste atenção, no mês de agosto nós associamos a cor lilás para conscientizar você, mulher, sobre o combate à violência. Agosto Lilás conscientiza e combate a violência contra a mulher. A campanha orienta sobre os tipos de violência que a mulher sofre, divulga os canais de denúncia e reforça a importância do acolhimento às vítimas. Denunciar é um passo fundamental para romper o ciclo de violência. O Disque 180 é um dos canais de atendimento disponíveis para todo o território nacional, tá? Não é só para Varginha, sul de Minas, que eu estou assuntando, não. É para todo o nosso território nacional, o Agosto Lilás. Aqui em Varginha, são realizadas ações educativas sobre a Lei Maria da Penha. A nossa cidade também conta com o Centro Integrado de Atendimento à Mulher, também conhecido por SIAM, que oferece acolhimento, orientação e proteção. O Centro Integrado de Acolhimento à Mulher fica na Rua Coronel José Alves, na Vila Pinto, ali pra cima do fórum, no antigo fórum, não tem segredo não, tá? O telefone do SIAM, se a senhora quiser ligar, é o 3221-6217. Vou repetir. 3221-6217, mulher, ligue. De repente a senhora está passando por algum tipo de violência, conversa com pessoas especializadas, pessoas capacitadas para conversar esse assunto com a senhora. 3221-6217, Agosto Lilás, a mulher tem direito a viver com segurança, respeito e dignidade. 40 minutos se passando das 7 horas da manhã. Dudu da Viola e Rogério. Coração de Madeira de Buia.
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0: 7h47, compadre velho. Chegamos aqui no final de mais um Bom Dia Trabalhador, no final da terceira hora. Tem mais três modão aí, talvez dois, três, eu nós garante, para finalizar o Bom Dia Trabalhador de hoje. O Rudaldo Trombini está chegando. E vai apresentar o flashback nacional e internacional. Viu, gente? Sem preconceito musical, viu, compadre velho? Tu fica na audiência, fica na sintonia aí, porque a melhor que tem no sul das Minas Gerais, a emissora cabeceira Melodia FM em Varginha, entregando vários estilos musicais. Eu retorno às 10 da manhã com o Voz MC para entregar aquele sertanejão romântico, aquele sertanejo das antigas, anos 80 e 90. Não é sertanejo universitário e não é sertanejo raiz. Tu tá entendendo? Entendeu? Então tá bom, vamos junto, um forte abraço, porque nós estamos com o Piau Mineiro e Paulista para abrir a última sequência com o Rancho de Pescaria do Piau Mineiro e Zé Paulista de Buia.
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0: encerra aqui o programa Bom Dia Trabalhador, o melhor da música raiz, com a apresentação de Bruno Menezes.
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2: Sete horas e 58 minutos.
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5: A Prefeitura de Varginha informou que o resultado dos exames realizados em um macaco morto encontrado no bairro Montserrat foi negativo para a febre amarela. O animal foi localizado no dia 23 de julho, recolhido pelas equipes da Secretaria Municipal de Saúde e encaminhado ao Parque Zoobotânico, mas morreu no dia seguinte. Amostras foram enviadas para análise na Fundação Ezequiel Dias, em Belo Horizonte, laboratório de referência para o diagnóstico da doença. A Secretaria de Saúde reforça que esse tipo de investigação faz parte da rotina da vigilância epidemiológica e destaca que os macacos não transmitem a febre amarela. Pelo contrário, eles ajudam a identificar a circulação do vírus na natureza. A Prefeitura lembra que a principal forma de prevenção continua sendo a vacinação, disponível gratuitamente em todas as salas de vacina do município.
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Em ponto, bom dia! Começando aqui em 102,3, mais um flashback nacional e internacional. Vamos viajar no tempo? Vamos ficar juntos até às 10 da manhã desta quinta-feira, 6 de agosto, e a sua música na nossa programação. O nosso WhatsApp está no ar. 3690-2743, vem pra cá!

trazendo a nossa primeira saudade, a Hearth With No Name, um single do primeiro álbum do grupo britânico de folk rock América, lá de 1971. A letra usa a jornada de um homem cruzando o deserto em um cavalo sem identidade como metáfora para a liberdade, paz interior e a fuga de uma vida estressante. America, A Horse With No Name, nossa primeira de hoje.

Melodia FM, Alice, Sad Songs, Lulu Santos, um último romântico, John Lennon, Stand By Me. E abrindo a nossa primeira sequência de hoje, a Horse With No Name. Alô, Saia, Luiz Carlos, firme com a gente aqui na Melodia. 102,3. Melodia. É o flashback nacional e internacional, agora com John Lennon.

0: O John Paul Young aqui no Flashback Nacional Internacional, Love is in the Air, Nenhum de Nós, Amanhã ou Depois, e o Elton John, Simple Life. Alô Inês, alô Márcio, bom dia. Olha, quinta-feira, já sabe, né, a partir das 8 da noite, a Evil Zé comanda na antiga estação ferroviária de Varginha, a quinta da boa música no repertório muito country, clássico e rock and roll. Anote aí, a partir das 8, a entrada de graça na antiga estação ferroviária de Varginha.
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0: Agora a banda Queen.

Melodia FM RPM Juvenilia, fechando mais uma super sequência aqui no Flashback Nacional e Internacional. Carl Dougrens, Kung Fu Fighting, Living in a Box, Room in Your Heart. E o Queen, I Was Born to Love You. Demais, né? Alô, Denise, alô, Rose, obrigado pela companhia. Melodia. George Michael no Flashback.

0: Agora sim, Melodia FM, o flashback. A gente tava falando no microfone trocado aqui. In Excess, Never Tears Apart. Vini, Seja Como For, Julie Shear, Steady e o George Michael, Father Figure. Já está aqui no estúdio a dupla dinâmica Jefferson Lima e Keila Costa para o repórter Melodia. A gente faz uma paradinha e volta já já no Flashback Nacional e Internacional.
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0: Bom dia, ouvinte da Rádio Melodia. Hoje, quinta-feira, dia 6 de agosto, Dia Interamericano do Escotista e Dia Nacional dos Profissionais da Educação. Segue até amanhã o mutirão de combate à dengue no bairro Padre Vitor, em Varginha. O objetivo é eliminar possíveis criadouros do mosquito Aedes aegypti, transmissor da dengue, zika e chikungunya. Então, você morador, basta separar todos os materiais inservíveis ou fora de uso que possam acumular água, como móveis velhos, latas, metais, plásticos e pneus. A recomendação é colocar esses objetos o mais rápido possível na calçada. Lembrando que a equipe da Vigilância Ambiental não recolhe galhos de árvores nem entulhos de construção. E atenção, a coleta seletiva de Varginha vai passar por uma grande mudança a partir do dia 10 de agosto, próxima segunda-feira. A Prefeitura, por meio da Secretaria Municipal de Meio Ambiente, inicia a primeira etapa da reestruturação do serviço para ampliar a reciclagem e facilitar a participação da população. A principal novidade é que o morador não vai mais precisar separar os recicláveis por tipo. Basta dividir o lixo em apenas duas categorias, recicláveis e não recicláveis. Entram na coleta seletiva materiais como papel, papelão, plásticos, metais, latas e vidro. Já o lixo orgânico, como restos de alimentos, papel higiênico e lixo do banheiro, deve continuar na coleta convencional. A orientação é que os recicláveis sejam colocados de preferência em sacos transparentes ou de outra cor, facilitando a identificação pelos coletores. A Prefeitura também reforça que não se deve misturar lixo orgânico com reciclável. Por isso, contamina o material e impede o reaproveitamento. O cronograma dos bairros atendidos e os dias da coleta estão nos canais oficiais da Prefeitura e da Secretaria Municipal de Meio Ambiente.
1: Plantão de farmácias.
2: Farmácias que vão fazer plantão diurno de 8 da manhã às 8 da noite até domingo, dia 9. Drogasil, da Praça João Pessoa, número 51, Drogaria Natus Farma, da Avenida Rio Branco, 304, Eric Farma, da Avenida Rogaciano Francisco Coelho, 163, no Nova Varginha, e Drogaria Ultra Popular, da Avenida Doutor José Justiniano dos Reis, 2155, Alto Sion. As drogarias Drogasil, da Praça da Fonte, número 40, e Natus Farma, da Avenida Rio Branco, vão fazer plantão 24 horas e plantão noturno no sábado, de 8 da noite às 8 da manhã de domingo. Quem vai fazer plantão noturno no domingo, de 8 da noite às 8 da manhã de segunda-feira, dia 10, será a Drogaria Ultra Popular, da Avenida Doutor José Justiniano dos Reis, 2155, Alto Sion. Para saber mais a respeito do plantão de farmácias em Varginha, é só entrar em contato com a Rádio Melodia ou então consultar a Prefeitura através da internet.
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0: De acordo com o Climatempo, hoje em Varginha é dia de sol com nuvens. À noite o céu terá muitas nuvens, mas não chove. A máxima pode chegar aos 28 graus. Agora 19 graus na cidade. Amanhã o dia será parecido, com mínima de 16 e máxima de 29 graus.
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0: Atenção, pais ou responsáveis. Varginha participa da Campanha Nacional de Multivacinação, uma mobilização para colocar em dia a caderneta de vacinação de crianças e adolescentes com menos de 15 anos. Durante todo o mês de agosto, as salas de vacinação do município estão mobilizadas para avaliar as cadernetas e atualizar as doses que estiverem em atraso. A campanha também dá atenção especial para as vacinas contra o sarampo e a gripe, além do reforço na vacinação contra o HPV para crianças e jovens de 9 a 19 anos que ainda não receberam a dose indicada. A Prefeitura orienta que pais ou pessoas responsáveis levem a caderneta de vacinação, documento de identificação e, se possível, o cartão do SUS. A campanha nacional de multivacinação em Varginha segue até o dia 1º de setembro. Hoje a banda Ivio Zé é a atração do Quinta da Boa Música em Varginha. O show será das 8 às 10 da noite na antiga estação ferroviária, com entrada gratuita. Formada por Júnior Machado, Matias, Rafael Toledo e Delfino, a banda promete um repertório com sucessos de artistas como Alan Jackson, Hank Williams e Johnny Cash, além de clássicos do rock que marcaram gerações. O projeto Quinta da Boa Música é uma realização da Prefeitura de Varginha por meio da Fundação Cultural. Você confere uma entrevista ao vivo no Jornal do Cidadão de hoje com integrantes da banda. O Cefet MG Campus Varginha está com inscrições abertas para o processo seletivo de vagas residuais destinado ao ingresso em cursos de graduação no segundo semestre letivo de 2026. Ao todo, são oferecidas 52 vagas, distribuídas entre os cursos de Engenharia Civil, 20 vagas, e Sistemas de Informação, 32 vagas. As inscrições podem ser realizadas até o dia 12 de agosto, exclusivamente pela internet, por meio do site da COPEV, a Coordenação de Processos Seletivos. Podem participar candidatos que concluíram o ensino médio ou equivalente e realizaram pelo menos uma edição do Enem, o Exame Nacional do Ensino Médio, entre 2016 e 2025, desde que tenham obtido nota superior a zero na redação. O caso o candidato tenha participado de mais de uma edição válida do exame, será considerada automaticamente a edição em que obteve o melhor desempenho geral. As vagas residuais correspondem às oportunidades que não foram preenchidas no processo seletivo superior 2026/2 e serão ofertadas exclusivamente na modalidade de ampla concorrência. O resultado preliminar está previsto para 14 de agosto, enquanto o resultado final e a convocação para a chamada única serão divulgados em 18 de agosto. A chamada presencial será no dia 20 de agosto. As inscrições e o edital completo estão disponíveis no site da COPEV, www.copev.cefetmg.br. Outras notícias você confere ao longo da programação nas edições do Repórter Melodia. E logo mais no Jornal do Cidadão. Nos trabalhos técnicos aqui comigo, Jefferson Lima. Keila Costa para o Repórter Melodia.
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Mais um na multidão, Erasmo Carlos e Marisa Monte. Dominguinhos e Gilberto Gil abriam a porta e Léo Jaime Adoro. Abrindo a sequência, Cogumelo Plutão esperando na janela. É o flashback nacional e internacional aqui na... E agora tem Jota Quest. 9h32.

Melodia FM, Flashback, Marina Lima, Charme do Mundo. Mistério. Sideral hoje, DJ Bobo, Everybody e o Jota Quest. Eu também não entendo. E o Magnata lá no Santa Maria, aqui na escuta. Melodia FM. Obrigado pela companhia. Seguimos com Duran Duran.

0: Melodia FM Caetano Veloso, fechando o flashback nacional e internacional de hoje com Lua Estrela, Rod Stewart, My Cherie Amour e Duran Duran, A Matter of Feeling. Fecha aqui mais um flashback, flash, lá combinando, rimando, e a gente volta amanhã. Valeu, galera, obrigado pela companhia, galera do WhatsApp também, ótima quinta pra todo mundo. Na sequência tem Paula Freire, Jefferson Lima no Repórter Melodia, depois Brunão Menezes no Saudade Sertaneja. O Flash volta amanhã.
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3: Olá, muito bom dia. Eu sou Paula Freire. Acompanhe comigo algumas das principais notícias desta quinta-feira, 6 de agosto. O Espaço Cidadania da Câmara Municipal de Varginha realiza 2 processos seletivos presenciais nesta semana. Hoje a seleção é para a vaga de operador de produção em acabamento. Os interessados precisam se apressar porque o atendimento segue só até às 11 da manhã. Já amanhã, a seleção será para ajudante de armazém, operador de empilhadeira, assistente de logística e manobrista. Os interessados podem comparecer ao Espaço Cidadania nesta sexta, de 1h30 às 16h, com documento com foto, comprovante de endereço e telefone para contato. Também é possível enviar o currículo antecipadamente pelo e-mail espaçocidadania@varginha.mg.leg.br. O Espaço Cidadania ainda oferece gratuitamente computadores e ajuda na elaboração e impressão dos currículos.

0: focada no controle da emissão de poluentes. Segundo a Prefeitura, a reposição dos equipamentos deve levar aproximadamente 2 semanas. Enquanto isso, a orientação é que os passageiros programem seus deslocamentos e acompanhem os canais oficiais para conferir os horários atualizados. A administração municipal informou ainda que acompanha o caso de perto, cobra providências da empresa e espera que o serviço seja normalizado o mais rápido possível. Outras notícias você confere no Jornal do Cidadão, que começa às 11h15 da manhã. Um bom dia para você, Paula Freire, para o repórter Melodia.
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0: 10h16, repito para vocês, 10h16. Saudade Sertaneja chegando já com três lindas canções. Vamos moer lindas canções até as 11h15 para você em Varginha, para você no sul de Minas, para aproximadamente 50, 60 cidades acá de nossa região. Hoje, se eu sou ainda, eu acho que nós não vamos alcançar 60 cidades. O tempo tá meio nublado, tá chuvoso, o clima-tempo está contrariando aquilo que a gente está vendo aqui nos céus de Varginha. Tá dizendo que não vai chover não, viu gente? Tá chovendo no sul de Minas. Em algumas cidades, na região de Campestre, região de Arcos também tá chovendo. Em algumas cidades, caindo água do céu. E então tu fica esperto aí, de repente você vai trabalhar agora na parte da tarde. A gente não foi feliz. Fica, vai de moto? Não pode, né? Tem que tomar cuidado, viu? Se tu tiver um veículo aí, um quatro rodas motorizado, é mais interessante aí se proteger. São 10h17, algumas nuvens por aqui, por acolá. O céu vai ficar com muitas nuvens, mas não chove, clima tempo dizendo. Também que a máxima de hoje será de apenas 20... Apenas não, pra mim é desajeitado, 28 graus. Pra mim já tá calor. Agora, neste momento, nós estamos com uma temperatura de 22 graus, tá bem interessante, tá gostoso. Às 10h18, quando eu penso nessas temperaturas mais baixas, eu logo lembro da minha amiga Sandra Campos, que está no bairro Jardim Andere. Ela faz tempo que ela não participa com a gente, mas enfim, eu lembro das gostosuras que dá pra gente fazer, né? Aquela canjiquinha, costelinha, bacon, calabresa, fala a verdade. A boca tá um corgo aqui. Bom dia, Sandra Campos, sopinha de fubá também, tudo de bom. Ainda dá tempo da gente fazer feijoada, né? A última feijoada do ano, porque depois que vem o calor fica complicado. Continuando no Jardim Andere, agora eu peço licença pra Sandra e chego na casa da dona Luzia e do senhor Vitor Montevec, carinhosamente conhecido por Sr. Tite. Bom dia ao casal, muito grato pelo carinho da sintonia aí, viu gente? Pela 102,3, a mais simpática do sul de mim. Entregando as melhores canções, as informações que fazem a diferença no seu dia a dia. Canta Léo, canta Júnior, eu e a Lua.
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0: Para. 10 horas e 31 minutos, 10h32. Vamos junto, muito grato por estar conosco no seu serviço aí, viu? Ouvindo a Melodia FM, nós fica satisfeito demais da conta. Pela carona, fico agradecido pela carona que tu tá me dando aí na boleia do seu caminhão, no seu veículo de transporte. Alô, Douglas, das Laranjas, nosso amigo Douglas. Seu parceiro, vamos ver se eu tô bom de memória, eu acho que é o Helder. Os meninos entregando as laranjas aqui no sul das Minas Gerais, em Varginha. Um forte abraço pra vocês, viu, gente? Olha, assuntar da chuva, da previsão do tempo. Climatempo, não tô bom com você, viu, Climatempo? Tá pedindo pra me falar uma coisa e a turma está relatando outra coisa, viu? Vamos junto aqui com os nossos amigos e amigas. Em alguns pontos de nossa cidade, Varginha, sul de Minas, tá caindo água do céu, viu, gente? Vamos lá com o zap da Dri, Dri Junqueira. Bom dia, Bruno, tudo na paz. Dri, você sumiu, mulher, como é que tá as coisas? Tá tudo tranquilo aí no Bom Pastor? Espero que sim, viu? Ela relata que tá chuviscando aqui no Bom Pastor, pertinho de nós aqui, ó. Nós estamos a 900 metros, talvez um quilômetro no máximo, no bairro Bom Pastor, mas aqui eu acho que ainda não tá chuviscando, alto da Vila Paiva, de onde eu tô assuntando com a turma. Bruno, envia um abraço pros meus amigos, pros meus papais na Ilha das Orquídeas, sou Milton, dona Olga, e dá um recado pra minha mamãe. Dona Olga, recado da filhota Dri aqui, viu? A senhora põe sentido, dona Olga, ó, pra não descer pra pescar hoje. Porque tá muito frio, isso aqui é preocupação. Parabéns, Dri, que filhota mais preocupada, comprometida com a saúde de mames. Mas é verdade, agora deve estar um gelo aí nas margens do Rio Verde, né? Um abraço pra turma toda aí na região da Ilha das Orquídeas. Dona Olga, recado dado, viu? Vamos junto, tem mais relatos de chuva por aqui. A nossa amiga Jaque, que está no Imperial... Deixa eu ver como é que chama o bairro que ela falou aqui. É, no Distrito Industrial JK, chuviscou já um pouquinho. A irmã da Jaque, a Andréia, bom dia, Andréia, tudo bem? No Imperial também está chuviscando, a maninha Andréia relatando. As maninhas, a Jaque gosta mais do flashback nacional e internacional, né, Andréia? Ainda não dá muita moral, não. Vai pedir música pro trombine que tá tudo certo. Brincadeira, viu? Tamo junto aí. Quem mais aqui que tá relatando chuva? Ah, não, essa aqui eu quero perguntar pra ela se tá chovendo. Na área rural, na região da Pedreira Santo Antônio, na região aí pra nossa amiga na fazenda... Vamos ver se eu tô bom com a memória hoje. A Laide Dominguete na fazenda Santa Luzia, né, Laide? É, eu consegui. Deu tempo de lembrar, né, mulher? Forte abraço para todos da região aí, provavelmente o tempo deve estar carregado por aí e águas vão cair do céu de nossa cidade. Laide, obrigado por estar com a gente, obrigado pelo pedido musical. De Paulo e Paulino, El Condor passa na 102,3.
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0: Essa é boa. Esse modão é bom demais, né, gente?
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0: 10 horas e 47 minutos, alô bairro Imperial, bom dia com muita alegria. Nosso amigo Antônio Flávio também relatou um chuvisqueiro aí, tirou até foto, obrigado viu Antônio. Desculpa a demora aí na interação com você, hoje a turma tá mais aquecida com essa chuvinha aí, a gente tá pondo nos modão, dá uns palpites diferentes né. Aqui a sua mamãe mandou uma mensagem pra mim ontem, falou que amanhã vai ser o seu aniversário, você confere, é isso mesmo? Se for, moço, nós já dá os parabéns antecipados e amanhã não é capricha, viu? Tudo de bom pra você, obrigado por estar com a gente sempre, tá? Às 10 horas e 47 minutos, bom dia Cezinha, bom dia Mia Pintor, alô Peixinho da Casa de Ração. Bom dia com muita alegria os nossos amigos e amigas aqui na sintonia. Bora pro bairro Padre Vitor, quem que tá conversando com nós no Padre Vitor? Bom dia, bom dia.
1: Bom dia, Brunão.
0: Opa!
1: É a Vânia e o Raimundo do Padre Vitor. Oh,
0: bacana, bacana. É,
1: toca o modão aí pra nós.
0: Uhum.
1: Só pedir. Boate Azul.
0: Eita, isso aí é bom, hein?
1: E tudo de bom.
0: Obrigado, amigo. Vânia e Raimundão do Bom Pastor, a gente toca na próxima sequência, no próximo bloco, tá? Moda linda, moda bonita, moda boa, faltando 12 minutos para as 8 horas da manhã. Bom dia Marcelo, bom dia Josiel, bom dia Priscila, um forte abraço para toda a família. A Ruth Montagnoli, vou te contar, viu? Rutinha do céu. Ela tá com sangue nos olhos, mandou trechinho dela cantar. Ah, eu vou colocar, você vai cantar para nós aqui, eu vou cantar junto com você.

0: viu? Às 10 horas e 48 minutos, canta Ruth Montagnoli.
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0: opa, sentido. Não, peraí. Não, não, eu atropelei tudo. Vamos de novo. Vai, canta pra nós aí, mulher. Cadê você? Aí.
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0: Ela cantou assim mesmo, vai.
1: Perfume.
0: Vamos lá. Mas que fazer com essa dor que me invade? Oi, mata esse amor,
1: oh, me mata.
0: O ciúme.
1: Manda essa música pra mim.
0: Já foi. Larissa, você tá daqui, tá, hein? Você pediu uma outra música aí, Ruth? Vamos mandar essa aqui pro seu, ó. Choram as rosas. Chora, Ruthinha!
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show. Obrigado por tudo que vocês fazem por nós, por nossa carreira. Que Jesus Cristo esteja no coração de cada um de vocês. Obrigado mesmo, de coração.

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1: 10 horas e 58 minutos.
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1: 11 horas e um minuto, chegando nos instantes finais do Saudade Sertaneja.
0: Apenas...
1: Bora aqui com os nossos amigos e amigas nas participações finais. Eu quero registrar o carinho da sintonia sempre do nosso amigo e mestre de obras, Francisco de Paula Tibúrcio. Bom dia, bom dia. Um abraço para você, Tibúrcio. E o Betão, vocês estão juntos? Estão juntos no melhor dos sentidos, o Betão como auxiliar de... Auxiliar não, servente, né, Betão?
0: A gente não como podia ser.
1: Ai, é a gente que tem a cabeça poluída, não é vocês por aí. Sou eu que não sou muito abençoado. Eu vou me despedindo da Dona Zaira, da cidade de Machado. Dona Zaira, obrigado por estar com a gente, parabenizando a cantoria que eu mais a Ruth Montanholi aprontamos por aqui, né? Ô, Rutina, vai formar uma dupla, viu? Mas encaixou as vozes, você percebeu, mulher? Maravilha! Dona Zaira, obrigado por estar com a gente, tamo junto aí, toda querida Machado. Fala comigo, Dona Zaira, tá chovendo por aí? Vários pontos aqui em Varginha já chuviscou, sabe? 11 horas e 1 minuto, destaques do Jornal do Cidadão de hoje. Põe sentido aí, daqui a pouquinho às 11h15. Furto de equipamentos afeta transporte coletivo em Varginha pelos próximos 15 dias. Que isso, gente? Não tá sabendo disso não? Tu tava? Foram roubados equipamentos do transporte coletivo? Será que foi isso? Ué, vamos ver para poder prejudicar os transportes nossos aqui durante 15 dias. Eu quero ouvir o Jornal do Cidadão a qualquer preço hoje. Hoje tem entrevista ao vivo com a banda Evils. É, atração de hoje na Quinta da Boa Música. Os meninos cantaram na tardezinha do ET. Acho que uns dois domingos para trás aí mandaram super bem. Gente, tardezinha do ET, tudo de bom, viu? Tem que fazer isso aí mais vezes, eu acho que é uma vez por mês, mas é, foi muito legal, eu fui, gostei demais da conta. Parabéns à organização da tardezinha do ET, com o nosso colega de trabalho e também secretário de turismo, Marcos Madeira, tá muito legal. 11.3, dizendo mais uma vez, 11.3, nova farmácia básica amplia acesso gratuito a medicamentos em Varginha, isso é bacana, hein? Via Café Festival começa hoje com shows de gastronomia e corrida. E Varginha tem 7 projetos de educação entre os melhores do Brasil. Que bacana. Como que é bom a gente criar os filhos da gente aqui, né, gente? Eu e meus dois filhos foram criados aqui em Varginha, embora eu não seja daqui, sou de uma terra próxima. Foram criados em escolas públicas, municipais, estaduais. E graças a Deus aí foram muito bem atendidos, com uma educação muito bacana. E agora essa notícia que nós temos 7 projetos de educação entre os melhores do Brasil. Os nossos netos com certeza vão estar bem servidos aqui com os nossos professores.
0: Não vou negar.
1: Eu não vou negar, sem você tudo é saudade. Ô Ruth, cadê você pra cantar comigo?
0: Delícia.
1: Ô gente, até amanhã, fica com Deus aí, viu? Daqui a pouco o Jornal do Cidadão, a partir das 5 da manhã, programa Bom Dia Trabalhador, aquele sertanejão raiz de respeito. Um forte abraço, abençoada quinta-feira pra todos nós.

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0: Olá, muito bom dia. Eu sou Paula Freire. Está começando mais uma edição do Jornal do Cidadão, com informação, prestação de serviço e os principais acontecimentos de Varginha, da região, do Brasil e do mundo. Sejam muito bem-vindos.
1: Bom dia, eu sou Keila Costa. Fique com a gente, porque a partir de agora, você acompanha os fatos mais importantes do dia, com credibilidade, rapidez e muita companhia no seu rádio.
0: Hoje é quinta-feira, 6 de agosto, Dia Interamericano do Escotista, Dia Nacional dos Profissionais da Educação e Dia Internacional de Conscientização sobre as necessidades e desafios especiais dos países em desenvolvimento sem litoral.
1: Agora são 11 horas e 16 minutos e esses são os destaques do dia.
0: Varginha tem 7 projetos de educação entre os melhores do Brasil.
1: Comércio funciona em horário estendido para compras do Dia dos Pais.
0: Furto de equipamentos afeta transporte coletivo em Varginha pelos próximos 15 dias.
1: Tem entrevista ao vivo com a banda Evil Zé, a atração de hoje no Quinta da Boa Música.
0: Nova farmácia básica amplia acesso gratuito a medicamentos em Varginha.
1: Via Café Festival começa hoje com shows, gastronomia e corrida.
0: Força Tarefa faz operação em praças de Varginha para reforçar segurança e limpeza.
1: O Hospital Regional abre investigação interna sobre morte de paciente após cesariana.
0: Homem é preso por suspeita de importunação sexual na Unifal em Varginha.
1: PF investiga suposta fraude em contratos da UFLA com prejuízo estimado em até 4 milhões de reais.
0: Servidora da Prefeitura de Três Pontas é presa em Varginha, suspeita de desviar mais de 2 milhões e meio de reais dos cofres públicos.
1: Judoca da Semel fica entre os melhores do Brasil no Campeonato Brasileiro Sub-13.
0: O Jornal do Cidadão começa agora.
1: Bom dia, Paula.
0: Bom dia, Keila.
1: Giro de notícias. Confira as informações da Copa do Brasil. E ciclone deve afetar sul, sudeste e centro-oeste a partir de hoje. Esses e outros destaques do dia você confere agora com o Norberto Notari.
2: Um ciclone extratropical, classificado como ciclone bomba, deve provocar temporais e ventos fortes em boa parte do Brasil a partir de hoje. A previsão é de que o sul seja a área mais afetada, mas os efeitos devem impactar regiões do sudeste e do centro-oeste, com rajadas que podem passar dos 100 km por hora. O Supremo Tribunal Federal retoma hoje o julgamento para definir se mantém a criminalização dos jogos de azar, como bingo, jogo do bicho e máquinas caça-níqueis. A análise foi suspensa nesta quarta após o início do voto do relator, ministro Luiz Fux, que indicou que votará pela permanência da regra atual. O presidente Lula sancionou nesta quarta uma lei que fortalece a atuação da Agência Nacional de Transportes. A ação mais esperada dos caminhoneiros é que a agência fiscalize e puna empresas que não cumprirem a tabela de frete. A lei foi aprovada pelo Congresso a partir de uma medida provisória que quase perdeu a validade no Senado. Depois de 2 dias em greve, os ferroviários de São Paulo decidiram encerrar o movimento. O governador Tarcísio de Freitas se comprometeu em enviar aos deputados estaduais um projeto de lei para que órgãos públicos estaduais absorvam trabalhadores da CPTM que seriam demitidos após a privatização das linhas. Essa era a principal reivindicação da categoria. Ex-presidente Jair Bolsonaro solicitou autorização ao ministro do Supremo Tribunal Federal, Alexandre de Moraes, para receber os filhos no Dia dos Pais. Os advogados justificam a excepcionalidade do pedido para que Carlos Bolsonaro, Jair Renan e Flávio Bolsonaro vejam o pai no período da tarde. A defesa garantiu que o encontro não vai comprometer o regular cumprimento da pena ou das cautelares impostas ao ex-presidente. Mais 4 times garantiram vaga nas quartas de final da Copa do Brasil ontem à noite. O Vasco bateu o Fluminense por 3-1 e está na próxima fase, assim como o Grêmio, que venceu o Mirassol por 1-0, e o Cruzeiro, que passou pela Chape 2-0. O Palmeiras avançou, apesar da derrota para o Fortaleza por 3-2. Hoje, Corinthians encara o Inter e o Vitória recebe o Atlético Paranaense.
0: Hora certa, 11:20. Copom reduz taxa de juros em 0,5%. Os detalhes com Cassi Balog.
3: O Copom, Comitê de Política Monetária do Banco Central, reduziu a taxa básica de juros, a Selic, em 0,5%. Com a decisão anunciada nesta quarta-feira, a taxa passa de 14,5% para 14% ao ano. Apesar do corte, o Banco Central sinaliza cautela e afirma que o cenário ainda exige uma política monetária restritiva. Na decisão, o Copom cita incertezas no cenário internacional, inflação ainda acima da meta e expectativas elevadas para os próximos anos. O Banco Central também destaca que a atividade econômica segue com o trabalho de mercado aquecido. Carlos Alves, economista e professor da PUC São Paulo, explica que o resultado era esperado.
4: Na verdade, não muda muito em relação ao que era esperado por parte dos consumidores brasileiros. Quer dizer, a política monetária continua muito restritiva, mas naturalmente aqueles setores que dependem do crédito poderão ter algum benefício, mas é um benefício muito pequeno, entendeu? O que nós precisamos agora é saber se o Banco Central, se o Copom, vai manter o mesmo ritmo de redução nas próximas reuniões ou se simplesmente vai manter-se numa situação mais cautelosa.
3: No comunicado, o Copom reforça que ainda não há indicação sobre novos cortes na taxa de juros e afirma que seguirá acompanhando os riscos para a inflação. O especialista afirma que acompanhar as expectativas é especialmente importante.
4: Não há nenhuma indicação de que o Banco Central continuará no caminho de redução da taxa de juros, entendeu? Que naturalmente seria bem-vindo, porque de fato a taxa de juros no Brasil é muito elevada. Então, o que é que devemos acompanhar? A inflação de serviços, verificar como é que está a expectativa do mercado, que é refletido no Fox. E há um outro fator que é muito complicado em ano eleitoral, que é a questão fiscal. Continua extremamente complicada e não deverá melhorar muito, independente de quem seja o presidente eleito.
3: O Banco Central afirmou que a decisão busca garantir a convergência da inflação para a meta ao longo dos próximos anos e que continuará monitorando os indicadores econômicos antes de definir os próximos passos da política monetária.
1: Conta de luz segue amarela em agosto. Pedro Lacerda traz as informações.
5: A conta de luz no Brasil segue com cobrança extra no mês de agosto. A ANEEL, Agência Nacional de Energia Elétrica, confirmou nesta sexta-feira que a bandeira tarifária será amarela, ou seja, a mesma desde maio. A manutenção da tarifa está ligada ao período seco do ano, que reduz o nível dos reservatórios das hidrelétricas e obriga o acionamento de usinas termoelétricas, cuja geração de energia é mais cara. Com a bandeira amarela, o consumidor paga um adicional de R$ 1,85 a cada 100 kWh consumidos. Lembrando que o sistema de bandeiras tarifárias existe para dar transparência ao custo real da energia, mostrando mensalmente como estão as condições de geração elétrica no país. Quanto mais desfavorável o cenário, maior a cobrança extra na fatura. Diante do quarto mês seguido de bandeira amarela, a ANEEL recomenda atenção ao consumo consciente de energia. Segundo a agência, pequenos ajustes de hábito, como apagar a luz ao sair de um cômodo e banhos rápidos, usando o chuveiro elétrico, ajudam a controlar o valor final da conta de luz.
0: Para facilitar as compras para o Dia dos Pais, o comércio de rua em Varginha terá horário estendido. Hoje e amanhã, as lojas funcionam até às 8 da noite. Já no sábado, o atendimento será das 8 da manhã às 4 da tarde. No domingo, Dia dos Pais, o comércio estará fechado. Os horários não valem para supermercados, hipermercados e nem para as lojas do comércio varejista do shopping.
1: Uma operação conjunta mobilizou equipes da Guarda Civil Municipal, Centro Pop, Vigilância Ambiental e da Secretaria de Serviços Urbanos em várias praças de Varginha. A ação teve como objetivo atender denúncias de moradores e comerciantes sobre desordem, acúmulo de lixo e perturbação em espaços públicos da cidade.
0: Durante a operação, os guardas realizaram a identificação das pessoas abordadas, enquanto a equipe do Centro Pop fez o levantamento da situação de cada uma e ofereceu encaminhamento para serviços de assistência social e tratamento para para dependência química. Segundo a prefeitura, nenhuma das pessoas abordadas aceitou o atendimento.
1: Ao mesmo tempo, equipes da limpeza urbana e da vigilância ambiental recolheram lixo acumulado nos locais, reforçando a conservação dos espaços públicos. A prefeitura informou que ações como essa devem continuar para garantir mais segurança, limpeza e qualidade de vida para a população de Varginha.
0: 11h25. A Secretaria Municipal de Saúde de Varginha colocou em funcionamento uma nova farmácia básica no Centro de Especialidades da Criança. A unidade atende crianças e adultos e oferece medicamentos da Relação Municipal de Medicamentos Essenciais, a Remune. O atendimento é de segunda a sexta-feira, das 7h às 11h30 da manhã e de 1h às 4h30 da tarde.
1: Para retirar os medicamentos, é preciso apresentar receita médica dentro do prazo de validade, cartão do SUS atualizado e o cartão da unidade de saúde de referência, com carimbo e número do prontuário. A Secretaria de Saúde lembra que receitas de antibióticos valem por até 10 dias após a emissão. Já as receitas dos demais medicamentos podem ser utilizadas por até 6 meses.
0: A orientação é que a população aproveite o novo serviço e mantenha a documentação sempre em dia para facilitar o atendimento.
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7: O mercado cafeeiro na região voltou a operar em alta no fechamento de ontem. E o café tipo 6, bebida dura, foi cotado a R$ 1.736 e o tipo 7 a R$ 1.658. No mercado futuro da BMF, a cotação fechou a US$ 375,03, com alta de US$ 3,30 em saca. São informações do Centro do Comércio de Café do Estado de Minas Gerais. E agora, as informações do mercado financeiro para esta quinta-feira. O dólar abriu hoje a R$ 5,12 e o euro a R$ 5,91.
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1: Hoje, Varginha amanheceu sob forte nebulosidade, mas de acordo com o Climatempo, o sol ganha espaço entre as nuvens no decorrer da tarde. Os termômetros na cidade registraram variação térmica considerável, com mínima na casa dos 13 graus registrada nas primeiras horas do dia, e a máxima pode atingir 28 graus, agora 24 graus na cidade.
0: A previsão não indica chuva, mas agora há pouco caiu uma garoa aqui no alto da Vila Paiva. À noite o céu terá muitas nuvens. E amanhã o dia será parecido, com mínima de 16 e máxima de 29 graus.
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1: Começa hoje em Varginha a quarta edição do Via Café Festival. Até domingo, o estacionamento do Via Café Shopping Center recebe uma programação especial com shows, praça de alimentação, cervejas artesanais e provas de corrida para toda a família. A abertura será às 8h30 da noite, com o show da banda Guns Cover Brasil.
0: Na programação também estão tributos a Michael Jackson, Secos e Molhados e RPM, além de artistas da região e atrações infantis. No esporte, o festival terá uma corrida noturna de 5 quilômetros no sábado. Já no domingo, acontecem as provas de 10 quilômetros e de meia maratona com percurso de 21 quilômetros, reunindo atletas de várias cidades. A programação completa está disponível nas redes sociais e no site do Via Café Shopping Center.
1: E ouça depois do intervalo.
0: Furto de equipamentos afeta transporte coletivo em Varginha pelos próximos 15 dias.
1: Vacinação antirrábica na zona rural começa no dia 16 de agosto.
0: E ainda nesta edição,
1: idoso ferido em explosão de gás é transferido para o hospital especializado. Moradores afetados podem pedir ajuda em Varginha.
0: PP Print e Espaço Cidadania promovem processos seletivos.
1: A gente volta já já.
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1: 11:31. A educação de Varginha ganhou destaque nacional. 7 projetos da rede municipal de ensino foram classificados entre os 150 melhores do Brasil no prêmio Liga STEAM 2026, promovido pela Fundação ArcelorMittal. A premiação reconhece iniciativas inovadoras que unem ciência, tecnologia, engenharia, artes e matemática para tornar o aprendizado mais prático, criativo e conectado com os desafios do futuro.
0: Segundo a Prefeitura, o resultado é fruto do trabalho de professores, gestores e toda a comunidade escolar. O prefeito Leonardo Ciassi destacou que o reconhecimento mostra que Varginha está no caminho certo ao investir em uma educação moderna e de qualidade.
1: Já a secretária de Educação, Juliana Mendonça, afirmou que a conquista reflete o compromisso da rede com a inovação e a formação dos alunos. Agora, os projetos classificados seguem para as próximas etapas da premiação nacional.
0: Quem utiliza o transporte coletivo em Varginha deve ficar atento. A prefeitura informou que pelos próximos 15 dias, algumas linhas de ônibus terão alterações nos horários e na frequência. O motivo é um furto ocorrido na garagem da empresa concessionária Real, na noite da última terça-feira.
1: Criminosos levaram cerca de 15 centrais eletrônicas, peças essenciais para o funcionamento dos ônibus, além de uma bomba de Arla, usada no controle da emissão de poluentes. Segundo a prefeitura, a reposição dos equipamentos deve levar aproximadamente 2 semanas.
0: Enquanto isso, a orientação é que os passageiros programem seus deslocamentos e acompanhem os canais oficiais para conferir os horários atualizados. A administração municipal informou que acompanha o caso de perto, cobra providências da empresa e espera que o serviço seja normalizado o mais rápido possível.
1: Atenção, moradores da zona rural de Varginha! A Prefeitura realiza a campanha de vacinação antirrábica 2026 nos dias 16, 23 e 30 de agosto. A ação é voltada para cães e gatos e tem como objetivo proteger os animais contra a raiva, uma doença grave que leva à morte e que também pode ser transmitida aos seres humanos.
0: A vacinação será em pontos de atendimento distribuídos na zona rural, das 8 às 11 da manhã e de 1 às 5 da tarde. A orientação é para que os tutores fiquem atentos ao cronograma e levem seus animais nos dias e horários programados. Em caso de dúvidas, a população pode entrar em contato com o setor de zoonoses. O telefone é 3223-7970. 3223-7970. 7970.
1: A Prefeitura reforça que manter a vacinação dos pets em dia é essencial para prevenir a circulação da raiva e proteger a saúde dos animais e de toda a comunidade.
0: A Prefeitura de Varginha está reforçando também a vacinação contra o sarampo e faz um alerta para que a população confira a caderneta de vacinação. A medida ganhou ainda mais importância por causa do surto da doença registrado no estado de São Paulo. O sarampo é altamente contagioso, pode causar febre alta, manchas pelo corpo e complicações graves.
1: Em Varginha, a vacina está disponível para pessoas de 1 a 59 anos, conforme a situação vacinal de cada um. A orientação é procurar a sala de vacinação mais próxima, levando o cartão de vacinas. A cidade também já deu início à campanha nacional de multivacinação, voltada para crianças e adolescentes com menos de 15 anos.
0: Durante todo o mês de agosto, as salas de vacina estarão mobilizadas para atualizar as doses em atraso. A campanha também reforça a vacinação contra o sarampo, gripe e HPV. A mobilização segue até 1º de setembro. Os horários de atendimento de cada unidade podem ser conferidos nos canais oficiais da Prefeitura de Varginha.
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1: 11:36. O Hospital Regional de Varginha informou que vai abrir um procedimento interno para apurar a morte de uma paciente de 32 anos após complicações no pós-parto. O caso também está sendo investigado pela Polícia Civil. Segundo a família, Keila Ferreira Batista passou por uma cesariana no último domingo e recebeu alta médica.
0: Depois de voltar para casa, ela passou mal, foi levada para um hospital em Monsenhor Paulo e após exames apontarem uma obstrução intestinal, ela retornou ao Hospital Regional de Varginha, onde passou por uma nova cirurgia. Apesar dos esforços da equipe médica, ela não resistiu.
1: Em nota, o Hospital Regional lamentou a morte da paciente, prestou solidariedade aos familiares e informou que irá colaborar com as investigações, fornecendo todos os documentos e esclarecimentos necessários. A Polícia Civil aguarda a conclusão dos laudos periciais para esclarecer as causas da morte e verificar se houve ou não negligência médica. Keila deixou uma filha recém-nascida que passa bem e um filho de 11 anos.
0: O idoso de 81 anos que ficou gravemente ferido na explosão causada por um vazamento de gás no bairro Santana, em Varginha, foi transferido para o Hospital de Queimados de São Sebastião do Paraíso, referência no tratamento desse tipo de acidente. Ele estava internado no Hospital Bom Pastor desde a noite da explosão, na última terça-feira.
1: Além dos ferimentos no morador, a explosão causou grandes danos à casa e atingiu imóveis vizinhos, com muros derrubados e outros prejuízos. A prefeitura informou que as famílias afetadas podem procurar o CRAS do bairro Sion para solicitar apoio.
0: De acordo com a Secretaria Municipal de Habitação e Desenvolvimento Social, o município pode oferecer auxílio, como aluguel social, material de construção e atendimento da equipe de assistência social e psicólogos, conforme a situação de cada família.
1: Para pedir atendimento, os moradores devem apresentar documentos pessoais e, se possível, documentos do imóvel. Enquanto isso, a Polícia Civil segue investigando as causas da explosão.
0: Um homem de 48 anos foi preso suspeito de importunação sexual na saída do campus da Unifal em Varginha. O caso aconteceu na noite da última terça-feira. Segundo a Polícia Militar, um estudante de 19 anos contou que deixava a universidade quando o motorista de um carro ofereceu carona. Passou a mão em suas partes íntimas e insistiu para que ele entrasse no veículo.
1: O jovem recusou, correu e encontrou uma mulher que também relatou ter sido perseguida pelo mesmo suspeito. Após buscas, a Polícia Militar localizou o homem, que foi reconhecido pelas vítimas e encaminhado à delegacia.
0: A prisão foi ratificada pelo crime de importunação sexual e ele foi levado ao sistema prisional, onde permanece à disposição da Justiça. Em nota, a Unifal informou que a assistência estudantil da instituição vai acompanhar o caso.
1: Uma servidora efetiva da Prefeitura de Três Pontas foi presa preventivamente durante uma operação da Polícia Civil. Ela é suspeita de desviar cerca de R$2.700.000 dos cofres públicos. Segundo a investigação, a mulher de 31 anos trabalhava na Secretaria Municipal de Fazenda, no setor de tesouraria, e poderá responder pelos crimes de peculato e inserção de dados falsos em sistema de informações.
0: Durante a operação realizada aqui em Varginha, policiais cumpriram mandados de prisão e de busca e apreensão. Também foram apreendidos objetos de valor e a justiça determinou o sequestro de 3 veículos. O caso segue sob sigilo.
1: Em nota, a Prefeitura de Três Pontas informou que as irregularidades foram descobertas durante uma auditoria interna, que a servidora foi afastada preventivamente e que todas as informações foram repassadas às autoridades. A administração afirmou ainda que está colaborando com as investigações e reforçou o compromisso com a transparência e a correta aplicação dos recursos públicos.
0: E a Polícia Federal deflagrou hoje uma operação para investigar suspeitas de fraude em contratos da UFLA, a Universidade Federal de Lavras. A ação, chamada de Operação Malversação, conta com apoio da Controladoria Geral da União. Segundo as investigações, o esquema teria ocorrido entre 2021 e 2022, envolvendo a compra de materiais de construção e outros insumos.
1: A suspeita é de que documentos fiscais indicavam a entrega de produtos que não correspondiam totalmente ao que teria sido recebido pela universidade. A Polícia Federal aponta ainda possíveis pagamentos indevidos, participação de servidores públicos e empresas, além de movimentações financeiras consideradas incompatíveis com a renda declarada por alguns investigados.
0: Ao todo, 13 mandados de busca e apreensão foram cumpridos nas cidades de Lavras, no sul de Minas, e Campos do Jordão, em São Paulo. A Justiça Federal autorizou a operação. O possível prejuízo aos cofres públicos pode chegar a R$4 milhões. As investigações continuam para identificar todos os envolvidos e esclarecer a extensão dos danos.
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1: 11h43. A empresa PP Print, em parceria com a MIT RH, está com processo seletivo aberto para contratação de 15 profissionais para as funções de ajudante de produção e ajudante de expedição. Para participar, é preciso ter ensino fundamental completo, experiência mínima de 6 meses no setor industrial e disponibilidade para trabalhar em escala com revezamento mensal de turnos.
0: As vagas contam com benefícios como transporte fretado, alimentação na empresa e cesta básica. Após a efetivação, o trabalhador também poderá contar com um plano de saúde e odontológico, convênio farmácia, Gympass e participação nos resultados da empresa.

0: para vagas de ajudante de armazém, operador de empilhadeira, assistente de logística e manobrista. Os interessados podem comparecer ao Espaço Cidadania amanhã de 1h30 às 4 da tarde, com documentos com foto, comprovante de endereço e telefone para contato.
1: Também é possível enviar o currículo antecipadamente pelo e-mail espaçocidadania@varginha.mg.leg.br. espaçocidadania@varginha.mg.leg.br. O Espaço Cidadania ainda oferece gratuitamente computadores e ajuda para elaborar e imprimir currículos.
2: Plantão de farmácias.
3: Farmácias que vão fazer plantão diurno de 8 da manhã às 8 da noite até domingo, dia 9. Drogasil da Praça João Pessoa, número 51. Drogaria Natus Farma, da Avenida Rio Branco, 304. Eric Farma, da Avenida Rogaciano Francisco Coelho, 163, no Nova Varginha. E Drogaria Ultra Popular, da Avenida Doutor José Justiniano dos Reis, 2155, Alto Sion. As drogarias Drogasil, da Praça da Fonte, número 40, e Natus Farma, da Avenida Rio Branco, vão fazer plantão 24 horas e plantão noturno no sábado, de 8 da noite às 8 da manhã de domingo. Quem vai fazer plantão noturno no domingo, de 8 da noite às 8 da manhã de segunda-feira, dia 10, será a Drogaria Ultra Popular, da Avenida Doutor José Justiniano dos Reis, 2155, Alto Sion. Para saber mais a respeito do plantão de farmácias em Varginha, é só entrar em contato com a Rádio Melodia ou então consultar a Prefeitura através da internet.
2: Notas de falecimento.
0: Faleceu a senhora Judite Vieira da Silva, de 95 anos, moradora do bairro Jardim Áurea. Está sendo velada no cemitério municipal. O sepultamento será daqui a pouco, ao meio-dia, no cemitério Campal. Expressamos nossos sinceros pêsames à família enlutada.
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3: Ontem foram sorteadas a Quina, Loto Mania, Dupla Sena e Loto Fácil, no espaço da sorte da Caixa Federal em São Paulo. Todas acumularam. A Quina sorteou as dezenas 17, 22, 36, 54 e 63. 17, 22, 36, 54 e 63, 63. Hoje a Quina vai pagar 10 milhões e 500 mil e a Mega Sena pagará 150 milhões para quem acertar as seis dezenas. Façam suas apostas e boa sorte!
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1: 12 para o meio-dia. A equipe de judô da Secretaria Municipal de Esporte e Lazer de Varginha fez bonito no Campeonato Brasileiro Sub-13, realizado em Macapá, no Amapá. Representando a cidade, os atletas Lorena Reis e Samuel Taylor Ayrton enfrentaram alguns dos melhores judocas do país. O grande destaque foi Samuel Taylor, que conquistou o quinto lugar na categoria super pesado e garantiu um lugar entre os melhores do Brasil.
0: Já a Lorena também ganhou experiência importante na primeira participação em uma fase final de campeonato brasileiro. Segundo o técnico Lucas Correia Reis, o resultado mostra a evolução dos atletas e serve de incentivo para as próximas competições. O secretário de Esporte e Lazer, Henrique Lemes, destacou que a participação em eventos nacionais fortalece o desenvolvimento esportivo e confirma o trabalho realizado pelo judô da SEMEL.
1: E ouça depois do intervalo uma entrevista ao vivo com a

0: banda Ivio Zé, a atração de hoje no Quinta da Boa Música. A gente volta já já.
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0: Faltam 9 minutos para o meio-dia. A gente conversa agora ao vivo aqui na bancada do Jornal do Cidadão com os meninos da banda Ivio Zé. Isso mesmo, eles se apresentam hoje no projeto Quinta da Boa Música na antiga estação ferroviária de Varginha. A gente conversa aqui com o Júnior, que é o vocalista principal, e conversamos também com o Matias, também vocal e guitarrista, não é isso? Bom dia, meninos.
4: Bom dia. Bom dia, aquele bom dia, Melodia. Bom dia a todos os ouvintes aí. É um prazer estar aqui de novo, depois de um tempo, né?
0: Quantas vezes no Quinta da Boa Música, meninos?
4: Se eu não me engano, é a quarta ou a quinta vez. Acho que é a quinta vez já.
0: E como é que é a experiência de tocar no Quinta da Boa Música? Conta pra gente.
4: Ah, tocar na Quinta da Boa Música pra gente é muito especial, porque, como quem diz, a gente se sente em casa, né? Além de estar em Varginha, a gente cresceu no projeto ali também, desde que começou. E é sempre a expectativa poder tocar, muitos amigos, né? Encontrar a turma, tudo.
0: Dois integrantes aqui, quais são os outros integrantes?
4: Seria o Márcio Delfino na bateria.
0: Ele tá aqui, pode entrar. Aqui.
4: E o Rafael, que não deu para ele vir aqui, falar um alô, mas vai estar lá de noite lá.
0: Teve uma mudança aí, né, nos integrantes aí, mais recente na banda, não teve?
4: Isso, essa formação a gente já tá mais ou menos 4 anos com ela. A gente teve a primeira formação, que era o João Pedro na bateria e o Natan no contrabaixo. Logo em seguida entrou o Delfino e o Rafael. Já faz 4 anos que a gente consolidou com essa
0: formação. O Rafael já tem quatro anos. Gente, o tempo tá voando e a gente não tá percebendo,
4: pois
0: né?
4: Pois é.
0: Ivio Zé tem feito muitos shows aqui na região, não tem? Como é que tem sido a aceitação do estilo country rock aqui na região?
4: Pois é. Quando a gente começou, era tudo muito novo, né? O pessoal ainda não... Não sacava muito o som, mas
0: não
4: quem
0: tinha
4: gostava,
0: o ouvido isso, muito treinado.
4: Sempre
0: ainda.
4: O pessoal gostou, mas assim, não tinha muito treinado. Eu acho, acredito que nesses últimos tempos, agora de um ano pra cá, o estilo se popularizou muito, né? O country rock, é muita série saindo, saiu muita banda, né? E americanizou muito, assim, as filmes também, as novelas. Então eu acho que ultimamente o povo tá querendo muito esse estilo, sabe? E tá bem legal, graças a Deus a gente tá tocando bastante, tá aparecendo bastante lugar pra tocar.
0: Quais as principais referências da banda, meninos? Eu quero o Júnior primeiro.
5: Ah, sim. A gente se inspira muito em Buck Owens, que é um grande nome. Hank Williams, Johnny Cash.
0: São os clássicos
5: são
0: mesmo,
5: os clássicos,
0: né?
5: É o Waylon Jennings também, que a gente pega bastante som dele. Willie Nelson. Inclusive, ele parece o Willie Nelson, né?
0: É. Que bacana. E para quem não ouviu ainda o Júnior, é a mesma coisa que está ouvindo um sulista norte-americano cantando. Então, vamos dar uma palhinha para o pessoal? Vamos de música?
4: Vamos lá.
5: Fazendo do Clint Black.
4: Killing Time.

0: De onde que nasceu a paixão pelo estilo country rock?
1: Filmes.
0: Principalmente?
1: Filmes antigos, é. E já vem de casa, né? O pai sempre sertanejo, aquela... Já vem agregando ali. E depois que eu conheci ele também.
2: Acredito
1: ele
2: que
1: me ensinou muita coisa.
2: Acredito que isso vem desde pequeno, né? Assistindo filme, muito filme, a música, né? O Couto teve uma influência na música brasileira, né? A gente do interior aqui, acaba que a gente acho que assemelha isso e pegou gosto, foi indo e agora enraizou.
0: A gente ouviu aí um clássico, aí uma música com uma cadência mais lenta, um pouco mais tranquila, mas o Couto também tem muita dança, né?
2: Tem.
0: Vai
2: tem.
0: Ter dança hoje no Quinta da Boa Música?
2: Vai. A gente preparou um repertório aí que vai desde os primórdios assim do Couto até o mais recente. Tem balada, tem música dançante, tem um country mais pesado. O repertório está bem diversificado.
0: Vocês vão tocar rock também? O rock no estilo que o pessoal está mais acostumado aqui na cidade?
2: Tem Creedence, bastante Creedence. O nosso som já tem um pouco mais de peso, né? Que eu gosto de pôr um pouco mais de distorção na guitarra. A gente tenta trazer para a nossa característica, sabe? O som.
0: E como é que está essa questão da produção autoral da banda? Vocês já têm feito músicas próprias? Como é que é essa inspiração aí para fazer um trabalho próprio?
2: Nós estamos com... Até para gravar já, a gente já está até pronto no estúdio, sabe? Para gravar. A gente só precisa agora finalizar as canções e entrar no estúdio para gravar. Acho que em questão de alguns meses aí já vamos ter um EPzinho aí com 5 músicas.
0: Quem que é o compositor aí? Quem é que faz as letras? Quem é que faz as melodias? Como é que é essa história?
2: Então, eu particularmente, eu sempre gostei de escrever, sabe? Às vezes eu escrevo as músicas, eu passo pro Júnior, ele escreve um trechinho, a gente melhora aqui. O Rafael também gosta bastante de escrever. Aí depois a gente junta ali e faz as canções. Agora estamos precisando agarrar mesmo para poder gravar, firmar, terminar elas. Mas se Deus quiser,
1: tempo,
2: logo...
1: Né? Falta tempo agora.
2: Tá meio corrido.
0: Mas tá rolando aí uma parceria interessante aí.
2: Tá rolando, inclusive, acho que a primeira vez que a gente veio aqui, o Tchelão, o saudoso Marcelo, deu maior força pra gente.
1: Sim.
2: E agora acho que a gente vai realizar esse feito aí.
0: Que bacana, a gente fica feliz. Tem uma banda que eu curto muito, acabei até de falar com o Matias agora aqui, antes de começar a entrevista, que é o Blackberry Smoke. Será que rola uma música aí pra galera ouvir?
2: Vamos dar uma palhinha.

0: O Black Girls Move.
1: E as temáticas sempre muito emocionantes, né? Sim. Do country, do Southern Rock.
0: Pois é, e são letras assim que acredito que se assemelham com o dia a dia, né? A gente fala muito do trabalho, da vida no cotidiano. Eu também acho bem interessante e acho que combina muito com o Brasil, né? O dia a dia nosso, do brasileiro aí.
1: É o ser humano, né? De modo geral, as histórias são muito parecidas.
0: Verdade.
1: Né? Sim. Né? É, vamos fazer um convite então para a galera ir ao show de hoje, prestigiar vocês?
0: Vamos,
1: dançar
0: vamos
1: um pouco, curtir um pouco. Vamos lá?
0: Vamos lá, a gente queria convidar todo mundo aí, agradecer todo mundo também que está sempre ajudando a gente aí, acompanhando a gente. Cada um de vocês aí faz um pedacinho do Ivolzé. E eu queria fazer o convite, vamos lá, que o show vai estar bem legal, a gente ensaiou bastante, vai ter participação especial, vai ter surpresa. E vamos lá que o bicho vai pegar, né?
1: Bora. Vamos terminar de música, então.
0: Vamos lá. Vamos mandar uma canção que fez muito sucesso aqui no Brasil.
2: Nas rádios, né?

0: É isso aí. Hoje é dia, então, de Ivel Zé no Quinta da Boa Música, a partir das 8 da noite, não é, meninos?
1: Sim.
0: É isso aí. Muito obrigada pela presença de vocês. E assim chegamos ao fim de mais uma edição do Jornal do Cidadão, com a apresentação de Keila Costa e Paula Freire, com colaboração do repórter José Aladir, nos trabalhos técnicos Jefferson Lima, locução JB, parceiros Agência Rádio Web, Agência Brasil, Rádio Agência Nacional Brasil 61, Assembleia de Minas e Agência Minas, também Prefeitura de Varginha, Fundação Cultural, Guarda Civil Municipal, Polícias Militar e Civil, Corpo de Bombeiros Militar e CEMUL. Continue ligado na Rádio Melodia, na sintonia 102,3 FM e também pela internet no site radios.com.br/melodiafm. O Jornal do Cidadão volta amanhã às 11h15 da manhã e você continua bem informado ao longo da programação com as edições do Repórter Melodia. Muito obrigada pela sua companhia e pela sua audiência. Fique agora com o programa Bem Brasil. Uma ótima tarde para você.
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Meio-dia às 7, você teve aí uma amostra do que vai ser, né? O show de logo mais à noite da Évio Zé, ainda dentro do Jornal do Cidadão. E agora está no ar o Bem Brasil, seu ponto de encontro com a maior riqueza cultural deste país, a nossa música popular brasileira. E vamos de música. Flávio Venturini abre a nossa primeira sequência.

0: Esse foi Gilberto Gil, fechando a nossa primeira sequência aqui no Bem Brasil, também com Flávio Venturini. E hoje começa o Via Café Festival 2026. A movimentação acontece até domingo, dia 9 de agosto, no estacionamento do Via Café, com programação cultural, esportiva e gastronômica para toda a família. Nesses 4 dias, o público vai acompanhar tributos a grandes nomes da música nacional e internacional, além de shows com artistas regionais. A abertura será às 20h30 da noite, com o show do Guns Cover Brasil. A programação também é o cover do Guns N' Roses, né? Guns Cover Brasil. A programação também vai contar com tributos a Michael Jackson, Secos e Molhados e RPM. Todos os shows do Via Café Festival são de graça.
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0: Em breve ele estará aqui em Varginha, José Renato.

0: Melodia FM, Beto Guedes, Djavan, Lenine, Jorge Benjor, Zé Renato Fressato, diz que ele estará em Varginha. Em breve, o Zé Renato é um dos integrantes do Boca Livre, que vai vir aqui na semana que vem, dia 15, né? Mas aí a gente ainda vai voltar no assunto. Aqui ele estava cantando solo, o Zé Renato Fressato, é um dos integrantes do Boca Livre. O projeto Uma Voz e Violão recebe nesta sexta-feira Lalá Celesteiro numa apresentação especial cheia de clássicos da nossa MPB. Será nesta sexta, 7 de agosto, às 3 da tarde, no Museu Municipal, na Praça Governador Benedito Valadares, no centro, entrada de graça. Convide a família, leve os amigos para viver uma tarde de belas canções e grandes emoções. Está todo mundo convidado.
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0: Bem Brasil agora com Jorge Benjor. Amanhã, na segunda hora do Bem Brasil, sextou, sambou.

0: Elis Regina, Pimentinha e Antônio Carlos Jobim. Só tinha que ser com você. Na sequência rolou também Raimundo Fagner, Alceu Valença e Jorge Benjor. E nesta semana, para você que curte, tem a exposição de artesanato da Aminarte, Associação Mineira de Artesanato, lá no foyer do Teatro Capitólio. Vai lá prestigiar o talento e a criatividade dos nossos artesãos. Hoje, quinta, amanhã, sexta, até às 18h. Amanhã, de 9 às 18h. E no sábado, dia 8, de 9h à 1h. Entrada de graça ali na Presidente Antônio Carlos, anexo ao Teatro Municipal Capitólio.
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0: Agora tem Guilherme Arantes no Bem Brasil.

0: Melodia e Sai Guarabira. Raul Seixas e Guilherme Arantes, é o Bem Brasil aqui na 102,3.
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0: oportunidades.
1: O posto líder está contratando motorista de caminhão-tanque para atuar no transporte regional de combustíveis. Para participar da seleção, é preciso ter CNHD, experiência comprovada na função, morar em Varginha e estar com os cursos MOP, NR20 e NR35 atualizados. Entre os benefícios estão viagens curtas com retorno para casa todos os dias, folga fixa aos domingos, pagamento de diárias por viagem e salário conforme a convenção coletiva, além do adicional de periculosidade. Os interessados devem enviar o currículo pelo WhatsApp. Anote aí, 98802-5762. 98802-5762.
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3: De volta ao Bem Brasil, agora com Milton Nascimento.

0: Melodia FM, Jorge Vercillo no Bem Brasil. Melhor lugar. Também curtimos aí Luiz Melodia e Milton Nascimento. E quem ainda não comprou o presente do Dia dos Pais, ainda dá tempo. Hoje e amanhã o comércio de Varginha tem horário ampliado para facilitar as compras. As lojas estão funcionando de 8 da manhã às 8 da noite, hoje e amanhã. No sábado, o atendimento será das 8 da manhã às 4 da tarde. Esses horários não valem aí para as lojas do shopping.
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0: Elza Soares.

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Melodia FM 1:28, Cássia Eller, preciso dizer que te amo. Também rolei Caetano Veloso, Arnaldo Antunes e Elza Soares. Olha aí, neste sábado às 8 da noite no Clube dos Aposentados de Varginha tem forró com Badê a partir das 8. Mais tarde às 10, Reginaldo e Cristiano no Forró dos Aposentados, o pioneiro forró Varginhas, na Avenida Antônio Frederico Ozanam, 415, no Sion. Nossa penúltima sequência de hoje começa com 14 bis.

0: Tim Maia, Chocolate, Ivan Lins, Simone, 14 Bis. Essa foi mais uma sequência aqui no Bem Brasil. E hoje, a partir das 8 da noite, a Evil Zé será a atração da noite na antiga estação ferroviária de Varginha, em mais uma Quinta da Boa Música. Num repertório muito country, clássico e rock and roll, na antiga estação, ali no centro, a partir das 8, com entrada de graça. Chame os amigos e vá curtir a banda Evil Zé em mais uma Quinta da Boa Música.
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0: Gilberto Gil, abrindo nossa última sequência.

0: Este foi o Sagrado Coração da Terra, fechando a nossa última sequência de hoje no Bem Brasil, que teve também Tiago Lorque, Tulipa Ruiz e Gilberto Gil. E o Bem Brasil termina aqui na sequência os sucessos Melodia e depois Melodia Sertaneja com Carlos Fernandes. Mais tarde tem o TNT Rock com Gil Nogueira chegando, explodindo o seu dial. É, hoje é dia de TNT Rock, se liga!
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4: Quem utiliza o transporte coletivo em Varginha deve ficar atento. A prefeitura informou que pelos próximos 15 dias, algumas linhas de ônibus terão alterações nos horários e na frequência. O motivo é um furto ocorrido na garagem da empresa concessionária Real na noite da última terça-feira. Criminosos levaram cerca de 15 centrais eletrônicas, peças essenciais para o funcionamento dos ônibus, além de uma bomba de Arla usada no controle da emissão de poluentes. Segundo a prefeitura, a reposição dos equipamentos deve levar aproximadamente 2 semanas. Enquanto isso, a orientação é que os passageiros programem seus deslocamentos e acompanhem os canais oficiais para conferir os horários atualizados. A administração municipal informou que acompanha o caso de perto, cobra providências da empresa e espera que o serviço seja normalizado o mais rápido possível. Ronaldo Trombini, repórter Melodia.
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2: A educação de Varginha ganhou destaque nacional. 7 projetos da rede municipal de ensino foram classificados entre os 150 melhores do Brasil no prêmio Liga STEAM 2026, promovido pela Fundação ArcelorMittal. A premiação reconhece iniciativas inovadoras que unem ciência, tecnologia, engenharia, artes e matemática para tornar o aprendizado mais prático, criativo e conectado com os desafios do futuro. Segundo a Prefeitura, o resultado é fruto do trabalho de professores, gestores e da comunidade escolar. O prefeito Leonardo Ciassi destacou que o reconhecimento mostra que Varginha está no caminho certo ao investir em uma educação moderna e de qualidade. Já a secretária de Educação, Juliana Mendonça, afirmou que a conquista reflete o compromisso da rede com a inovação e a formação dos alunos. Agora, os projetos classificados seguem para as próximas etapas da premiação nacional. Ronaldo Trombini, repórter Melodia.
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1: É isso aí, galera. A partir de agora, o Melodia Sertaneja, aqui na 102, aqui na Melodia, a rádio da nossa gente, galera. Hoje, quinta-feira, 6 de agosto. Agosto de Deus, hein? É um mês longo, né? Pois é, vamos que vamos. E pra comer, a gente começa animado, hein? Aô! Leandro Leonardo! 3 horas mais 1 minuto. Tô esperando o seu zap zap, hein? O nosso WhatsApp é o 35 3690 27.

0: Tá aí essa moda do Erasmo Carlos, hein? Beleza. Anos depois, o Renato Russo fez uma releitura magnífica.
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0: E por último agora, né? Depois, um tempo depois, César Menotti e Fabiano regravando também. Agora tem Dom Juan, 3:13.

0: João Neto e Frederico, saudade do caramba.
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0: Maravilha, agora são 3 horas mais 27 minutinhos, beleza, hein? Vamos mandar aquele alô bacana pro Rafael. O Rafael é de Três Pontas, hein? Rafael de Três Pontas pediu aqui Chico Rei Paraná. Já tá no ponto, amigão. Também a Janaína e a Madalena no Padre Vitor. Hoje estão pedindo de Lucas e Lucian, hein? O pessoal gosta dessa moda. Muito legal, emocionante. Tem uma mensagem bacana. Surpresa, daqui a pouquinho a gente rola na próxima sequência. Beleza, Hugo e Thiago, quem tá pedindo é a Cecília, também Camila, Maurício e Marcelo no Sion e a Aparecida no São Sebastião. O Marcelo e o Gesiel estão curtindo a gente na obra. A todos que estão aí no trampo, né? Um grande abraço especial de toda a nossa equipe. O Marcelo aproveita e manda aquele alusão para sua amada esposa Priscila no Porto Real. A Cleusa Mariano também tá na sintonia e vamos que vamos. Daqui a pouco eu volto, é muito rápido, hein? 3h28.
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1: Agora são 3h30. Ô, Marília Mendonça, manda ver.

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1: Muito bem, maravilha. Tô esperando seu zap zap também, hein? Não mandou? Não tem o nosso WhatsApp, não? Anota aí, 35-3690-2743. Abraço aí pro Adenilson Carlos, no Tulipas do Campo. Também a Rosali e a turminha toda aí no Snooker Manga Larga, na Tapajós, no bairro Santana. É, Rosali, você pediu uma do Eduardo Costa, já tá no ponto. E ela judia, viu? É, a Rosali judia, que ela manda foto de um suquinho aqui. Sabe aquele suquinho, né? É nevado, né? O pessoal brinca também que tá mofado. Meu Deus do céu, dá água na boca o suquinho, a foto do suquinho que ela manda pra nós aqui. Daqui a pouquinho a gente volta, Arthurzão das meninas.
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1: Um abração aí, Renatão, é na venda, no Nova Visão. Ô, oh, tira gosto bom.
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5: Começa hoje em Varginha a 4ª edição do Via Café Festival. Até domingo, o estacionamento do Shopping Center recebe uma programação especial com shows, praça de alimentação, cervejas artesanais e provas de corrida para toda a família. A abertura será às 8:30 da noite, com o show da banda Guns Cover Brasil. Na programação também estão tributos a Michael Jackson, Secos e Molhados e RPM, além de artistas da região e atrações infantis. No esporte, o festival terá corrida noturna de 5 quilômetros no sábado. Já no domingo acontecem as provas de 10 quilômetros e da meia maratona, com percurso de 21 quilômetros, reunindo atletas de várias cidades. A programação completa está disponível nas redes sociais e no site do Via Café Shopping Center. Ronaldo Trombini, repórter Melodia.
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2: Maravilha, abração aqui pra Vera Lúcia e pro Hugo. Um abraço, Hugo. Olha o pedido da Cecília aí, em mala pronta. É muita mala. Hugo, Pena e Gabriel, 4 horas mais 1 minuto. Aliás, é muita mula, né? A mulaiada.

FM. E quem pediu essa também foi o... Só que é outro Rafael, né? O Rafael de Três Pontas. 4:14, alô, Três Pontas!

Tá aí, De Lucas e Lucian, Milagre no Caixa 7. A Janaína e a Madalena pediram essa, né? As meninas lá do Padre Vitor. 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E eu encerro com outro milagre, o Milagre da Flecha, com João Mineiro e Marciano, 4h24. Beleza, tchau galera, tá chegando o TNT Rock e o Gil Nogueira. Essa aqui também é do Moacir Franco, hein? Tchau galera, tá chegando.

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Chegou a hora de, nesta quinta-feira, ouvir muito rock aqui pela Melodia FM. Está no ar o seu TNT Rock, com a apresentação minha, Gil Nogueira. Mais um programa exclusivo ao vivo para você. E aqui pela Melodia, no TNT Rock, não é simplesmente ouvir rock and roll. É também abrir o baú, abrir o portal e trazer de tudo que muitas pessoas não conhecem deste gênero musical fantástico. Eu gosto de explorar as obras dos grandes astros e estrelas do mundo do rock. Os álbuns, as músicas que foram gravadas, aquelas que às vezes não foram tocadas nas rádios, que não fizeram tanto sucesso, mas têm todo o potencial para serem reconhecidas como verdadeiras pérolas desta cultura, com certeza. Eu vou dar um exemplo. Vamos começar a primeira sequência do programa. A banda Krokus, você conhece? Popularmente muita gente não conhece o Krokus, lá da Suécia, hein? E essa faixa é raríssima, não se toca por aí mesmo. O nome dela, Heat Strokes, é a voz de Mark Storace e lembra muito a voz do Bon Scott, do Brian Johnson, do AC/DC. E a sonzeira é simplesmente muito empolgante, muito da hora. É o TNT Rock logo de cara na sua primeira sequência, trazendo pra você aquele entusiasmo, aquele alto astral, aquele sentimento bacana. Vamos ouvir!

16 horas 45 minutos. Obrigado pela sintonia e audiência, por fazer da Rádio Melodia FM a rádio do seu coração e por fazer do TNT Rock o seu programa de rock mais confiável de todos os tempos. Aqui Gil Nogueira falando com você. Já deixando abraço aqui especial para o nosso ouvinte Tonho Atleticano. O Tonho Atleticano se liga em vários programas aqui da Rádio Melodia. Acompanha o Bola na Rede com José Aladir, que hoje tem, hein, às 18 horas e 10 minutos. E o Tonho Atleticano acompanha toda a programação, inclusive o TNT Rock. Tonho, o meu forte abraço para você, o meu muito obrigado por ficar ligado na nossa programação, beleza? E aí foi a primeira sequência do programa, logo de cara, a banda lá da Suécia, Krokus. A Suécia é assim, ela consegue surpreender o mundo inteiro com o que ela propicia em termos de rock and roll, em termos de heavy metal, doom metal, death metal. Na Suécia tem de tudo e a Suécia tem um arsenal rock and roll muito poderoso. Uma das bandas é essa, Krokus, na voz do vocalista Mark Storace. O nome da música que ouvimos, Heatstrokes. Esse super rock and roll aí é de um álbum que se chama Metal Rendezvous, que significa encontro com o metal. É o quarto álbum da banda, hein? Foi lançado em 1980, já tem 46 anos esse disco. O rock está virando a música erudita da era contemporânea. Sonsaço!

0: caprichou demais no vocal, me surpreendeu, e os arranjos são muito da hora. Vale a pena você conhecer esse disco do The Rolling Stones, lançado neste ano, e que até eu diria, dentro da cultura pop do The Rolling Stones, eu gostei de muitas músicas desse disco, até mais do que de muitas músicas que ele gravou nos anos 70 e 80, viu? Espetacular, um show! E encerramos aqui com a banda alemã de hard rock, talvez a primeira banda de hard rock da Alemanha. Não tenho certeza, a Alemanha também arrebenta. É o Scorpions com Don't Believe Her, que é do álbum Crazy Road, Mundo Louco, 11º álbum da banda, lançado lá em 1990, no finalzinho de 1990, trazendo o famosíssimo e inconfundível Klaus Meine na voz. E ainda dentre as figuras míticas desta banda, eu poderia mencionar Rudolf Schenker, grande guitarrista e que manda ver na voz também. Beleza? Dito isso, vamos agora para a segunda sequência do programa, e agora sim a banda australiana AC/DC vai marcar presença com um som lá do ano de 2000. Ah, a 1000 chegará, mas a de 2000 não passará? Passou, e como passou, na voz de Brian Johnson. AC/DC com Meltdown!
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0: Fala a verdade, não tem par. Que é isso? AC/DC com Meltdown na voz do... Já não é mais o Bon Scott, é o Brian Johnson. Do ano de 2000, hein? O nome do álbum Stiff Upper Lip, que inclusive tem faixa título e é boa demais. Brian Johnson na voz. Meltdown é o nome da música. Que curioso, Meltdown. Pesquisando aqui, é uma resposta comportamental intensa e involuntária do sistema nervoso a uma sobrecarga sensorial, emocional ou cognitiva extrema. Não é uma questão de birra ou escolha consciente, sim de uma perda temporária de controle. Então tem muita gente por aí com Meltdown. Se o sujeito surtar com você... Coloca pra tocar AC/DC Meltdown! E em seguida ouvimos na sequência Ace Frehley com Breakout. Ace Frehley, que já foi guitarrista da banda Kiss, seguiu carreira solo. Ele é guitarrista, ele é compositor, arranjador, produtor, arranjador, instrumentista, que entende tudo esse cara. E além do que, o Ace Frehley também é um homem do espaço. Ele gosta do espaço, da atmosfera, de cometas, estrelas cadentes. Ele gosta de ideias psicodélicas, hilariantes, hein? Inclusive essa faixa Breakout que ouvimos é do álbum Frehley's Comet. Cometa Frehley. Aí ele criou um cometa e colocou o nome dele no cometa. E eu fiquei prestando atenção nessa música. É um hard rock, sim, claro, é o que ele faz. Mas tem uma pegada de heavy metal. E além do heavy metal, nas pausas da música, o que o baterista faz de arranjos, de viradas, de técnica. E não é só técnica, é transformando a técnica em musicalidade e agradando demais ao nosso bom gosto musical. Está aí o ano 1987, quando já se falava dos supercondutores. É a época de Ace Frehley com muito sucesso, hein? E encerramos aqui com Accept, a banda alemã Accept. O nome da música, Frankenstein. Essa música é bem pauleira e uma das mais famosas da banda. É do álbum Humanoids, 17º álbum da banda, que foi lançado bem recente agora, 2024, gravado entre os anos de 2023 e 2024. E nesse caso, a voz no Accept já não é mais o alemão Udo Dirk Schneider, e sim Mark Tornilo, duas grandes vozes que compõem a personalidade do Accept. Aqui é o Mark Tornilo dando uma pegada de AC/DC, porém com uma pauleira muito mais intensa, né? Que da hora! Mais uma vez aqui, o meu abraço pro Tonho Atleticano, que está ligado no programa, está curtindo, ouviu aqui o meu alô. Bacana demais, né, Tonho? Que joia! E tem também aqui comigo o Maurício Alfredo fazendo participação. Daqui a pouco, hein, Maurício? Vamos para o repórter Melodia e já que eu volto a me comunicar com você ligado na programação.
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4: O Hospital Regional de Varginha informou que vai abrir um procedimento interno para apurar a morte de uma paciente de 32 anos após complicações no pós-parto. O caso também está sendo investigado pela Polícia Civil. Segundo a família, Keila Ferreira Batista passou mal numa cesariana no último domingo e recebeu alta médica. Depois de voltar para casa, as complicações aumentaram e ela foi levada para um hospital em Monsenhor Paulo. E após exames apontarem uma obstrução intestinal, ela retornou ao Hospital Regional de Varginha, onde passou por uma nova cirurgia. A apesar dos esforços da equipe médica, ela não resistiu. Em nota, o Hospital Regional lamentou a morte da paciente, prestou solidariedade aos familiares e informou que irá colaborar com as investigações, fornecendo todos os documentos e esclarecimentos necessários. A Polícia Civil aguarda a conclusão dos laudos periciais para esclarecer as causas da morte e verificar se houve ou não negligência médica. Keila deixou uma filha recém-nascida que passa bem, além de um filho de 11 anos. Ronaldo Trombini, repórter Melodia.
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17 horas, 7 minutos. Como já dito, daqui a pouquinho eu vou atender a participação do Maurício do Jardim Áurea. Mas enquanto isso não acontece, o TNT Rock permanece montando a sua força-tarefa ao redor das fronteiras do mau gosto musical, com a intenção de barrá-lo e de realizar ataques massivos e agressivos. E agora vai ser pra valer, hein? O negócio aqui no TNT Rock vai ficar feio, viu? Vem chegando agora, Immigrant Song. É música do Led Zeppelin? É do Led Zeppelin a Immigrant Song, porém o arranjo que você vai ouvir, muito mais encorpado, com muito mais potência e terror, nos arranjos do guitarrista Axl Rudd Pugh.

17 horas e 22 minutos, a Ilha da Sofrência está cercada pela artilharia invasiva do TNT Rock. Que sequência é essa, hein? Guitarrista alemão Axel Rudpill com Immigrant Song, que na verdade essa música é do Led Zeppelin, foi gravada no terceiro álbum de estúdio da banda, faixa de abertura lá no comecinho dos anos 70. A versão original dura quase 3 minutos. Led Zeppelin fez esse som entrar na história, mas podia ter trabalhado com mais força, com mais impacto essa música, igual fez no álbum Physical Graffiti de 1975, que foi um álbum muito pauleira do Led Zeppelin, também o Presence de 76. Mas o Led Zeppelin fez a música, Axel Rudpill pegou ela e botou todo um peso. O nome da música então, Immigrant Song, a canção do imigrante, onde se diz na letra: viemos da terra do gelo e da neve, do sol da meia-noite onde fluem as fontes termais. O martelo dos deuses conduzirá nossos navios para novas terras, para lutar contra a horda. Cante, chore, Valhalla, estou indo, vamos varrer com remo debulhador. Nosso único objetivo será a costa oeste. Ô, letrinha mais nórdica essa, hein? Muito da hora! Em seguida, nós ouvimos aqui na sequência Sepultura, a banda de thrash metal totalmente brasileira, com Inner Self. É de um dos primeiros álbuns da banda, é do terceiro álbum da banda. Foi lançado no finalzinho dos anos 80, lá em 89, o nome do álbum Beneath the Remains, trazendo na voz... já não é o Derek Green, que o Derek Green é um vocalista mais recente do Sepultura. As antigonas do Sepultura é com um dos caras que fundaram a banda, o Max Cavaleira. E esse thrash muito visceral, muito direto ao ponto, muito simples, muito fácil, com muita atitude. E esse thrash ficou muito raiz e eu gosto de thrash metal assim. Congratulações ao Sepultura! E encerramos aqui com a banda americana, é isso? The Sword, o nome da música, How Heavy This Axe, que significa como é pesado esse machado. E essa sonzeira aí é do álbum Gods of the Earth, Deuses da Terra, segundo álbum do Sword, lançado no ano de 2008. E embora a banda seja referida como sendo uma banda de, digamos, doom metal, heavy metal, mas eu senti nesse vocal do cara, qual que é o nome do vocalista? J.D. Cronais. Senti na voz dele um apelo muito forte pro stoner. Se ele migrar essa sonoridade aí mais pro lado do stoner, com essa voz, com essa guitarra dele, é só sucesso, viu? Beleza? Agora vamos à participação do ouvinte, porque tem Domingos, do Centrão de Varginha, na sintonia, mandando aqui para mim, Ristung com Children of Metal. Eu vou mandar para você, beleza, Domingos? E daqui a pouco eu comento sobre ela. Will Dissidente na sintonia. Aê, meu brother Gil, tá arrasando. Quero deixar um heavy abraço pra turma toda e lembrar que este domingo tem meu aniversário. Felicidades, Will. Will, até pouco tempo atrás, estava vivendo dias de luta. Agora, o Wilba está vivendo dias de glória. Tava viajando, Will? Tava por aí? Que você tava aprontando? Eu sei que você tava num vidão bom aí, viu, rapaz? Eu vi suas fotos lá na rede social, tá arrebentando, tá vivendo a vida muito bem, com muita intensidade, aproveitando cada momento. Parabéns, viu, Will? E, Will, quem está mandando felicitações aqui pra você é o nosso ouvinte W Rocha, né, Rocha? O Rocha, inclusive, está oferecendo música pro Will, né, Rocha? Mas, Rocha, daqui a pouco eu vou mandar sua participação, porque é o seguinte, eu tenho que mandar a participação aqui do Maurício do Jardim Áurea. Então a sequência vai ficar assim: Ristung para o Domingos. Em seguida eu vou mandar Black Sabbath, The Sign of the Southern Cross, do álbum Mob Rollers, para o nosso amigo Betão Hammerfall, que é muito fã do Ron James Dio. E vai tocar Led Zeppelin, Stairway to Heaven, para relembrar a saudade, hein?
Essa, na verdade, eu nunca toquei aqui no programa. Essa é pro Maurício do Jardim Áurea.

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1: Ai, 17 horas e 48 minutos, mais uma sequência aí que começou com a participação do Domingos. Ouvimos Wurstang com a faixa Children of Metal, Filhos do Metal. Uma letra muito motivadora e muito bacana, trazendo a sonoridade do metal industrial com uma voz masculina lembrando muito Celtic Metal e voz feminina lembrando muito Hard Rock com voz feminina. Lembra até aquele vocal do Evanescence? A música ficou da hora. É um projeto musical que a princípio deve contar com algum recurso de inteligência artificial, embora tenha um produtor conduzindo tudo ali por trás. Ficou legal, Domingos. Gostei da sonzeira, viu? E em seguida ouvimos, na sequência, Black Sabbath com The Sign of the Southern Cross, do álbum Mob Rules, de 1981, onde o vocalista do Black Sabbath já era Ron James Dio. Betão Hammerfall vibrou. Eu falei, hein, Betão? Não sei se você ouviu na hora que eu falei que essa música era exatamente pra você, beleza? É o Ron James Dio na voz, como sempre, Tony Iommi na guitarra, que inclusive lançou um trabalho espetacular este ano que se chama From the Dark, ao lado do vocalista Jorn Land. Tem ainda no baixo Deezer Butler, com a ajuda de alguns sintetizadores Geoff Nichols, e ainda na bateria já não é mais o Bill Ward, aquele jazzeiro que eu gosto demais. Aí no caso já é Vini Appice, usando ali no bumbo da bateria aquele padrão de afinação que faz aquele furo ali na pele de trás para o som da bateria sair mais definido, para o som do bumbo sair mais sequinho. Eu não gosto de tocar assim porque tem que pisar forte demais para tirar som do tambor, e na gravação ali se percebe claramente, Vini Appice bate forte no pedal do bumbo, mas o negócio não dá aquela presença de volume toda. É uma sonoridade muito própria dos anos 80 e várias bandas utilizaram esse padrão aí de som mais sequinho no bumbo da bateria. Da hora demais, né, Betão Hammerfall? E encerramos aqui com a participação, então, do nosso amigo lá do Jardim Áurea. Deixa eu achar ele aqui para falar dele de novo. Ah, aqui está o Maurício do Jardim Áurea, que está mandando também a... aquele beijo especial para a esposa, né, o Maurício? Então, um forte abraço aqui em nome da Rádio Melodia FM para Cláudia, que é a esposa do nosso amigo Maurício do Jardim Áurea, que está participando pela primeira vez do programa. Essa Stairway to Heaven é uma das músicas mais poéticas, melódicas e intensas do quarto álbum de estúdio do Led Zeppelin, que foi lançado, se não me engano, foi em 1971. É um disco com, se não me engano, 8 músicas, todas elas muito legais, mas essa música na época causou muita comoção e muita gente se ligou a este álbum do Led Zeppelin por causa dessa Stairway to Heaven. E quem gostou demais foi o Betão Hammerfall, viu, Maurício? Muito contente com a sua participação, viu? Então foi aí, participação do Domingos do Centro, Betão Hammerfall e também do Maurício do Jardim Áurea. E tem mais abraços aqui para eu mandar, o meu tempo já está se encurtando. Vamos lá, quem está aqui é o Marcelo Reve, ligado na programação. Forte abraço para você, Marcelo. É o Marcelo de Carmo da Cachoeira, do Café Heavy Metal, que curte demais a programação. Quem está aqui também, deixando os abraços para nós, igualmente, Johnny. Forte abraço para você que se liga na Rádio Melodia. E o Will Dissidente está mandando aqui para mim. Eu precisei viajar a serviço e aproveitar.

0: aproveitava para dar umas escapadinhas depois do expediente. Então, Will, faz o seguinte, sábado de manhã, às 10 da manhã, liga aqui na Melodia e pede pro Gilberto Bocalon do Toligado.com, naquela manhã de sábado de sol, mandar para você aquela música. O jeito é dar uma fugidinha com você, o jeito é dar uma fugidinha com você. Primeiro a gente foge, depois a gente vê. Nem pensar, né, Will? Beleza. Ó, vamos aqui à participação do Rocha. Rocha, eu vou atender aqui agora ao seu pedido musical. É para você, hein, Will? Em homenagem ao seu aniversário que vai ser neste domingo, Rocha está mandando a banda sueca At The Gates com Under A Serpent's Sun. Beleza, é a faixa de encerramento desta edição do TNT Rock.
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17 horas e 58 minutos em cima do ponto, hein? Ouvimos aí com a participação do W Rocha, dedicando ao nosso aniversariante deste próximo domingo, Will Dissidente, a banda sueca At the Gates, aos portões, com a faixa Under a Serpent Sun, de 2009, com muito death metal no negócio. E assim chegou ao fim mais uma edição do TNT Rock. Quero agradecer pela sua sintonia, pela sua audiência, se tudo estiver certo e ok. Próxima quinta-feira, dia 13, estarei de volta com você. Agora comunicando a boa nova com Plínio de Veras e em seguida o bate-papo esportivo do Bola na Rede com José Aladir. Está encerrado o meu tempo por aqui. Muito sucesso, se cuida, fica bem, a gente se encontra. Valeu, tchau!

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2: Dezoito horas.

Em nome do Pai, do Filho, do Espírito Santo. Amém. Boa noite, meu irmão. Boa noite, minha irmã. 18 horas e 2 minutos deste dia 6 de agosto de 2026. Nós estamos começando aqui pela 102,3 MHz, nossa querida Rádio Melodia FM, o programa Comunicando a Boa Nova. O Comunicando a Boa Nova é um programa rápido de oração, das 18 às 18h15, onde de um jeito criativo, que é o jeito de Deus, o criativo maior, que fez a diversidade, fez o planeta, fez tudo que temos à nossa disposição de forma completamente diversa, e por aprendermos com Ele, também temos que ser criativos, rezar de forma criativa, de maneira sábia, termos uma conexão com o nosso bom Deus, uma maneira profunda, onde o nosso coração dá pistas, dá elementos, dá caminhos para que nós sintamos bem ao falar com Ele. Isto é oração, isto é encontro com Deus, isto é mudança de perspectiva, isto é crescimento espiritual, isto é evolução. Se é a primeira vez que você nos ouve, seja muito bem-vindo, muito bem-vinda. Eu sou o Plínio, o voluntário do programa de hoje na locução, juntamente com os meus amigos que cuidam da Rádio Melodia FM, a parte técnica, todo o recurso necessário para que a comunicação chegue até você, convidamos para ficar conosco até as 18h15. Como eu dizia, comunicar-se com Deus e a partir das coisas de Deus de uma forma criativa nos traz uma mudança de perspectiva. Nos traz um modo que sai do convencional, do habitual, da mesmice, para que nós sejamos iluminados, energizados com a força que vem do alto. E sabe, meu amigo, sabe, minha amiga, isso muda situações, isso transforma situações, isso muda fisionomias. Por que que eu estou dizendo isso para você? Porque o Evangelho de hoje traz uma narrativa justamente alinhada com isso que eu estou dizendo. Mudança de fisionomias, mudança de paradigmas, de situações, de circunstâncias. O Evangelho de hoje, que está em Mateus, no seu capítulo 17, versículos de 1 a 9, o evangelista Mateus, no capítulo 17, versículos de 1 a 9, traz para nós aquilo que a gente conhece e chama de a passagem da transfiguração. Muito conhecida aquela passagem onde Jesus toma consigo Pedro e os irmãos Tiago e João, sobe a montanha e lá no alto se transfigura. Diz o texto de hoje que o rosto de Jesus fica brilhante como o sol, e as suas roupas ficam mais brancas que a luz. Naquele momento, Pedro, Tiago e João observam, percebem o céu. Jesus abre as portas do céu e, como um grande presente, faz com que as visões, o jeito de ver, de enxergar de Pedro, Tiago e João alcance o máximo, o topo celestial, a grandeza eterna. E se percebem também ali vinculados àqueles que estavam no céu, Moisés e Elias, conversando com Jesus. Então Pedro toma a palavra, eu imagino, me coloco no lugar de Pedro, toma a palavra e, com aquele encantamento todo, diz: Senhor, é bom estarmos aqui, é bom ficarmos aqui. Se queres, vou fazer aqui 3 tendas, uma para ti, uma para Moisés e outra para Elias. Ele nem pensa nele. Tenda para Jesus, uma para Moisés e para Elias, porque ficar aqui encantado observando tudo isso, eu não preciso nem de tenda, eu não preciso nem de lugar para ficar. A narrativa se desenrola e Jesus diz a Pedro: olha lá para baixo, perceba que lá embaixo tem alguém, ou tem pessoas nos esperando. O céu é maravilhoso, a perspectiva só de pensar em um céu já é tão encantadora como a visão que Pedro, de forma encantadora, percebe. Mas nós não podemos ficar só com a visão
celestial. Temos um compromisso missionário na terra. Temos algo a fazer, Pedro. E falando a Pedro, ele fala a cada um de nós. Desce a montanha. Nas suas orações, talvez, meu irmão, você já sente ares de céu. Você se desconecta, você se desliga. Você se percebe conectado com uma realidade atemporal, além do tempo. Mas é preciso voltar. A ideia da transfiguração que cabe a nós é fazer aquilo que eu dizia no começo da nossa reflexão de hoje. É ter uma possibilidade de mudar fisionomias, de mostrar para as pessoas no dia a dia que quem é de Deus tem um semblante diferente. Porque vê Deus nas pequenas atitudes, no cotidiano, na rotina da vida. Mas volta, desce a montanha e transforma ambientes. Você sabe do que eu estou falando, meu irmão, minha irmã. É só você pensar nos momentos em que você estava espiritualmente bem, ou está espiritualmente bem. Você chega em casa, é diferente o jeito de chegar. Quando você está espiritualmente bem, você chega no trabalho, é diferente o jeito que você está e fica. É contagiante. O bem é contagiante, a corrente do bem contagia. E é justamente disso que eu estou falando com você. Quem conhece o céu se transfigura com Jesus, que mostrou um rosto mais brilhante que o sol. As roupas completamente brancas. Imaginemos que o sol, ou melhor, que o rosto aqui, brilhante como o sol, e as roupas é o dia a dia. Quem é de Deus tem uma luz diferente. Guarde isso, meu irmão. Guarde isso, minha irmã. Quem é de Deus usa as mesmas roupas do cotidiano, mas a roupa, a roupagem que nós queremos aqui dizer, é a roupagem do interior, que conquista, que arrasta, que permite transfigurações também aos outros. A palavra transfiguração é maravilhosa. Trans é um prefixo que do latim significa além. Figuração vem da palavra figura, além da figura, além da roupa, além da casca, além da capa. É a qualidade da pessoa, é a virtude de alguém. É a energia que transpassa a mera aparência. Isso faz a diferença. Isso muda lugares. Isso transforma situações. Pensemos nisso e peçamos ao nosso bom Deus. Meu Senhor, assim como transfigurastes diante de Pedro, Tiago e João, faça o mesmo lá em casa. Ore assim comigo, meu irmão. Transfigure também, Senhor, o meu trabalho, a minha escola, a minha sala de aula, o trânsito, os ambientes em geral. E ao se transfigurar diante de mim, da minha família, dos meus queridos e queridas, Senhor Jesus, me permita também ser canal de transfiguração, para ir além da figuração e construir espaços melhores, ambientes mais cristãos, mais divinizados, mais celestiais. Isso muda tudo. Isso permite mudanças maravilhosas. E é isso que nós queremos.

E assim, meu irmão, minha irmã, nós vamos construindo o nosso ser humano, o nosso ser gente, configurado com o ser gente de Jesus Cristo. Na nossa quinta-feira, além de refletirmos sobre o Evangelho do dia, você que já nos ouve há algum tempo, sabe que eu gosto de trazer uma parábola. Parábola é uma historinha, é um jeito simples que bate lá no coração e nos convence ainda mais do que é melhor para nós. E a historinha de hoje tem por título A Verdadeira Transfiguração. Um homem vivia apenas para si, sem se importar com o sofrimento dos outros. Um dia, decidiu mudar seu modo de viver e passou a agir com compaixão, justiça e generosidade. A cada gesto de bondade, seu coração se tornava mais humano e sua vida ganhava um novo sentido. Sua família encontrou paz. Seus vizinhos aprenderam a cooperar e a comunidade que ele vivia se tornou mais unida. Quem o conhecia dizia que ele era o mesmo homem, mas transformado por dentro. Assim, sua transfiguração não mudou sua aparência, mas elevou sua condição humana e transformou a realidade de todos ao seu redor. Pois é, meu irmão, pois é, minha irmã, é sobre isso. Não é necessário mudar aparências, mas aquele homem da parábola fez o mesmo que Jesus. Se tornou o iluminado. E de iluminado, ele também se permitiu ser o iluminador. Iluminados e iluminadores. É isso que nós queremos ser. Nós vamos finalizando a nossa breve reflexão de hoje, o Comunicando a Boa Nova, te convidando para amanhã também participar. Amanhã o Flávio Prado é o nosso querido voluntário da sexta-feira, conduzirá o programa, se é a primeira vez que você nos ouve, que acontece de segunda a sexta-feira, esse tempo rápido, breve, onde nós recebemos esta mensagem que vem do alto. Ao terminar o nosso programa de hoje, eu quero também mandar as minhas orações, as minhas preces para todos que nos acompanham, segunda a sexta-feira. Mas hoje, de forma muito especial, ao meu amigo professor Marcelo. A você, meu querido amigo, um grande abraço, que Deus te abençoe. Abençoe também a sua filha Marcela, que deve estar aí com você agora. Se não tiver, também gostaria de deixar o meu abraço à professora Renata, que é a sua namorada. Que Deus abençoe você, que abençoe todos que estão ao seu redor. Professor Marcelo, a minha bênção, o meu abraço especial hoje para você. Hoje, mais uma vez, eu tenho aqui nos estúdios o meu filho Pedro e a minha filha Clara, que também vão se despedir falando um fiquem com Deus e um boa noite no 3, ok? 1, 2, 3, boa noite, fiquem com Deus!

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2: A equipe de judô da Secretaria Municipal de Esporte e Lazer de Varginha fez bonito no Campeonato Brasileiro Sub-13, disputado em Macapá, no Amapá. Representando a cidade, os atletas Lorena Reis e Samuel Taylor Ayrton enfrentaram alguns dos melhores judocas do país. O grande destaque foi Samuel Taylor, que conquistou o 5º lugar na categoria super pesado e garantiu o lugar entre os melhores do Brasil. Já Lorena também ganhou experiência importante na primeira participação em uma fase final de campeonato brasileiro. Segundo o técnico Lucas Correa Reis, o resultado mostra a evolução dos atletas e serve de incentivo para as próximas competições. O secretário de Esportes e Lazer, Henrique Lemes, destacou que a participação em eventos nacionais fortalece o desenvolvimento esportivo e confirma o bom trabalho realizado pelo judô da CEMEL. Ronaldo Trombini, repórter Melodia.
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4: Dezoito horas e 17 minutos.
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7: Olá, você, muito boa noite. Agora são 18 horas mais 18 minutos em Varginha. Esta é a Rádio Melodia FM, eu sou José Ladir e nós estamos iniciando o programa Bola na Rede. Tudo o que você precisa saber sobre os esportes você vai acompanhar aqui no Bola na Rede de hoje. Hoje é quinta-feira, dia 6 de agosto de 2026. Nesta data nós comemoramos o Dia Nacional dos Profissionais da Educação no Brasil. O santo do dia de hoje é Ormisda. Santo Ormisdas, rogai por nós. Eu sou o José Ladir e junto comigo aqui está o Denilson Figueirinha, o Paulinho Carvalho, que a gente vai transmitir para você toda aquela emoção do esporte, do futebol, aquilo que você precisa saber. Vamos apresentar os nossos comentaristas, começando com ele, Paulinho PH. Paulinho, muito boa noite. É um prazer tê-lo conosco aqui no programa Bola na Rede desta quinta-feira.
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9: Muito boa noite a você, José Ladir Soares, professor. Denilson Figueirinha, sempre um prazer fazer parte da bancada aqui do programa Bola na Rede pela Rádio Melodia FM 102.3 aqui de Varginha. Pois é, muita coisa pra gente falar sobre a rodada de ontem. Eu acho que tem gente aí com a cabeça inchada hoje ainda, hein? Já preparando o lombo, já tá na salmoura, será que não?
7: Oi, que coisa, esse é o Paulinho. Fica conosco até as 19 horas e nós vamos chamar também ele, Denilson Figueirinha. Boa noite, Denilson. É um prazer tê-lo conosco aqui no programa Bola na Rede, Denilson.
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11: Olha o tri da segunda divisão falando, Zeca. Isso aí já
9: entra. Oh, você já teve lá, já frequentou lá.
11: Uma vez, não três seguidas. Aí, o homem já entra de sola. Calma, o jogo é 8 horas.
9: Já bate no joelho,
11: é
9: já, né?
11: 8 horas, 10:30 da noite, a gente volta a se falar. 2-0 Coringão e o Hugo pega 3 pênaltis.
9: Já bate no joelho, né?
11: Tá louca. Forte abraço para você, Zeca. Um grande abraço aos ouvintes do programa Bola na Rede. Prazer novamente estar aqui na bancada pra gente falar de profissional, futebol amador, tudo que vai acontecer, né, Zeca? Abraço especial já lá pro Marquinho e pra Margot.
9: Final de semana chegando, né, Denilson?
11: Não, tem que ir lá, cara. Tem que ir lá comer um pastelzinho. Final de semana tem que ir lá. Abraço especial para essas pessoas maravilhosas que estão sempre com a gente aqui.
9: Passar amanhã, Margot, viu, Marquinho? Vou
11: lá
9: passar aí amanhã.
11: Pastelaria Venturato.
7: Beleza, tá aí o Denilson, tá aí o Paulinho. Denilson falou em futebol amador, Paulinho falou em futebol profissional. A gente vai falar sobre tudo aqui hoje, tá? 18h20. A gente começa com a reunião que teve ontem, que aconteceu lá na CEMEL, a reunião do Conselho Técnico do Amadorzinho 2026 Sub-14. Lembrando que o campeonato será disputado todos os sábados no estádio Negoraço da Vila Barcelona, na parte da manhã, com a realização de 2 jogos. A organização da competição irá marcar outra reunião para dar mais oportunidades às outras equipes que não puderam comparecer. Foram 13 representantes. O Henrique falou que vai marcar outra reunião para ver se chega até os 20, né? Pelo menos até os 20 aí.
11: Foi muito, Zeca.
7: Ué?
11: Eu achei que achei que ia dar 7, 8 equipes, pareceu 13 equipes então.
7: 13 equipes.
11: Mas que beleza, hein? Aí você pega 13 equipes, né, Paulinho? Vezes
7: faz uma chave de
11: 22 moleque aí, dá mais ou menos
7: 260,
11: 280 garotos.
7: Atletas, né?
11: Atletas jogando aí.
9: Promissores aí. Eu vou te falar uma coisa, Nilson. Se isso aí, se pelo menos 30 vingar, Varginha está muito bem servido para poder disputar os campeonatos regionais, hein?
11: E eu digo outra coisa, Paulinho, assim, tomara que surja alguém para ir pro profissional, mas até mesmo para formar cidadãos, para formar homens.
9: Exatamente.
11: Pra entretenimento para a família, para a cidade, para quem gosta do esporte. Você já pensou que bacana, Zeca e Paulinho, você chegar 8h30 no Rubro Negro ali, sabadão de manhã, levar a família, vai ter lá o lanchinho, vai ter lá a cervejinha para quem gosta, para você ver seus filhos, para ver seus sobrinhos, para ver os netos. Você imagina a alegria dos avós que estão lá. Imagina essa garotada dentro de campo, olhar para cima e ver lá todo mundo. Que bacana.
9: E tendo a oportunidade de correr num tapete.
11: Daqui. E valendo o campeonato.
9: Mas você tá doido.
7: Beleza, hein? E já no próximo ano, já com outros times do Amadorzão tentando chamá-los pro bairrão, tentando chamar os meninos aí para jogarem.
11: Ah,
7: isso é que é importante. Porque 14 anos, 15 anos, aí já dá para jogar. No meio do como é que você fala, você parou os homens dos meninos?
9: Ah, não dá não, viu, Zé? Aí é 15 anos e já não dá não, viu, Zé?
11: Não, 15 não dá não.
7: É, tá certo. 18h23, parabéns ao Henrique, ao Hernani, ao Bebeto, por essa reunião muito proveitosa. E vai marcar a data com a gente. E vai acontecer também, neste sábado agora, dia 8, a segunda caminhada rural da CEMEL. Ela será lá na venda do Marculino. A concentração será às 6h30 da manhã e a saída da caminhada às 7h lá da Academia de Rua do Santa Maria. Haverá carro de apoio, ônibus para volta, tudo mais, aquilo que você precisa com a boa caminhada. Além de você respirar ar puro, uma boa amizade. E vou falar uma coisa para você, viu? A venda do Marculino é muito bacana, hein, gente? Vale a pena arriscar, Paulinho e Denilson.
9: Vai ter ambulância com ar comprimido pra nós, se a gente for?
7: Vai ter.
9: É, porque tem que ter o suporte, porque eu vou te falar uma coisa, Denilson.
11: A venda do Marculino, Zeca, meu pai tinha time de futebol, né? E aí naquela época se jogava praticamente todos os domingos. Nós tínhamos um time...
7: Na Pedra Negra.
11: Aí nós íamos lá na Pedra Negra jogar contra o time do Zé Nosso. Você sabe que o dono do time da Pedra Negra é o Zé Nosso, né? Fidia tem a padaria na Imigrante do Tadeu, grande abraço pra ele. Então nós íamos jogar lá com o Zé Nosso. E aí terminava o jogo, você tomava uma no Zé Nosso lá, né? Que era de boa. E depois você vinha embora, a venda do Marculino era caminho, né? Você só virava à direita
7: ali,
11: na estradinha de terra. E aí você parava pra comer aquelas bichinhas de mortadela lá de noitão, domingão à noite.
7: Mas e agora deu uma melhorada, hein?
11: Agora tá
7: top. Uma melhorada, tem agora... tira-gosto.
9: Vamos, né,
7: Zé? Hiper gelada.
9: Tem almoço. Bacana. Vamos, Zé?
7: Ó. Tá louco aí.
9: Vamos você não nessa
11: vai?
9: Ou não?
11: O Zeca não vai pra caminhar, Paulinho. O Zeca...
7: Não, eu vou.
11: Não vai.
7: Eu costumo caminhar, né? Mas agora que eu tenho que ir coordenando o pessoal.
9: Ah, meu Deus do céu. Aí, ó.
7: É, já começou, hein?
9: Denilson, eu falo uma coisa. Eu concordo com tudo que Deus fez com a gente, sabe?
11: Ah.
9: Só o ouvido que eu sugeria sem bar do braço. Que essa hora você fechava o braço e deixa o Zeca falar.
7: Faz mesmo. Ó, gente, no próximo domingo, dia 9 de agosto, tem mais uma rodada do Campeonato de Futebol Amadorzão de Varginha. Este ano homenageando o grande desportista varginense com muita justiça, o senhor André Cândido Vitalino, o popular Dendeia. Confira os jogos desta segunda rodada no campo da CEMEL. Dois jogos, 8h30 Barcelona e Portuguesa, 10h30 Jacomelli Meninos da Vila. No estádio Negorácio, 8h30 pessoal do São Geraldo e Associação Esporte Clube Canaã. 10h30 tem o Esporte Clube Registrânia Vargiana. No estádio Negorácio da Vila Barcelona, apenas um jogo, 8h30, Carvalhos e Liberta. Pede-se a quem for aos estádios levar 1 quilo de alimento não perecível. E aí, gente, essa rodada, a primeira rodada já deu aí uma média muito alta de gols, 22 gols marcados em 4 jogos. E essa segunda promete muito mais, né, o Paulinho e Denilson?
9: Olha, Zeca, depois que passa o frio da estreia aí, aquele friozinho na barriga, toda a equipe sente. Início de competição é normal isso. A gente sabe que as equipes se prepararam bem, estão jogando o fino da bola, procurando dar o melhor de si. E quem está ganhando com tudo isso aí é o torcedor varginhense, viu, Denilson? Porque o futebol aqui precisa, sim, dar aquele up, dar aquela repaginada para a gente começar a sonhar com voos mais altos, hein?
11: E na primeira rodada, Zeca, nós vimos 3 coisas. Muita gente no estádio, muitos gols e muito equilíbrio.
7: Verdade.
11: Foram dois empates em 4x4 e 2 vitórias com o placar mínimo. Então, essa primeira rodada já deu a tônica do que vai ser o campeonato. Você pode ter certeza que dificilmente você vai ver um placar elástico, dificilmente você vai ver uma equipe se desgarrando muito na frente. Mesmo que seja só 5 rodadas, eu acho que vai ter um equilíbrio muito grande, as chances ficaram equilibradas, os times estão equilibrados, tá? Algum ou outro aí que se diferencia um pouco. Mas assim, na minha opinião, nós estávamos até comentando depois do jogo, a primeira rodada, Paulinho, pelo equilíbrio que foi, eu acho que vai ser assim até o final, cara.
9: E tem a gente tem que pontuar um fator aí muito importante que o Denilson citou, só reforçando, é um campeonato de tiro curto. Principalmente,
11: são 5 partidas.
9: Justamente. Então, as equipes se doam ao máximo. Tem que jogar tudo o que sabe e o que não sabe. Não se admite erros. Porque isso aí pode custar uma classificação.
11: Uma classificação e um descenso.
9: Justamente.
11: Embora caiam 2 equipes, você precisa aí pontuar. Você precisa pontuar para terminar em primeiro. E esse ano o regulamento, ele é como se fosse um regulamento de Libertadores antigo. O primeiro pega o 16º, o segundo o 15º. Então, ou seja, se você classifica em primeiro, tá? Teoricamente, você pega um adversário depois, mas isso é só na teoria.
9: Só na teoria, você falou bem.
11: Mas assim, o equilíbrio que eu vi na primeira rodada, eu acho que ele vai permanecer nessa segunda, Zeca.
7: E outra coisa, o pessoal que estava comentando a respeito dessa primeira rodada já fez até artilheiro, né? O Léo Mineiro lá marcou 3 gols pro time do São Bento. Depois o Gabriel Porquinho, 2 gols lá no Figueirinha. Então, quer dizer, mas você vê uma crescente na artilharia, isso aí vai só aumentando também. Essa disputa vai o quê?
9: Uma briga sadia, né? Uma briga sadia que gera aí mais motivação pro torcedor em um campo.
11: E você pode ter certeza que nessa próxima rodada de domingo vai ter artilheiros despontando aí, porque os dois que você citou são 2 goleadores.
7: Leão justamente.
11: Mineiro, com passagem profissional, e o Gabriel Porquinho.
9: Dispensa comentários.
11: Dispensa comentários, que eu acho que durante a trajetória do VEC nesse retorno, ele foi o principal jogador do VEC em todo esse período que o VEC esteve na atividade.
7: E num detalhe importante que a gente chama a atenção também do Amadorzão, Denilson, que todo o Paulinho e você que está do outro lado, que é o nosso maior patrimônio, todas as equipes se reforçaram e reforçaram muito bem. Todo mundo quer partir para cima, né?
9: E é o seu lugar ao sol, Zeca, porque é o seguinte, a gente costuma dizer, isso aí já há vários anos que a gente trabalha junto aqui, como cornetarista, né? que esse, o Amadorzão de Varginha aí é um campeonato semiprofissional.
7: Semiprofissional.
9: A gente fala isso. São atletas que já disputaram, já foram, já tiveram no auge aí com futebol profissional, que estão abrilhantando as equipes e reforçando. E os grandes atletas da região querem disputar essa competição. Então, todos os times realmente vão buscar os melhores da região para poder se reforçar.
11: Eu gostaria, Zé, de pontuar um fator aqui que eu acho que é importante, tá? A gente fala de times mais fortes, a gente fala de contratações, fala de campeonato empolgante, de campos bons, a gente fala de rivalidade, mas o ano passado já foi assim, e esse ano também os jogos que eu já vi, é impressionante o respeito que há entre as equipes dentro de campo.
9: A lealdade, isso é verdade.
11: É impressionante o respeito dos jogadores um com o outro. Sabe por quê? A maioria desses jogadores, eles jogam aqui hoje contra, amanhã está em 3 pontos jogando a favor, está em 9 jogando contra. Então, ou seja, eles estão juntos em algum momento o tempo todo. Então, há um respeito, há um equilíbrio nessa profissão deles muito grande. O nosso jogo domingo foi assim. Eu já vi outros jogos, ano passado tem sido também. Então, um respeito muito grande entre as equipes. E eu acho que isso, Paulinho, que deve permanecer. Você tem a rivalidade, você quer ganhar, cara, mas o respeito, a boa educação, você tem que estar sempre ali com seus colegas.
9: Porque ambos sabem da qualidade, né? Do adversário, a qualidade daqueles que estão do outro lado.
11: E como diz aquela famosa frase, é só uma partida de futebol.
9: Só uma partida de futebol.
11: Depois ali vamos sair, vamos resenhar, vamos para outro jogo. É só uma partida
9: de futebol. Tomar o suco da confusão e aí pronto.
7: Isso aí que é beleza.
9: Que continue
7: isso
9: que é muito importante. Sim, que continue assim. Dessa forma. E um detalhe, viu, Zé, que a gente pede sempre aí. Aos atletas não podemos deixar de dizer, respeite a arbitragem, decisão de árbitro não volta atrás.
11: É, domingo foi muito tranquilo o nosso jogo.
9: Justamente.
11: Nós tivemos acho que 2 amarelos no nosso time, mas normal. O outro time, acho que teve 1 ou 2, mas tudo dentro de uma coisa normal de futebol.
7: É verdade. Então, está tendo aquela tranquilidade também. Os jogadores acho que estão... E depois da Copa do Mundo também, quando os jogadores observaram que a maioria dos jogadores nem chegam na arbitragem, né? A arbitragem vai lá no VAR, ninguém procura, a arbitragem dá um cartão, ninguém reclama, ninguém fala nada.
11: Eu acompanho o campeonato há bastante tempo, já faz vários anos que há esse respeito, essa disciplina muito grande aqui em Varginha, tá?
9: E com isso o futebol é que ganha.
11: Tá? Dos dirigentes entre si, tá? Os dirigentes se respeitam demais.
7: O pessoal tá conversando também com os jogadores,
11: né? Sabe da dificuldade que é pra montar um campeonato desse, pra montar um time, e eu acho que tem que ser assim. Você tem que ser parceiro fora de campo e dentro de campo a rivalidade. Acabou os 90 minutos, acabou.
7: É verdade, é. Ô, gente, 18h32, tem gente que se liga na gente, tá aqui o Alaine Lopes, ele é vascaíno, né, Alaine?
9: Tá rindo à toa!
7: Tá feliz no Vasco, hein, rapaz?
11: Ah, mas tem também o teu Luizão, meu tio, que tá
7: Luizão,
11: feliz
7: da aí, vida. O Cristiano, que trabalha lá comigo, lá no Supremo.
11: O Marciano também, que é diretor nosso, vascaíno.
9: Henrique Xará. O Henrique Xará, o Alexandre Corsini, lá no Paraíso Cred.
7: Zé Colmeia,
9: Zé Colmeia, rapaz.
11: Zé Colmeia, vascaíno, verdade.
7: Vascaíno. É. Da família toda do Dedé.
11: O Zeca do Dedé. É, família toda do Dedé.
9: Doutor Domingos aí, o Minguinho.
7: Doutor Domingos, vai também.
11: Se não dá sorte com o Vasco.
9: Eu vou te falar uma coisa.
11: Se contar Corinthians e Palmeiras, da Corinthians.
9: Já vai entrar nesse
7: daqui tema? A pouquinho ele já vai entrar, vamos.
9: Então daqui a pouco a gente
11: fala, só pra dar uma, se contrair.
9: Uma pincelada aí.
7: Mas eu quero mandar um abraço também aqui pro Lalá Seresteiro, tá ligado com a gente. O Zéí é filho do Dambru. O Juninho, o Garçom, a Latera, lá da Baixada Matadorense. Tem o Melete, o Dionísio, o Linho, o Aloysio, o Boi. O Japé Redondo, o Ronaldo e a Marlene Miguel. Tem a Kika Palmeirense, tá rindo à toa pela classificação do Verdão. Zanin lá entre os corações, Zé Braz, José Braga. Zé Braga também vascaíno. Zé Braga vascaíno, Denilson.
9: Ah, é, mais um, ué.
7: Mais um aí, o nosso bandeira. E tem também o Tonho, o Lucas, o Adnan e o Bilu. Paulinho.
9: Olha, hoje eu estive lá no posto Princesa do Sul, ali na da Rede 7, lá na entrada da cidade, perto do Automóvel Clube ali. E o pessoal lá é ligadinho na gente aqui, rapaz.
7: Beleza, hein, velho?
9: Aí pedi pra mandar um abraço aí ao Roberto, o Paulo, o Diego, o Davis, o Marcos, o Luiz e a Jéssica. A galerinha lá, muito gente boa, não perde um programa tanto do Ataque, certo? Lá pela Rede Mais.
11: Tá no
9: rede
11: lugar
9: mais.
11: Certo, então.
9: Tá no lugar certo. É aqui na Melodia, viu?
7: Um abraço a todos vocês aí, viu, gente? Muito obrigado pela sintonia. Tem abraço aí, Denilson.
11: Ah, quero mandar um abraço também pro João Paulo, né? O JP Auto Center, você conhece muito bem lá. Quero mandar
9: gente
11: um
9: finíssimo.
11: Abraço pro Chico lá do Gás do Chico.
9: Que o Paulo Xuxa, Paulo... que senão não podemos esquecer.
11: Lá ia falar agora. O Paulo Xuxa, meu grande amigo Paulo Xuxa, elogiou a gente pelo time que nós montamos. Grande Paulo Xuxa, botafoguense, né? Paulo Xuxa, botafoguense, né?
9: Cruzeirense, rapaz. Me ajuda aí. O Maurinho, no descape, botafoguense.
11: Confundi aí, exatamente.
9: O Maurinho, confundiu você com o Paulo Xuxa aí, ó.
11: É da mesma geração,
9: é. Não, é verdade, viu?
11: O Dair também, lá do Buffet Festa, Zé, um abraço pra toda essa galera aí. Um abraço pro Aldo também, que tá na nossa sintonia aqui, mandando um abraço pra galera.
7: Um abraço pro Tostão Cabeleireiro, o Juquinha, o Toninho, todo mundo sintonizado. 18h34, e vai acontecer agora aí os jogos da volta da semifinal do módulo 2 do Campeonato Mineiro. Aimorés e Vila Nova joga às 15 horas do domingo, na ida deu Vila Nova 1-0. E às 16 horas, Democrata de Sete Lagoas e Mamoré. Na ida deu Democrata 2-1. Já está liquidar a fatura, Paulinho?
9: De jeito nenhum.
11: Nunca.
9: De jeito nenhum. Placar mínimo em ambas as partidas. E agora os mandantes aí que saíram derrotados, né? Tem plenas condições jogando em seus domínios. Sabe que é um jogo único, Zeca. Então, tem que partir pra dentro. Tem que ter cautela, mas não se acovardar. Agora é a oportunidade. Perdido por um, perdido por dez.
7: O Democrata venceu fora de casa.
9: É, tá certo, Zé, que eu falei do Aimoré.
11: O Vila Nova que venceu em casa. E eu achava que o Vila Nova nem ia chegar nessa
7: fase de
11: mata-mata esse ano.
9: É, eu achei que o Beraba chegava.
11: Eu achava que o Vila Nova ia virar meio Caldense. Quando caísse, ia despencar. Mas assim, já tá na semifinal, venceu a primeira fora de casa. E a cidade de Nova Lima tem tradição no futebol, né, Paulinho?
9: Tem.
11: O Vila Nova é um time tradicional. E joga por um empate, né? Joga por um empate contra o Aimoré.
7: Regulamento debaixo do braço, hein?
11: Regulamento debaixo do braço, é o que o Paulinho falou, mas, cara, não tem nada decidido. Nada, nada, nada. Eu não apostaria aí quem é os dois que vai subir. Porque praticamente domingo, o título pouco importa depois, né? Domingo a festa é de dois clubes, né?
7: Depois daquela que nós achamos que o Boa Esporte e Uberaba
9: ia chegar,
7: estaria lá em cima, chegaria.
11: Zé, foi até bom você tocar nesse assunto e assim, rapidamente, né? Mas a gente conhece o Boa Esporte, né? Quantas vezes o Boa Esporte desse tipo de competição
9: patina
11: ia
9: na hora?
11: Ia bem pra caramba na primeira fase. Aí a gente comentava, agora.
7: Agora vai.
11: E não ia. Quantas vezes? Esse mesmo módulo 2 fazia uma das melhores campanhas na primeira fase. Aí ia pro hexagonal final e não conseguia.
9: Nossa, você nem lembra, hein, Denilson?
7: É verdade. Mas
11: pelo
7: hein?
11: Menos tá no módulo 2, né?
7: É. O Cleito Daniel também está conosco aqui, ele é santista, feliz da vida com o seu Santos, hein? Santos aí tá dando uma levantada aí nesse
9: pessoal volta por cima,
7: que tá jogando, hein, Paulinho?
9: Agora o Neymar, vou te falar, não tem base não, viu aqui? Tem base não.
11: Isso aí tem que escrever um livro, né?
9: Tem.
11: Isso aí merece um livro.
9: Melhor nem comentar, né, Denis?
11: Não, agora o Remo perdeu um jogador muito cedo, né, Zeca? Isso...
7: Perdeu.
11: Tem diferença, né?
7: Essas expulsões de primeiro tempo, exatamente, essas coisas acabam com qualquer time.
11: Sim, você falou muito bem, Zé. Você falou muito bem. É. Hoje em dia, o time profissional não pode se dar o luxo de jogar tanto tempo com um jogador a menos.
7: Faz
11: diferença
7: como.
11: Demais. Faz muita diferença.
7: Ô, gente, 18 horas mais 37 minutos, os jogos da volta das oitavas de final da Copa do Brasil, ontem, dia 5 de agosto. Paulinho, começando a falar pelo Cruzeirão, que venceu o Chapecoense 2-0. O Henriquinho lá levou um chute no nariz, mas fez o gol, né? E depois o outro gol do Caio Jorge, que na cobrança de pênalti. O time da Chapecoense também teve um jogador expulso, o Max Alves. Aí complicou tudo, azedou tudo o leite, como diz a gíria do futebol. Mas falar uma coisa pra você, pênalti do Caio Jorge batido, o goleirão foi e tocou, quase que ele defende, Paulinho.
9: É, e o goleiro que é ex-Cruzeiro também, agora é um jogo atípico. O Cruzeiro dominou as ações, mas está faltando a cereja do bolo, que é a qualidade de arremate.
7: Qualidade, você falou certinho.
9: Certo, a qualidade de arremate e finalização. Cria muito, mas não consegue transformar essa criatividade, essa criação em gols. E isso aí preocupa. Agora, eu acredito, Zeca, hoje até eu escutei uma coisa que eu falei, gente, não é possível que eu estou ouvindo isso, mas fazer o quê, né? O Cruzeiro daqui a 3 anos vai estar entre os melhores do Brasil, realmente, daqui a 3 anos. Porque o Pedrinho é um torcedor apaixonado, ele colocou a mão no Cruzeiro como torcedor e como gestor. Tem dinheiro, certo? Que é o principal hoje no futebol. E tem gestão empresarial, porque a SAF tem que ter responsabilidade, assim como eu acho que o clube de futebol teria que ter também. Hoje o que acontece é que os clubes que não são SAF ainda, o dirigente não está nem aí. Ele faz e acontece com irresponsabilidade e deixa o clube em situação difícil. Eu ouvi um cidadão falando hoje que o Pedrinho estava lavando dinheiro. Falei, meu amigo, você não sabe o que está falando.
7: É verdade.
9: Pega a história do Pedrinho, do Pedro Lourenço, pega a história, como é que ele começou e vê hoje uma empresa que fatura mais de 10 bilhões se precisa de uma situação dessa. Não precisa, Zeca.
7: É verdade.
9: Tá? Então ele está fazendo essa gestão profissional e eu acho que o Cruzeiro está no caminho. E devagarzinho ele está aprendendo, porque a gestão esportiva é uma e a comercial é completamente diferente.
7: Ô, Denilson, eu gostaria que você falasse do Vasco. O Vasco em cima do Flusão, 3-1. O Zubeldia já está ameaçado no cargo. Pessoal xingando, falando demais o torcedor, o Fluminense, mas o Fluminense não dá sorte com o Vasco não, Denilson.
11: Não dá. Fluminense não dá sorte com o Vasco e no futebol brasileiro existem momentos cíclicos que realmente esses clássicos proporcionam isso. Às vezes você fica um tempão sem ganhar do rival e é assim mesmo. E nos últimos anos o Fluminense tem tido essa pedra no sapato aí. O Vasco elimina ele sempre. O ano passado foi assim na semifinal, esse ano de novo. E outra coisa, jogando muito bem. Eu vi alguns comentários de algum ex-vascaíno, Fluminense também falando. O Vasco jogou como se estivesse jogando uma final de campeonato, comprometido, uma ardência, uma vontade dos jogadores. Toda segunda bola, o terceiro gol do Vasco mostra isso. Uma bola batida para frente, o cara sobe de escanteio, sobe de cabeça, o jogador do Fluminense fica caído, o Vasco recupera rapidinho, faz o terceiro gol, mata o jogo. Tá? Então assim, o Vasco, o Paulinho e Zeca, que nos últimos anos, já faz muito tempo mesmo, o Vasco era a terceira maior torcida do Brasil. O Vasco só perdia pra Flamengo e Corinthians. O Vasco tem uma torcida enorme no Norte e Nordeste do Brasil. Tá? O Vasco de tantas glórias, de tantos títulos, tantos jogadores importantes, se vê no momento há muito tempo que não dá essa alegria para seus torcedores. O Vasco é um gigante adormecido. Aí tem esses lampejos. E quando tem esses lampejos, é bom, faz bem para a alma. Tá? Ainda não é a solução. O Paulinho falou agora há pouco de SAF. A partir do momento que o futebol brasileiro, Zeca, começou, Paulinho, futebol mundial, principalmente aqui no Brasil, a pagar cifras astronômicas para jogador de futebol, começou seu desequilíbrio. Porque antigamente o salário de todos os jogadores de todos os clubes era mais ou menos o mesmo padrão.
4: Sim, equivalente.
11: Então, por isso que você tinha vários anos, todo ano, um time sendo campeão de diferente. Era nos estaduais, era na Copa do Brasil, era no Brasileirão, tudo isso. A partir do momento que começou a inflacionar o futebol brasileiro, aí o que acontece? Aqueles que têm gestão, que é o que o Paulinho falou, aqueles que planejam, aqueles que têm mais dinheiro, começa a sair na frente. Você começa a pagar mais para um, você consegue melhorar. Porque hoje o futebol é impressionante as cifras que se pagam. Antigamente não era assim. Então você via os times mineiros, paulistas, cariocas, debaterem, discutirem, jogarem em pé de igualdade. Não tinha favoritismo igual tem hoje. Hoje você vai jogar um Flamengo e Palmeiras, você sabe que em qualquer competição Flamengo e Palmeiras hoje vai entrar como favoritos.
4: E o Denilson, como é que faz bem uma vitória? O torcedor vascaíno hoje tá, é só sorriso.
11: Mas, Paulinho, mas é o que eu acabei de falar pra você, são os
4: como lampejos. Como torcedor lampejos. É passional, né? Esqueceu tudo.
11: Mas são os lampejos, sabe por quê? A torcida tá tão triste, tá tão magoada, tá tão sofrida.
4: Acostumada a sofrer.
11: Acostumada, né? A perder. E quando você tem umas vitórias
7: quando dessas... Quando chega uma classificação importante
4: é
7: dessa,
4: demais, né? Cara. E diga-se de passagem. Demais. Uma vitória maiúscula, convincente.
7: Ainda tem o din-din, né, Danilson?
11: Mereci, exato.
4: Porque tem o seguinte, viu? Pra mim, foi a partida mais difícil, tá? Porque qualquer um dos dois poderia sair vencedor ali. Ali não tinha como se apostar em um ou outro, não. Mas demais, aí hoje, não tinha tanta igualdade.
11: O Paulinho falou de Vasco Fluminense, vou te dar um exemplo pra ver. Há quanto tempo, anos 80, 70, 80, 90, início dos anos 2000, que o Flamengo vencia o Vasco durante tanto ano seguido? Hoje em dia, Flamengo e Vasco...
7: Vai jogar Flamengo e Vasco,
11: dificilmente o Vasco perde. É. O Flamengo perde.
7: Ô Paulinho, eu gostaria que você falasse pra mim essa derrota do Palmeiras, 3-2 para o Fortaleza, mas... Verdão conseguiu sua classificação porque venceu o jogo da ida por 3-0. O jogo foi lá na Arena Pantanal.
4: Dois pontos, Zeca. Primeiro, Palmeiras, resultado normal, foi mais que normal mesmo.
11: O time para o Brasileirão e para Libertadores.
4: Aqui,
7: tem isso.
4: Tem que se aprender como se gerir, fazer a gestão no futebol com a Leila. A Leila dá aula para todos os dirigentes da América do Sul.
11: Se você falar isso pro presidente do Flamengo, a gente vai. Porque
4: não. Não, não, mas não pode.
11: Não pode nem a Leila pintada.
4: E ela tinha que estar na frente da CBF, viu, cara?
11: E quer que eu diga uma coisa para você, só para complementar essa informação tua? Tem muitos flamenguistas na crônica esportiva que fazem essa comparação e que falam que o presidente do Flamengo não sabe aproveitar as oportunidades de mercado que tem. Ou seja, ele não sabe contratar.
7: E mas sabe quem falou isso? O Júnior.
4: Mas sabe por quê?
11: O Flamengo não sabe contratar.
4: O Flamengo entra um jogador no radar dele, o Palmeiras corre e contrata.
7: É verdade,
4: Tá? Então, é o seguinte, a derrota do Palmeiras, normal, normal mesmo, porque dentro de uma competição pesada como a Copa do Brasil, onde todas as forças se equivalem, tá?
11: Foi com o time reserva também, né, Paulinho?
4: Não. Poupou. Mas é a camisa, né?
11: Não, é, o Palmeiras poupou.
7: E a primeira vitória do Paulo Autuori também. E
11: o Palmeiras poupou
7: no Fortaleza.
11: O Palmeiras poupou para a sequência do Brasileirão, que ele é líder, quer manter essa diferença.
4: Sim,
11: é verdade. E sabe que vai ter pedreira na Libertadores para frente.
4: Exatamente.
11: Semana que vem, se me falar melhor, já tem Libertadores, né, Zé? Acho que é semana que vem já.
4: É. Então, eu acho que o Fortaleza fez o que tinha que fazer, sabia que não tinha condição de reverter o placar.
7: Brigar de igual por igual, né?
11: Pelo menos saiu um jogo bonito.
4: De forma honrosa.
11: Para retomar a caminhada, que o objetivo é voltar para a Série A.
4: Tá certo. Pelo menos o torcedor aí do Leão do Piscina.
7: Ficou satisfeito, né?
4: É, ué, vai, estufa o peito ganhando do Verdão.
11: Com todo respeito também, Zé, que eu vou falar uma coisa para você, cara. Não entendo, né? Que um Fortaleza, que é considerado um... Fortaleza tava aí, disputou Sul-Americana, final Sul-Americano, tava na Série A. Cara, aí
7: chegou demite, a jogar até Libertadores.
11: Aí demite o técnico e vai lá, contrata o Paulo Autuori, cara.
7: É brincadeira.
11: Paulo Autuori pode até subir o time.
7: Eu ia falar
11: Paulo
7: isso.
11: Paulo Autuori não sabe.
4: Não dá pra comparar.
11: Não, e outra coisa, ele não sabe se você quer ser técnico, se você quer diretor esportivo,
4: não quer dirigente.
7: Sabe o que ele quer ser, né?
11: Sabe o que quer ser, ué.
7: É verdade.
11: Já foi um bom técnico, já foi. Mas o futebol brasileiro, eles contratam técnicos pelo passado. Você não vê nenhum técnico, nenhum time brasileiro contratar um técnico visando o futuro. Esse cara aqui eu vou contratar porque ele vai me entregar isso e isso no futuro.
4: E dá continuidade. Por que o Palmeiras leva essa vantagem?
11: É desse jeito.
7: Ó, gente, quem tá ligado na gente aqui também é o Marco Antônio, a esposa dele, tá aqui ligado na gente. Tem o Paulo Sérgio Silva dando um abraço pro Paulinho, Denilson, pro Zeca.
4: Qual o Marco Antônio que tá ligado? Tem...
11: É o Leite, não, né?
7: Não, é o Marco Antônio e a esposa dele aqui, ele é vascaíno também.
11: Ainda bem, fala de vascaíno, você pergunta, ele tá feliz, né? Tá feliz da vida.
7: Tá feliz,
11: e tem que comemorar.
4: Tem que comemorar e muito.
7: E tem uma pergunta que eu queria fazer pra vocês aqui. Outro time também que se redimiu, o Grêmio, hein? Venceu o Mirassol por 1-0. Quanto tempo o Grêmio não vencia uma competição? Saiu nos playoffs da Copa Sul-Americana. Agora, tá nas quartas da Copa do Brasil?
4: Uma particularidade, Nilson, se me permite, só tem time de Série A agora nessa fase da Copa do Brasil.
11: Fortaleza saiu, Juventude saiu, né?
7: Só da Série A.
4: Verdade. Certo? E esse jogo do Grêmio, o Grêmio também estava com a faca no pescoço, certo? Ele tinha ou ganhar ou ganhar.
11: Quem está feliz com esse resultado do Grêmio é o próprio técnico, né?
4: Porque é lógico, ele ganhou uma sobrevida.
11: Vai garantir seu 1.800.000 por mês, porque se Luiz Castro é brasileiro, ele já estava na rua fazia tempo.
4: Muito.
11: Se Luiz Castro é um técnico brasileiro...
7: Ele já nossa, tá já está fora, com
11: aí,
7: certeza.
11: Aí mais
7: o pessoal já está falando em Renato Gaúcho.
11: Não, mais nossa. Assim, você
4: é
11: sabe...
4: É sempre para pagar
11: incêndio. Você sabe como é que é o ciclo do Renato Gaúcho, né, Zeca?
7: É verdade.
11: Você sabe, né? Sai do Grêmio, chega em outro time, esse outro time ele ganha o vestiário, começa a ganhar, ganha duas, três, quatro, na quinta ele perde, na sexta ele perde, na sétima ele fala que falta jogador, depois na oitava e na nona ele é demitido, depois ele descansa, vai pra praia, joga beach tênis lá.
4: É futebol,
11: e depois volta pro Grêmio. Esse é o segundo
4: caso. Exatamente.
11: Mas é assim, ó.
7: É verdade.
11: É desse jeito. Então pra mim, é gastar dinheiro com esses técnicos de um milhão e meio, não dá. O Luiz Castro, você pagar 1.800.000 pra ele com comissão técnica, pra fazer esse trabalho ridículo que ele faz no Grêmio.
7: Ridículo.

0: Já começou a choradeira, Zeca.
1: Já começou. Tá lá o Guinegão.
2: Como é que você vai fazer dois gols no Internacional, Zeca? Que vai postar, como você mesmo fala, vai parar um ônibus na frente da zaga. Como é que você vai fazer dois gols no Internacional se os homens que fazem gol tá fora do time?
1: Tá fora do time.
0: Ali vai estar de bar das traves ali, os 11 jogadores, não. O time, os reservas, todo
1: mas dia. Não faz isso de jeito nenhum, Paulinho.
0: Os três aqui, comissão técnica.
2: Mas vou falar com vocês.
0: Departamento médico.
2: Vai dar Corinthians.
0: Maqueiro.
2: Vai dar Corinthians.
1: A torcida vai empurrar e outro detalhe.
0: A gente tá brincando, mas
1: ô, Paulinho, mas um detalhe importante do Corinthians: ele pode colocar hoje caro, o Diniz pode colocar hoje caro também o Pedro Raul. Faz tempo que não joga.
2: Pelo amor de Deus.
1: Ó, mas ele falou que pode colocar ele.
2: Não, pode não. Aí você quer que o Internacional já classifica. Não, é para. Não, aí não, é. Eu acho que não. Que Pedro
0: você
2: Raul.
0: Você entendeu, é o Pedro
2: não,
0: Raul.
2: Não, que Pedro Raul. Pedro.
1: Tá, nossa, é,
2: não,
1: bem.
2: Não, ele tá louco.
1: Faz
2: não.
1: Muito tempo que o homem não joga, pode ter uma oportunidade hoje de novo.
2: Ele vai ter oportunidade no dia do jogo.
1: Aí o povo mandando embora, Denilson.
2: Hã?
1: Aí o povo mandando embora.
2: Não, o Pedro Raul não. Ele deve...
0: Eu não duvido, não, porque o professor Pardal, ele, eu vou te falar uma coisa na cabeça.
1: Denilson, mas falando assim por alto, é um jogo muito difícil, um jogo muito complicado para as duas equipes. O Internacional também não vem bem dentro de competições que estão disputando. Campeonato Brasileiro ganhou lá de 2-0, mas o jogo na casa do Corinthians é diferente. Mesmo querendo jogar com regulamento debaixo do braço, o Corinthians é mais forte.
2: É mais forte. No Sul foi melhor até tomar o gol. Até tomar o primeiro gol, o Corinthians era melhor, tá? Só que não finalizava direito, mas posse de bola, o Inter não levava perigo. Só que perdeu o jogo e talvez perdeu a classificação em 6 minutos, que foi o gol e que foi o pênalti. E aí, num confronto, o Paulinho fala assim, num confronto de ida e volta, você começa o jogo hoje sabendo que você tem que fazer 2 gols no mínimo.
0: A pressão é grande.
2: Você tem que tomar 2.
1: Perdendo por 2-0,
2: você tem que fazer 2 e não pode tomar nenhum, tá? Eu até tô gostando do trabalho do Diniz, eu acho que eu como corintiano que jogava aquele time retrancado, pelo menos o Diniz tem coragem.
1: Dá consistente,
2: ele tem coragem, pelo menos eu tô gostando disso. E hoje não vai ser diferente, você pode ter certeza que ele vai colocar o time do Corinthians o tempo todo no cangote do Internacional. Você pode
1: mas precisa, né?
2: Não, precisa. E a característica dele vai exigir. É difícil, Zeca, mas eu acredito ainda.
0: A estratégia, Zeca, é que se o Corinthians fizer um gol no primeiro tempo. Justamente. Aí, meu amigo, aí...
1: Ninguém segura.
0: Não, aí...
1: É empurrado pela grande torcida, torcida fanática. Não, é brincadeira.
0: Aí entra a mística da camisa corintiana. Então,
2: talvez ele vai ter que usar muito hoje, Zeca, até pra melhorar esse ponto. Os dois laterais do Corinthians eu gosto, o Mateuzinho e o Bidu, acho que são bons laterais, chegam bem.
0: Avançam, na fundo, né? São rápidos,
2: e talvez,
0: tem qualidade de cruzamento.
2: E principalmente os volantes. Eu acho que hoje os atacantes do Corinthians ainda ficam um pouco embaixo, sem o Yuri, sem o Memphis. Então tem que apostar no André, no Bidon, os dois laterais chegando. Quem sabe por ali a construção da vitória do Corinthians.
1: Olha, é um jogo da vida.
0: O Denilson falou uma coisa, mas eu penso diferente, Denilson. Eu acho que os volantes tinham que ficar mais postados. Liberar os dois laterais e os volantes fazer a cobertura.
2: Mas certo. Não é característica muito do time do Diniz, né, Paulinho? O time do Diniz, ele vai liberar o Bidon, vai liberar o André pra chegar. O André, esse jogador surpresa, chega bem na área. E hoje precisando. E outra coisa que eu falo pra você, sabe por que vai ter que chegar, Paulinho? Porque nos primeiros 15, 20 minutos, o Inter só vai ficar lá atrás.
0: Vai. Não, isso é verdade.
2: Não vai.
0: Mas se o Inter achar uma bola ali, meu amigo.
2: Se o jogo tiver 0-0, o Inter vai continuar lá atrás. Se continuar 0-0, vai tomar. Não vai, dificilmente.
0: Realmente, os volantes do Corinthians, é o que eu tô falando. Os laterais são muito rápidos. Faz o efeito sanfona de uma forma perfeita. Vai, volta, recomposição 10. Mas os volantes do Corinthians, eles são técnicos, mas não são tão rápidos.
1: Ô Paulinho, fala pra mim desse jogo também que vai acontecer hoje. Vitória e Atlético Paranaense. 2-0 pro Atlético Paranaense
0: tá no Barradão.
1: Na Arena.
0: É, agora vai ser no Barradão.
1: E aí, agora vai ser no Barradão. Vitória tem condições? Vitória vai com o Pretinho.
0: Tem condições. É, assim como o Corinthians tem condições de reverter. É o que a gente fala, a Copa do Brasil tem essa mística.
2: Pior que o Atlético Paranaense vive uma fase muito boa, né, cara?
0: Muito boa, só que tudo pode acontecer. O futebol permite isso. No papel, o time do Atlético, do Furacão, do Atlético Paranaense é 10 vezes melhor do que o Vitória. Não
1: com
0: tem
1: certeza,
0: nem
1: isso que eu ia falar.
2: E olha pra você ver, né? Olha, Zeca, tem um centroavante lá. Poderia estar em qualquer time do futebol brasileiro. O Cruzeiro tá precisando de centroavante, o Corinthians, vários times aí, o Viveiros.
0: Colombiano, bom jogador, viu?
2: Metendo gol, assistência forte,
0: esperto,
2: o cara. Esperto. Tá lá no Atlético Paranaense. Aí que o Atlético consegue enxergar. O Atlético conseguiu enxergar. Não é possível que um time grande do Brasil não conseguiu enxergar um Viveiros desse. Você entendeu? O cara é muito bom jogador, muito bom mesmo.
0: Mas às vezes, Denilson, o cara explode num Atlético Paranaense e não consegue jogar o seu futebol.
2: Concordo.

0: isso.
1: No
0: mas assim, clube. Mas você
2: mas ele tem que ter uma oportunidade, né,
0: você tinha que. Eu acho que os grandes clubes, os gestores, o departamento de scout do time, tinha por obrigação sondar um cara desse. Se vai dar certo ou não, é outra coisa. Porque um cara desse, quando chega no Corinthians, no Flamengo, no Cruzeiro, ele vai chegar mais barato.
1: Com certeza.
0: Mais barato. Entendeu? O Flamengo tava aí, só pra gente finalizar. O Flamengo tava aí na iminência de fechar com a Almada, né? Foi lá pro River Plate já, né?
2: Não deu certo.
0: Foi lá pro River Plate.
2: Mas o Luiz Henrique está na
0: mira. Tá na mira, até porque
2: já tá quase contratado. Não
0: conseguiu o Almada. Sabe? É. Agora, é aquele detalhe, é aqui que você fala. Beleza, o Almada é um cara por dentro. Ali pra brigar com a Arrascaeta, com o Paquetá, que talvez seria mais útil do que o Luiz Henrique. O Luiz Henrique, você tem Cebolinha, você tem o Samuel Lino. Você tem o...
1: Me ajuda, a concorrência
0: é bem maior.
2: Certo, é.
0: A concorrência
2: maior. Mas no Flamengo tem concorrência do outro lado.
0: Não, mas eu acho que no meio o Almada, com a Arrascaeta, com o Paquetá, talvez seria mais útil.
1: E que, imagina que trio de meio campista.
0: Paquetá, senhora, tá Almada louco,
1: e o Arrascaeta.
0: Aí o Paquetá tá fazendo o segundo volante.
2: Ó, gente, por falar em contratações aqui, o Real Madrid vai ao mercado e contrata um jogador, o Marfinense, de 19 anos, o mais caro da história do Real Madrid. O cara tem, olha pra você ver, 19 anos, 125 milhões de euros, casa dos 737 milhões de reais na cotação atual. O que, que é isso, hein?
0: E tá disputando, entrou na briga agora, o Real Madrid que queria, já contratou lá o Cucurella, né?
2: Isso.
0: E queria também o outro espanhol que foi eleito o melhor da Copa, foi o Rodri. O Rodri hoje que
2: tá brigando com o Barcelona.
0: Tá no Manchester City, mas o Barcelona agora entrou na briga também. E se eu falar uma coisa pra você, eu acho que o futebol do Barcelona combina mais com o Rodri do que do Real Madrid, porque aquele futebol de tic-tac, de ficar muito com a bola, o Rodri é muito bom nisso, não sei se...
1: Ele protege muito, tem qualidade.
0: O futebol do Barcelona encaixa melhor com o do Rodri.
2: E outro jogador também que destaque internacional, Salah. Ele vai pro futebol da Turquia, vai ser o jogador bem mais pago do futebol da Turquia.
1: Aí é que a gente fala, o cara começa a cair no de produção, começa a buscar a Turquia, começa a buscar a Rússia, começa a buscar a Grécia. Fazer o quê?
2: Porque e saiu de graça do Liverpool.
0: Mas,
2: e saiu de graça.
0: Saiu de graça porque acabou o contrato.
1: Justamente. Aí pra China, aí, né?
0: Mas assim, cara, ele tá entre os 10 melhores jogadores dos últimos 10 anos, o Salah. Eu não sei porque ele não foi melhor do mundo, tá? Mas é um jogadoraço, o egípcio, foi muito bem no Liverpool. O Liverpool parece que vai fazer até uma homenagem pra ele assim, ficou muito tempo lá. Tinha a proposta do mundo árabe, mas resolveu ir pra Turquia. Talvez um futebol até mais competitivo ainda. E agora, depois que já ganhou tudo.
1: Isso que eu tô falando.
0: Agora vai melhorar mais ainda.
1: Chega a idade.
0: Caixa.
1: Chega a idade. Não precisa mais de condição financeira, tá resolvido. Então agora ele pode ter o direito, né? De escolher pra onde quer ir.
0: E às vezes num futebol turco, que não é uma liga, que não é a Premier League, que não é uma La Liga, que não é um futebol italiano, você até sai.
2: É a segunda prateleira, né?
0: É um futebol.
1: Ele vai ser mais cobrado. Mas mais
0: exigido, entendeu?
1: A possibilidade de sucesso é muito maior.
2: Ele vai ganhar aproximadamente aí uma cotação anual aí de 17 milhões de euros.
1: Será que ele não faz o valim pra nós, não?
2: Aproximadamente, né? 101 milhões de reais por ano. Ó, o Vini Júnior é 22.
0: Dá em média 8 milhões de reais por mês, mais ou menos.
1: Meu Deus.
0: Não dá muito, não, Zé.
2: Dá muito pouco.
1: Me ajuda aí, Dudu.
2: Hoje é 18h57. Tem gente que se liga na gente aqui, o pessoal do shopping trabalhando, o pessoal da zona rural, todo mundo ligado na gente. Né? Você tem gente da Figueirinha pra dar abraço também, Danilo.
0: Falou, tem uma galera enorme aqui, né? Mas o abraço especial hoje vai pra galera da diretoria, né?
2: É.
0: Diretoria que sustenta, né?
2: Aí sim.
0: Diretoria, não só do Figueirinha, como de toda a equipe aqui do futebol amador de Varginha, que realmente.
2: Os carregadores de piano.
0: Que faz com que isso seja bacana. Então, abraço lá pra todo mundo. Thomas Lara, o Lara, o Romário, o Marciano, o Dedé.
1: É bacana isso, Danilo.
0: O Zé Flávio,
2: é legal,
0: o Dandan. Toda essa galera que dá um apoio pra gente lá, são 22, se eu for falar todo mundo aqui, eu vou ficar aqui até amanhã.
1: É porque é o que faz o futebol acontecer, né? Não são só os 22
0: e tá fazendo
1: jogadores.
2: E outra coisa, são diretores que gostam do time.
0: Exatamente, exatamente.
2: O importante é isso.
0: Todo mundo que tá lá é porque tem uma história com o Figueirinha, entendeu? Então eles não estão lá, eles têm uma história, então isso é bacana demais.
2: Ó, gente, nós estamos chegando já ao final do nosso programa Bola na Rede, 18 horas mais 58 minutos. Gostaria das considerações finais de vocês. E mais uma vez, Paulinho, Te agradeço, diga, parabéns.
0: A caminhada mesmo, Zeca? Repete aí a caminhada.
1: Sabadão,
2: hein? A caminhada é sábado agora.
0: Sabadão, que horas?
2: 7 horas da manhã, concentração 6:30, lá pra Vento Tuberculino.
0: 6:30 já tá na Praça Santa Maria lá.
2: Ué, você. Tem que estar lá.
0: Bermudinha, tênis, veinho.
2: Tá caminhar. Louco, hein? E dando pulinho pra lá e pra cá, polichinelos.
0: Porta. Ô, Zeca, um abraço pra você. Um grande abraço a todos aí do programa... aí você fala ataque, né? O programa Bola na Rede. A gente se encontra na próxima. Domingo a gente se vê, né, Zeca? A gente se encontra
2: com certeza. Nos campos
0: do futebol amador, galera.
2: E um detalhe importante, hein, gente? Olha aí, hein? Ataque também faz parte da nossa...
1: E amanhã eu tô lá, viu, Zeca?
2: 3 aqui comentaristas do ataque, né?
1: É, amanhã eu tô lá.
2: Paulinho, um abraço pra você. Parabéns aí pelos comentários.
1: Obrigado, Zeca. Um abraço, Denilson. Quero mandar um abraço pro Peixinho, pro Maurício. Também pro Olívio lá no Santa Maria. Tá? Pro Thieres da Mandeireira. O Marquinhos e o Mauri, sempre ligados na gente. E novamente, o Marcão na Pastelaria Boa Esperança.
2: Marcão,
1: né?
2: Gente fina, hein?
1: Sempre ligadinho
0: com
1: a gente.
0: Como a gente estava falando agora há pouco, Paulinho, cortando, você está dizendo que no futebol há um respeito muito grande no jogador. Fora dele, o pessoal da televisão que vai transmitir. Domingo nós teremos a CIF lá no Rubro Negro, a equipe do
1: Mariana.
0: Fazendo
1: um belo trabalho, viu?
0: Canaã e PSG. E o pessoal do futebol Varginha lá no Libertas e Carvalho no Rubro Negro.
1: Todos abraço dois, aí o Vinícius Ramos também, que vai estar lá com vocês.
2: Beleza, gente. Ô, gente, abraço, vem aí a Voz do Brasil, logo em seguida o Coquetel Musical com o Neneco Barros. Boa noite a todos, um abraço, fiquem com Deus.

0: 9 horas.
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2: Olá, boa noite.
0: Boa noite para você que nos acompanha em todo o país.
2: Quinta-feira, 6 de agosto de 2026.
0: Vamos aos destaques do dia.
2: Atualização do Estatuto da Criança e do Adolescente.
0: Lei estabelece medidas de enfrentamento e repressão ao crime de violência sexual na internet e uso de inteligência artificial.
2: E abusadores ficam obrigados a ressarcir o tratamento psicológico e psicossocial da vítima. Gabriela Noronha.
3: Entre as mudanças está a ampliação da pena para quem adquire, possui ou armazena material contendo violência sexual contra crianças ou adolescentes.
0: Você vai ouvir também saúde.
2: Prorrogado prazo para ampliação de recursos do FGTS em instituições hospitalares filantrópicas que atuam no SUS. Márcia Fernandes.
4: Com a prorrogação, mais de 2 bilhões de reais de recursos em crédito ficarão disponíveis para essas instituições.
0: E vamos conhecer hoje como funciona o banco genético da Embrapa.
2: Ele funciona como um cofre de segurança de espécies da biodiversidade brasileira. Pablo Mundim.
5: Hoje, o banco genético da Embrapa conserva cerca de 156 mil amostras de mais de 1.200 espécies vegetais.
0: Hoje, na apresentação da Voz do Brasil, eu, Mariana Jungmann e Luciano Seixas.
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0: Sancionada a lei que prevê medidas de repressão à violência sexual contra crianças e adolescentes na internet e com o uso de inteligência artificial.
2: A norma também estabelece ações para proteger as vítimas e a responsabilização financeira do agressor.
0: Os detalhes você vai ouvir agora na reportagem de Gabriela Noronha.
3: A lei, sancionada nesta quinta-feira, atualiza dispositivos do Estatuto da Criança e do Adolescente e de outras leis como o Código Penal e o Código de Processo Penal e estabelece mais rigor para quem praticar crimes de violência sexual contra crianças e adolescentes no ambiente digital, como disse o ministro da Justiça e Segurança Pública, Wellington César Lima.
6: Na legislação até então existente, não tinha especificidade nem a proporcionalidade da resposta adequada para esses casos. E agora nós temos isso. Porque o ambiente digital, por sua imediatidade, cobra respostas igualmente imediatas. Então, esses tipos penais mais adequados, como de violência sexual, abuso sexual, exploração sexual, vêm tomar o lugar de outras figuras mais genéricas e que não tinham uma especificidade adequada para a tipicidade penal correspondente.
3: Entre as mudanças está a ampliação da pena para quem adquire, possui ou armazena material contendo violência sexual contra crianças ou adolescentes. O texto também cria uma punição específica para a simulação de abuso sexual por inteligência artificial, utilizando o rosto, corpo ou voz de crianças e adolescentes. Janine Mello, ministra dos Direitos Humanos e da Cidadania, destacou que o uso da tecnologia não pode servir como instrumento de violação de direitos.
7: A inteligência artificial, de maneira geral, os avanços tecnológicos têm um potencial enorme para o desenvolvimento econômico do nosso país. Mas eles não podem e não devem ser instrumentos de violações de direitos e para a criação de ambientes que não são seguros para as nossas crianças e adolescentes.
3: Com a lei, a criança ou adolescente, vítima ou testemunha, tem assegurado atendimento psicológico e psicossocial contínuo e especializado. E os abusadores ficam obrigados a cobrir integralmente os custos do tratamento da vítima. A delegada da Polícia Federal, Rafaela Parca, comentou sobre os novos dispositivos.
8: Possibilitam não só a repressão, que é muito importante, as pessoas têm que ter uma sentença justa e adequada, a polícia tem que ter condições de investigar, mas também trazem o que eu acho mais importante, que é a prevenção. A gente precisa de muitos mecanismos para defender essas crianças, especialmente no ambiente digital, que não foi desenhado para elas.
3: A lei também prevê autorização para a chamada ronda virtual, mecanismo que permite a atuação de órgãos de investigação em ambientes digitais para identificar e coletar arquivos relacionados a crimes de violência sexual contra crianças e adolescentes. E no rol dos crimes hediondos, considerados de extrema gravidade, passam a figurar conduta condutas como produzir, vender, trocar, publicar, divulgar e armazenar registros de violência sexual contra menores de idade. Reportagem Gabriela Noronha.
2: Lei prorroga até 2030 acesso de santas casas e hospitais filantrópicos a crédito com recursos do FGTS.
0: Instituições que atendem o Sistema Único de Saúde podem dispor de até 2 bilhões de reais.
4: A lei prorroga até 2030 o prazo para a aplicação de recursos do FGTS como crédito para hospitais filantrópicos e santas casas de misericórdia. A linha de crédito também poderá ser utilizada por instituições sem fins lucrativos que atuam no atendimento a pessoas com deficiência e prestam serviços ao Sistema Único de Saúde. Com a prorrogação, mais de 2 bilhões de reais de recursos em crédito ficarão disponíveis para essas instituições. Em 2025, as Santas Casas realizaram mais de 1 milhão e 300 mil internações e foram responsáveis por cerca de 2 milhões de cirurgias eletivas. O ministro da Saúde, Alexandre Padilha, destacou a importância das Santas Casas.
9: Corresponde 77% dos centros especializados, 57% das unidades de tratamento de oncologia espalhados em todo o país, tendo uma presença muito importante em várias regiões do nosso país.
4: O Fundo de Garantia do Tempo de Serviço, FGTS, é uma obrigação do empregador e não deve ser descontado do salário. Pode ser usado em diversas situações, como demissão sem justa causa, compra da casa própria, aposentadoria ou no caso da pessoa estar com alguma doença grave, como câncer. Agora, os recursos continuarão a ser usados como crédito para hospitais filantrópicos e Santas Casas de Misericórdia. O ministro do Trabalho e Emprego, Luiz Marinho, falou sobre a importância desse fundo.
10: O Fundo de Garantia tem a grande responsabilidade, primeiro, de proteger o trabalhador. Segundo, ser um fundo de investimento para investimento na saúde, as cidades para construir os viadutos, hospitais também, tantos outros investimentos.
4: Nesta quinta-feira, também foram formalizados novos contratos de crédito a partir do FGTS entre a Caixa Econômica Federal e o Instituto do Câncer do Ceará, Santa Casa de Misericórdia de Goiânia e com a Santa Casa de Misericórdia de Parretos. Reportagem Márcia Fernandes.
2: O Brasil exportou mais que importou no mês de julho, o que representa um superávit na balança comercial em mais de 7 bilhões de dólares.
0: No acumulado do ano, a balança também registra um superávit. O valor é de 49 bilhões de reais.
2: O resultado foi impulsionado pela exportação nos setores da agropecuária, indústria extrativista e indústria da transformação.
0: Entre os principais parceiros comerciais está a China, com um aumento de 19,7% nas exportações, e União Europeia com crescimento de 11%.
2: Já para os Estados Unidos, as exportações caíram 12,2% nos primeiros 7 meses do ano, em relação ao mesmo período de 2025.
0: Já está valendo a nova inscrição do Cadastro Nacional de Pessoa Jurídica, o CNPJ.
2: O novo modelo de identificação das empresas combina letras e números e conta com um total de 14 caracteres.
0: A medida garante mais combinações disponíveis e permite novas inscrições.
2: As empresas já inscritas no CNPJ não sofrem alteração e não precisam realizar atualização cadastral.
11: O novo modelo mantém os 14 caracteres do Cadastro Nacional de Pessoa Jurídica. A novidade é que o registro passa a combinar letras e números. A medida amplia a quantidade de combinações disponíveis para novas inscrições e garante a continuidade do cadastro. Já o procedimento para a abertura de novos CNPJs não será alterado, como ressalta o coordenador-geral de Gestão e Cadastros e Benefícios Fiscais da Receita Federal, Heriton Gomes.
12: Nada vai mudar em relação ao processo de abertura de empresas. Então, todo aquele fluxo que existe hoje via Rede Sim, em que todas as empresas já estão acostumadas a trabalhar para a melhoria do ambiente de negócio, ela continua.
11: Os CNPJs nos formatos numérico e alfanumérico vão existir simultaneamente. Ambos são válidos para fins legais e operacionais. Para quem já tem empresa aberta, não haverá troca de número nem a necessidade de atualizar o cadastro. O coordenador Heriton Gomes explica que a mudança vale apenas para as novas inscrições.
12: Você não precisa fazer nenhuma alteração no seu cadastro do CNPJ. Então o sistema vai reconhecer tanto os CNPJs CNPJs que já existem hoje, que são numéricos, quanto os novos CNPJs que vão vir a ser emitidos, que são alfanuméricos.
11: Mesmo sem mudar o cadastro das empresas já existentes, a recomendação é que os softwares de gestão, sistemas de emissão de notas fiscais e cadastros de clientes sejam adaptados para reconhecer o novo formato do documento, como destaca o contador Floriano Carvalho.
13: Todos os sistemas continuarão reconhecendo os CNPJs que já existem hoje. Porém, eles têm que se adaptar para reconhecer o alfanumérico. Sistemas contábeis, emissão de nota fiscal, fornecedores, compras, precisa ser adaptado para começar a reconhecer o alfanumérico.
11: Para atualizar o CNPJ, acesse gov.br/Receita Federal, tudo junto, e clique na aba de serviços. Reportagem Edinaldo Júnior.
0: Correção. Agora há pouco, quando falamos da balança comercial brasileira, o acumulado da balança no ano registra um superávit de 49 bilhões de dólares, não de reais, como eu disse anteriormente.
2: A partir da próxima semana, quem tem imóvel rural já pode declarar o imposto territorial.
0: O processo é feito pela internet e quem perder o prazo pode pagar uma multa.
14: A declaração do Imposto sobre a Propriedade Territorial Rural, ITR, é obrigatória para pessoas físicas ou jurídicas que sejam proprietárias de imóvel rural e pode ser preenchida e transmitida por meio digital. A auditora fiscal da Receita Federal, Giana Han, explica.
15: A ferramenta permite o envio de declarações pela internet, sem necessidade de instalação do programa, e ela pode ser acessada pelo computador ou pelo celular. Para acessar a aplicação, é necessário ter conta GovBR, nível prata ou ouro. E existe um passo a passo disponível na internet que mostra toda a interface dessa ferramenta.
14: O prazo para envio da declaração vai de 10 de agosto a 30 de setembro. O valor pode ser dividido em 4 parcelas, sendo que a primeira deve ser paga até o dia 30 de setembro. Este também é o prazo para o pagamento em parcela única. A auditora fiscal, Giana Han, reforça que é importante não perder o prazo.
15: E é importante também lembrar que a entrega da declaração após esse prazo, ou seja, após o dia 30 de setembro, vai sujeitar o contribuinte ao pagamento de multa por atraso, que é calculada sobre o imposto devido e também conforme o número de meses de atraso.
14: Para fazer a declaração, acesse o portal de serviços da Receita Federal em receitafederal.gov.br na aba Imóveis. Reportagem em Graziela Mendonça.
2: Municípios e prestadores de serviços devem concluir o preenchimento de dados do Sistema Nacional de Informações em Saneamento Básico até 3 de setembro.
0: Esse é um passo importante para garantir o acesso a recursos federais para investimentos na área.
2: O sistema reúne dados sobre abastecimento de água, esgotamento sanitário, manejo de resíduos sólidos, drenagem e manejo de águas pluviais e gestão municipal.
0: As informações subsidiam a formulação de políticas públicas e o planejamento de investimentos. Como afirma o secretário nacional de Saneamento Ambiental do Ministério das Cidades, Márcio Leão.
16: A coleta é um passo importante, né? Porque todos os municípios e prestadores têm a responsabilidade de colocar os dados e as informações que o sistema permite, e isso permite ao governo federal elaborar suas políticas e a destinação dos seus recursos para a universalização do saneamento. Então, é importante para que o governo tenha as informações precisas e que possa atuar de forma mais adequada.
2: Edital Recaatingar vai destinar 60 milhões de reais para recuperação de áreas degradadas na Caatinga.
0: O programa receberá projetos em municípios de 9 estados, com foco em áreas afetadas pela seca e pela desertificação.
2: O prazo de recebimento de propostas pelo edital termina segunda-feira, 10 de agosto.
17: A iniciativa vai disponibilizar 60 milhões de reais para apoiar ações que combinem restauração ambiental, produção sustentável, conservação da água, segurança alimentar, geração de renda e adaptação às mudanças climáticas em 9 estados. Serão selecionados projetos em municípios de Alagoas, Bahia, Ceará, Minas Gerais, Paraíba, Piauí, Pernambuco, Rio Grande do Norte e Sergipe, com foco em territórios com maior degradação e mais vulneráveis à seca e ao avanço da desertificação. Do total de recursos a serem disponibilizados, 30 milhões de reais virão do BNDES, o Banco Nacional de Desenvolvimento Econômico e Social, e 30 milhões do Banco do Nordeste. A iniciativa é uma parceria dos dois bancos com o Ministério do Meio Ambiente e Mudança do Clima. O chefe do Departamento de Meio Ambiente do BNDES, Marcos Santiago, detalha os tipos de projeto que poderão ser apoiados pelo edital.
18: O edital vai apoiar projetos voltados para a restauração ecológica, com espécies nativas, o que inclui sistemas agroflorestais, enfim, o uso sustentável da nossa caatinga. Na prática, os projetos poderão envolver o quê? Recuperação de áreas degradadas com nativas, mas pode também a cadeia, né, a produção de sementes e mudas. Assistência técnica e capacitação de comunidades também estão dentro. E uma coisa muito importante para a nossa caatinga, que é a captação e armazenamento de água, cercamento de nascente e ações de prevenção e combate a incêndios.
17: O primeiro ciclo de apresentação de propostas para o edital Recaatingá vai até o dia 10 de agosto. O edital prevê ainda um segundo ciclo, entre 15 de outubro e 14 de dezembro. Mais informações estão disponíveis no site bnds.gov.br/Floresta Viva 2025. Reportagem André de Barros Lima.
0: Dos rios às áreas costeiras, a pesca atrai praticantes e ajuda a movimentar o turismo em diferentes destinos brasileiros.
19: E está aberto um edital para que seja desenvolvido um diagnóstico nacional do setor.
0: O trabalho será feito em parceria com a Organização das Nações Unidas para a Educação, a Ciência e a Cultura, a Unesco.
19: Vamos saber mais na reportagem de Luciana Colares de Holanda.
20: Marcos Vinícius Barros é amante da pesca esportiva e transformou o hobby que começou lá na infância até em profissão. O engenheiro de aquicultura conta que faz pelo menos 12 viagens por ano só para pescar.
21: É uma paixão. Eu pesco desde criança, então hoje eu sou engenheiro de aquicultura, né? Acabei conectando o que eu gosto com a minha profissão.
20: O turismo de pesca movimenta cerca de 3 bilhões de reais e gera 200 mil empregos no Brasil. De acordo com o Ministério do Turismo, pelo menos 8 milhões de brasileiros viajam todos os anos para praticar a pesca esportiva. O setor será objeto de um diagnóstico nacional. Para isso, está aberto o edital para a seleção de empresa especializada responsável pela realização do estudo. O trabalho prevê a elaboração de um guia de boas práticas com referências nacionais e internacionais, além da organização de um catálogo de produtos, experiências e serviços relacionados ao turismo de pesca. O resultado desse trabalho vai fornecer subsídios técnicos para o planejamento de políticas públicas. A iniciativa busca ainda estimular o uso sustentável dos recursos naturais e o desenvolvimento econômico de destinos que possuem rios, lagos, reservatórios e áreas costeiras. É o que explica Humberto Pires, analista técnico executivo da Secretaria Nacional de Políticas de Turismo do Ministério do Turismo.
22: Nós sabemos que é um segmento extremamente importante e a gente trabalha num trabalho conjunto com o Ministério da Pesca, onde a gente trabalha para além do ordenamento, a questão da sustentabilidade e trazendo todo esse conjunto de informações para que a gente possa, de fato, ter uma prática sustentável e responsável, né, e que abarca toda a cadeia produtiva do segmento da pesca.
20: Kelvin Lopes é dono de uma agência especializada em Brasília, que há 9 anos promove viagens de pesca esportiva por todo o país. Consultor do setor, ele afirma que um diagnóstico, como propõe o edital, era uma demanda antiga, assim como o trabalho que vem depois.
23: Esse diagnóstico vem a trazer à mesa todas essas informações, toda essa identidade. Além desse diagnóstico, que é super importante, é a oferta sistematizada, organizada do turismo de pesca no Brasil. Todo o setor precisa dessas informações para desenvolver.
20: As propostas das empresas interessadas podem ser encaminhadas até às 5 horas da tarde, horário de Brasília, no dia 12 de agosto de 2026, exclusivamente por meio do portal de compras da Unesco Brasil. Reportagem Luciana Colares de Holanda.
0: Um verdadeiro banco de alimentos em forma de sementes. Assim, a Embrapa, empresa brasileira de pesquisa agropecuária, conserva milhares de espécies de sementes de grãos, verduras e frutas consumidos no Brasil e no mundo.
19: O material também é utilizado em pesquisas para o desenvolvimento de plantações mais resistentes e alimentos mais nutritivos.
0: E apoia o país a estar preparado para ser um produtor de alimentos.
1: No banco genético da Embrapa, em Brasília, são conservadas centenas de milhares de amostras de plantas, sementes e micro-organismos. As coleções apoiam a conservação de diversidade genética e disponibilizam material para pesquisas e outras atividades relacionadas à agropecuária e à segurança alimentar. Uma variedade do Brasil e do mundo, explica Juliano Pádua, supervisor do Banco Genético da Embrapa.
5: O nosso banco funciona como uma cópia, né, de segurança para evitar, se a gente perder esse material um dia, a gente tem essa cópia guardada aqui para uso. Então, por isso, a gente é um banco cópia de segurança, porque a gente pode manter a viabilidade da semente aqui por muitos e muitos tempos.
1: O banco utiliza diferentes métodos de conservação definidos de acordo com as características de cada espécie. As sementes são armazenadas em câmaras frias, com temperatura em torno de 20 graus negativos, onde podem permanecer viáveis por décadas. Parte das amostras também possui uma cópia armazenada no Cofre Global de Sementes, na Noruega. O pesquisador da Embrapa, Juliano Pádua, destaca que o procedimento integra as estratégias adotadas para a conservação de recursos genéticos utilizados em pesquisas e outras atividades relacionadas à agropecuária.
5: O consumidor cada dia está mais exigente. A gente tem todo um campo, por exemplo, de alimentos funcionais, né, que tragam também não só alimentação, mas também saúde. Então, por isso a importância desse banco e do uso desse material para o futuro.
1: Hoje, o Banco Genético da Embrapa conserva cerca de 156 mil amostras de mais de 1.200 espécies vegetais. Entre elas estão variedades de arroz, feijão, milho, soja, frutas, hortaliças e espécies nativas brasileiras. Reportagem Pablo Mudim.
19: Nos institutos federais oferecem cursos técnicos, graduações e também voltados à educação profissional e tecnológica.
0: Também chamado de IFE, cada escola deve oferecer pelo menos metade das vagas para cursos técnicos de nível médio, prioritariamente na forma integrada, que permite ao estudante concluir a educação básica e, ao mesmo tempo, obter uma formação técnica.
6: Só mais um semestre e a Ana Letícia Costa, de 19 anos, vai terminar o curso técnico de meio ambiente no Instituto Federal do Rio de Janeiro. A formação técnica vai aumentar o leque de conhecimentos e possibilidades da estudante carioca que planeja cursar engenharia ambiental.
7: Eu, como técnica em meio ambiente, eu posso trabalhar em diversas áreas, em diversos setores. Eu posso trabalhar com laboratório, posso trabalhar com licenciamento. Tem, assim, inúmeras possibilidades que a área ambiental providenciou para mim.
6: Nos institutos federais, as oportunidades são variadas e gratuitas. São ofertados desde cursos de panificação e de cuidadores de idosos até pós-graduação em diversas áreas de conhecimento. O estudante também pode cursar o ensino médio e, ao mesmo tempo, fazer um curso profissionalizante, como explica Marcelo Breganoli, secretário de Educação Profissional e Tecnológica do Ministério da Educação.
24: Então, o jovem, quando ele está cursando o ensino médio, ele pode fazer na mesma instituição ou em outra instituição o curso técnico. Então, a gente passa a ter muito provavelmente, uma predominância dessa forma de oferta do técnico, mas o nosso olhar é muito voltado para o técnico integrado.
6: A Rede Federal de Educação Profissional e Tecnológica possui 754 unidades em todo o Brasil, vinculadas a 39 institutos federais, dois Centros Federais de Educação Tecnológica, os CEFETs, e ao Colégio Pedro II, no Rio de Janeiro. De acordo com o secretário Marcelo Breganoli, os cursos são ofertados para contemplar as necessidades de cada região.
24: Eles estão distribuídos no território de uma forma a atender, sobretudo, as meso e hoje micro-regiões. A rede tem essa característica e ela também tem uma característica do envolvimento com os arranjos produtivos locais. Então, é muito intrínseco, né, dela fazer as suas atuações, os seus projetos, sejam eles, né, envolvidos no ensino, na pesquisa, na extensão, mas tendo como temáticas, o arranjo produtivo local, o arranjo social.
6: Os processos seletivos e as matrículas nos institutos federais são semestrais. Interessados devem procurar os editais na escola onde pretende realizar o curso. Reportagem Graziele Bezerra.
19: E essas foram as notícias do governo federal.
0: Uma realização da Secretaria de Comunicação Social da Presidência da República.
19: Com produção da empresa Brasil de Comunicação.
0: Fique agora com as notícias do Poder Judiciário e do Congresso Nacional. Boa noite.
19: Boa noite para você e até amanhã.
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8: STF suspende julgamento sobre norma que proíbe jogos de azar.
9: Justiça e Ministério Público assinam acordo para fortalecer o combate ao assédio eleitoral.
8: STJ vê lesão a direitos difusos e mantém condenação de empresa por alterar fórmula de agrotóxicos.
9: Boa noite, eu sou Marcela Luiza.
8: E eu sou Walter Lima.
9: Supremo Tribunal Federal julga se norma que proíbe jogos de azar ainda pode ser aplicada.
8: Hoje, o relator do caso, ministro Luiz Fux, votou. Depois, o julgamento foi suspenso após o pedido de vista do ministro Flávio Dino.
10: O caso chegou ao Supremo em um recurso apresentado pelo Ministério Público do Rio Grande do Sul contra a decisão da Justiça Gaúcha que absolveu um comerciante que explorava caça-níqueis em um bar no município de São Leopoldo. Na prática, o tribunal vai definir se explorar jogos de azar deve continuar sendo atividade proibida e sujeita a punições ou se deixará de ser tratado como uma ilegalidade. Isso inclui bingos, jogo do bicho e casas caça-níqueis.
25: O relator ministro Luiz Fux citou possíveis relações entre a exploração clandestina de jogos, organizações criminosas, violência e lavagem de dinheiro. Também diferenciou jogos de azar das loterias exploradas pelo poder público.
26: Como pretendo evidenciar, a loteria não se vale de mecanismos voltados a extrair lucro mediante exploração do vício do comportamento, do risco dos apostadores, e em detrimento da autonomia da vontade.
25: O ministro destacou que a proibição prevista na Lei das Contravenções Penais não viola a autonomia privada nem a livre iniciativa. Assim, Fux votou no sentido de que os jogos de azar devem continuar sendo considerados ilegais.
9: Essa foi a repórter Marta Ferreira. Justiça e Ministério Público assinam acordo para fortalecer o combate ao assédio eleitoral no ambiente de trabalho.
8: Para denunciar ou baixar o selo da campanha, é só acessar o site No Meu Voto Manda Eu. Rocine Gomes.
27: O acordo de cooperação técnica foi assinado entre a Justiça do Trabalho, a Justiça Eleitoral, o Ministério Público do Trabalho e o Ministério Público Eleitoral. Com o slogan No Meu Voto Mando Eu, o objetivo é construir a Aliança pelo Voto Livre, uma rede que defende o direito da pessoa de votar no candidato que quiser, sem pressão ou constrangimento.
9: Comercialização em todo o país de agrotóxicos com fórmulas alteradas sem autorização da Anvisa configura lesão a direitos difusos e coletivos.
8: Para o STJ, isso expõe de forma indeterminada o meio ambiente, os consumidores e a saúde pública a riscos. Fátima Uchoa.
28: Com esse posicionamento, a primeira turma do STJ manteve a condenação de uma empresa imposta pelo TRF4 ao pagamento de R$1.750.000 por mudar a fórmula de dois agrotóxicos e a produção de um herbicida sem a necessária aprovação da Agência Nacional de Vigilância Sanitária. Os produtos foram comercializados nessas condições por mais de 3 anos em todo o território nacional. O colegiado considerou que, como o bem jurídico protegido é indivisível e pertence à coletividade, idade, é possível fixar o valor da indenização já na sentença. A relatora foi a ministra Regina Helena Costa.
9: Justiça Federal nega recurso da Agência Nacional de Mineração e mantém proibição de mineração em terras indígenas em Roraima.
8: O tribunal acompanhou o entendimento do Ministério Público Federal de que a exploração mineral em terras indígenas depende de lei e de aval do Congresso. Vanessa Pereira.
2: Segundo a decisão, enquanto não houver lei regulamentando o artigo 231 da Constituição Federal e autorização do Congresso Nacional, a exploração mineral por terceiros em terras indígenas é juridicamente impossível. Ainda segundo a decisão proferida pela 12ª Turma do Tribunal Regional Federal da 1ª Região, está proibido conceder ou manter em tramitação pedidos de pesquisa e exploração mineral em terras indígenas em Roraima.
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9: Boa noite.
8: E até amanhã.
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1: Eu sou Paula Groba.
2: E eu sou Humberto Pinheiro.
1: E estes são os destaques de hoje do Jornal do Senado, que começa agora.
2: MP do piso mínimo do frete vira lei, mas perdão a caminhoneiros é vetado.
1: Projeto amplia prioridade no trabalho remoto para pessoas com deficiência.
2: Senado vai acompanhar segurança e condições de trabalho de agentes de saúde indígena.
1: Boa noite.
2: Boa noite.
1: Foi sancionada a lei que aperfeiçoa a fiscalização do piso mínimo do frete rodoviário, valor mínimo que deve ser pago aos caminhoneiros pelo transporte de cargas. A medida busca garantir mais transparência e cumprimento das regras do setor.
2: Mas o governo vetou o trecho que perdoava multas aplicadas a caminhoneiros envolvidos em bloqueios de estradas em 2022. Segundo o executivo, o perdão das penalidades violaria a separação de poderes e não apresentava estimativa de impacto orçamentário e financeiro. Repórter Bruno Lourenço.
3: A lei que cria mecanismos para facilitar a fiscalização do cumprimento do piso mínimo para o frete rodoviário surgiu de medida provisória apresentada pelo governo no início deste ano. O objetivo seria combater, por meio de sanções mais fortes, fragilidades no sistema que permitiam a contratação reiterada de fretes abaixo do estipulado pela Agência Nacional de Transportes Terrestres. O Poder Executivo, no entanto, vetou o trecho que saiu do Congresso Nacional, que anistiava multas aplicadas a caminhoneiros que bloquearam rodovias em 2022. O relator da MP, senador Stevenson Valentim, do Podemos do Rio Grande do Norte, defendeu na ocasião o perdão.
4: Um conturbado momento político que o nosso país viveu, aos nossos trabalhadores caminhoneiros que hoje dirigem com essa perturbação, andam pelas estradas do Brasil afora, com a carga de trabalho, movimentando a nossa economia, preocupados ainda com esse tema. Entendo que esse viés da multa já atingiu a sua pedagogia, já foi alcançado.
3: O governo justificou o veto por violar o princípio da separação de poderes e da não previsão de estimativa de impacto orçamentário e financeiro da medida. Deputados e senadores podem derrubar o veto em sessão conjunta do Congresso Nacional, convocada para essa finalidade.
1: E já está pronto para votação no plenário do Senado o projeto que autoriza o uso de recursos dos fundos partidário e eleitoral em situações de calamidade pública.
2: A proposta surgiu a partir de uma ideia legislativa apresentada por um cidadão brasileiro. Repórter Marcela Diniz.
5: Se o projeto virar lei, partidos políticos poderão abrir mão de recursos dos fundos partidário e eleitoral para ajudar nas despesas decorrentes de pandemias, eventos climáticos, rompimento de barragens e outras situações que exigem ajuda emergencial do Estado. O projeto nasceu de uma ideia legislativa apresentada em 2020 pelo Wagner Paulo de Santa Catarina, por meio do portal Cidadania do Senado Federal. A ideia original era destinar o dinheiro para o enfrentamento à Covid, mas com o fim dessa emergência em saúde e para aproveitar a ideia que obteve mais de 22 mil apoios, o escopo do projeto foi ampliado pelo relator, senador Márcio Bittar, do PL Acreano, para abranger todas as situações de calamidade pública. O senador astronauta Marcos Pontes, do PL de São Paulo, apoia a proposta.
6: Emergências provocadas por calamidades vêm se tornando recorrentes, como as causadas nas enchentes da Bahia, de Minas Gerais e no Rio Grande do Sul. Tal medida pode contribuir para a ampliação e a capacidade de atuação do Estado em situações de crise, alinhando o uso de recursos públicos a prioridades impostas por cenários excepcionais.
5: O projeto está pronto para ser votado no plenário do Senado.
1: Eleitores de todo o país já podem consultar o local de votação para o primeiro turno das eleições, marcado para 4 de outubro. A pesquisa pode ser feita no site do TSE ou pelo aplicativo e-título. A consulta é importante porque a Justiça Eleitoral pode alterar locais de votação. No Rio de Janeiro, por exemplo, 66 zonas eleitorais foram modificadas por motivos de segurança, afetando cerca de 188 mil eleitores.
2: E por falar em eleições, você sabe o que é assédio eleitoral? O consultor legislativo Eduardo Modena explica como se proteger dessa forma de abuso ainda muito presente nas relações de trabalho no Brasil. Repórter Raíssa Abreu.
7: Vigilância de redes sociais, exigência de declaração ou de não declaração de voto, ameaças ou mesmo promessas vinculadas a um resultado específico. Se alguma dessas situações soa familiar, você pode estar sendo vítima de assédio eleitoral. O consultor legislativo Eduardo Modena diz que a principal arma do trabalhador e da trabalhadora é a denúncia.
8: Qualquer situação em que o empregador se utilize da sua posição econômica para influenciar a opinião do empregado pode ser considerado um tipo de assédio.
7: Para denunciar casos de assédio eleitoral, procure a Justiça do Trabalho ou a Justiça Eleitoral. Para tirar dúvidas sobre como denunciar, visite o site do Conselho Superior da Justiça do Trabalho em csjt.jus.br. csjt.jus.br.
1: Pessoas com deficiência podem ganhar regras mais claras para ter prioridade no trabalho remoto.
2: A legislação trabalhista já prevê essa prioridade, mas o projeto amplia e detalha a proteção, que poderá ser aplicada também ao regime híbrido e a diferentes tipos de vínculo profissional. O projeto está pronto para a votação no plenário do Senado. Repórter Marcela Cunha.
9: O projeto dá às pessoas com deficiência prioridade no teletrabalho ou no trabalho remoto, quando as atividades puderem ser realizadas à distância. A proposta inclui esse direito na Lei Brasileira de Inclusão e estabelece regras para a apresentação e a análise do pedido. A legislação trabalhista já prevê essa prioridade, mas o projeto amplia e detalha a proteção, que poderá ser aplicada também ao regime híbrido e a diferentes tipos de vínculo profissional. A senadora doutora Eudócia, do PSDB de Alagoas, que apresentou o relatório na Comissão de Assuntos Sociais, destacou que a modalidade deve promover a inclusão.
10: Tais soluções concretizam igualdade e não discriminação e reforçam a eliminação de barreiras, evitando que o remoto seja usado como forma de isolamento ou perda de oportunidades.
9: A prioridade dependerá da manifestação do próprio trabalhador e da compatibilidade da atividade com o trabalho à distância e não poderá resultar em perda de salário.
1: E aguarda a análise da Comissão de Assuntos Econômicos um projeto que destina no mínimo 25% dos recursos do Pronamp a microempresas lideradas por mulheres.
2: A proposta também prevê prioridade para mulheres negras de baixa renda e com deficiência, além de condições diferenciadas de financiamento e capacitação. Segundo a relatora, senadora Jussara Lima, do PSD do Piauí, a medida fortalece o empreendedorismo feminino.
11: Reforça a utilização do sistema de crédito como mecanismo ativo de justiça social, de modo a apoiar grupos historicamente desfavorecidos e dar concretude ao direito constitucional da igualdade entre homens e mulheres.
1: A Comissão de Direitos Humanos do Senado debateu os desafios dos agentes de saúde indígena no Brasil. Falta de segurança, dificuldades na logística e condições precárias de trabalho foram citadas pelos representantes da categoria.
2: A presidente da Comissão de Direitos Humanos, senadora Damares Alves, anunciou a criação de um grupo de trabalho com a temática da saúde indígena. Repórter Marcela Diniz.
12: No dia 17 de julho, o agente de saúde Giovanni Yanomami foi morto a tiros. Em novembro de 2024, o técnico de enfermagem Wilson Souza também já havia sido assassinado. Os dois crimes ocorreram em contexto de conflitos internos na terra indígena Yanomami e levantaram o debate sobre a segurança das equipes de saúde que atuam neste e em outros territórios. A presidente do Sindicato dos Empregados em Estabelecimento Privado de Serviço de Saúde do Estado de Roraima, Joana Mendes, relatou a apreensão por parte desses profissionais.
13: Hoje a gente tem profissional em Roraima que ele não quer mais entrar no território.
12: Os participantes do debate também relataram desafios logísticos, falta de estrutura, condições de trabalho precárias e desvalorização salarial. A presidente da Comissão de Direitos Humanos, senadora Damares Alves do Republicanos do Distrito Federal, anunciou a criação de um grupo de trabalho com a temática da saúde indígena.
14: Inclusive, quero informar que as instituições presentes aqui serão convidadas para fazer parte do grupo de trabalho. E nós vamos trazer o Ministério Público para este grupo de trabalho também, Defensoria Pública.
12: A audiência sobre a segurança dos agentes de saúde indígena é parte de um ciclo de debates sobre os direitos humanos e o desenvolvimento dos povos e comunidades tradicionais, promovido pela Comissão de Direitos Humanos do Senado.
2: Com edição de Paula Grova e trabalhos técnicos de Eliseu Caires, o Jornal do Senado fica por aqui. Acompanhe agora as notícias da Câmara dos Deputados. Boa noite.
1: Boa noite e até amanhã.
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16: Plenário pode incluir esteticistas no quadro de profissionais da saúde.
17: Deputados aprovam símbolo de identificação para pessoas com Alzheimer.
16: Câmara torna mais rígida a declaração de insanidade mental de criminosos.
17: Boa noite. Os deputados aprovaram um projeto que endurece o processo de declaração de insanidade mental de acusados por crimes. A repórter Paula Bittar traz mais informações sobre a proposta aprovada.
18: A Comissão de Constituição e Justiça da Câmara aprovou um projeto que busca tornar mais rígido o processo de declaração de insanidade mental de acusados por crimes. Acusados de crimes podem ser beneficiados com a isenção ou a redução da pena, caso sejam considerados inteiramente ou parcialmente incapazes de entender que o ato que cometeram era crime. No caso da isenção da pena, o juiz deve encaminhá-lo a tratamento médico obrigatório. De acordo com o projeto, o laudo pericial sobre a insanidade mental do acusado deverá ser feito por perito oficial, preferencialmente com especialização na área de psiquiatria ou psicologia forense. Além disso, o juiz poderá chamar mais de um perito em caso de dúvida sobre a especialização do convocado. Apesar de a lei hoje já exigir que o acusado seja submetido a exame médico legal, a avaliação quanto à sanidade mental pode ser realizada por médicos de qualquer especialidade. Segundo o texto aprovado, o perito deverá observar critérios técnicos, científicos e éticos na elaboração do laudo, sendo vedada qualquer forma de influência externa. Ainda de acordo com a proposta, caso o acusado apresente histórico de transtornos mentais, isso deverá ser considerado para a instauração do incidente de insanidade mental. E a defesa poderá apresentar um assistente técnico para acompanhar o exame. O autor do projeto, o deputado Coronel Assis, do PL de Mato Grosso, disse que o objetivo é atualizar a legislação brasileira.
19: Essa legislação é uma legislação muito antiga, da década de 40. Nós buscamos estabelecer esses critérios de forma muito objetiva para que ele possa ser avaliado com precisão, para que não possa ocorrer como aconteceu naquela ocorrência lá de São Paulo, onde o criminoso lá, o fisiculturista, deu 60 socos na cara daquela moça e depois, quando ele foi preso, estava sendo processado, ele alegou que ele ouvia vozes, que ele tinha problemas mentais, justamente com o intuito de fugir da justiça brasileira.
18: Coronel Assis se referiu ao caso do ex-atleta Igor Eduardo Cabral, que deu 61 socos na namorada dentro de um elevador em Natal. Ele alegou um surto claustrofóbico como causa para a agressão. A proposta, que busca tornar mais rígido o processo de declaração de insanidade mental de acusados por crimes, já pode seguir para análise do Senado, a menos que haja recurso para votação antes pelo plenário da Câmara. Da Rádio Câmara, de Brasília, Paula Bittar.
15: Economia.
16: A Câmara aprovou recentemente projeto que cria a Política Nacional de Minerais Críticos e Estratégicos. Autor da iniciativa, Zé Silva, do União de Minas Gerais, explica que a ideia é incentivar a industrialização desses minerais no Brasil, ampliar a produção de energia limpa e atrair investimentos para o setor.
20: Essa política é importante para interromper as mudanças climáticas, para garantir a produção de energias limpas e também, um ponto que é fundamental, combater a fome. Então, nessa política, nós criamos mecanismos para as pessoas virem investir no Brasil, numa mineração que preserve a vida, não seja um risco à vida, preserve o meio ambiente, não seja um risco ao meio ambiente e, ao mesmo tempo, traga riquezas. Por isso que é fundamental aprovar essa política nacional no Senado e para a sanção do presidente.
17: Zé Silva afirma que a proposta cria incentivos para empresas que processarem e industrializarem os minerais estratégicos em território nacional, agregando valor à produção brasileira. Ele ressalta que a medida fortalece o agronegócio, amplia a segurança jurídica e estimula novos investimentos.
15: Votação.
16: plenário pode votar em breve projeto que inclui os esteticistas e cosmetólogos entre os profissionais da área da saúde. A ideia é tornar mais clara a lei que já regulamenta o setor. A reportagem é de Antônio Vital.
0: A Câmara dos Deputados pode votar projeto que enquadre as profissões de esteticista, cosmetólogo e técnico em estética como da área da saúde para todos os efeitos legais. Hoje, isso não está claro na lei que regulamenta essas profissões, aprovada em 2018. O projeto, assinado por 5 deputados de diversos partidos, tem como justificativa a existência de lacunas legais que têm provocado a suspensão de estabelecimentos e autuação de profissionais pela Agência Nacional de Vigilância Sanitária, a Anvisa. A proposta é resultado dos trabalhos de uma subcomissão da Comissão de Trabalho da Câmara. O texto também trata da formação desses profissionais, com exigência de estágio, tanto para os técnicos quanto para os esteticistas e cosmetólogos de nível superior. Esteticista é o profissional de nível superior encarregado de procedimentos práticos de cuidados corporais e faciais, como o peeling. Já o cosmetólogo, também de nível superior, é aquele que estuda a formulação e a química dos produtos de beleza, como cosméticos, e o técnico em estética e o profissional de nível médio que realiza tratamentos faciais, corporais e capilares não invasivos, como limpeza de pele, hidratação, drenagem linfática e depilação. De acordo com a proposta, a exigência de formação mínima vai valer até que o Ministério da Educação defina currículos específicos para essas profissões. Para prevenir autuações da Anvisa, o projeto estabelece que os técnicos em estética, bem como os esteticistas e cosmetólogos, poderão utilizar produtos, técnicas e equipamentos com registro no órgão. O texto também prevê punições para fiscais que interditarem estabelecimentos ou apreenderem equipamentos de maneira abusiva, o que pode acarretar pena de até 2 anos de detenção e multas. Estima-se que o setor movimente cerca de 50 bilhões de reais por ano no Brasil. De acordo com a deputada Soraya Santos, do PL do Rio de Janeiro, uma das autoras da proposta, o texto deixa mais claras as responsabilidades dessas profissões e o enquadramento na área de saúde previne abusos. Soraya também é autora da proposta que deu origem à regulamentação atual da profissão de esteticista, cosmetólogo e técnico em estética.
21: E óbvio que é como atividade da saúde. Você faz uma cirurgia, você tem que fazer um pós e você tem que saber como você vai se qualificar, como você vai ampliar. Infelizmente, nós começamos a ter problemas sérios, onde a Anvisa, ela começou a fechar a clínica, impedir compra de insumo. É como se eu tivesse feito direito e não tivesse direito a comprar corte civil, código processual.
0: O projeto que enquadra as profissões de esteticista, cosmetólogo e técnico em estética como da área de saúde ganhou regime de urgência e pode ser votado diretamente no plenário da Câmara, sem passar pela análise das comissões permanentes da Casa. Da Rádio Câmara, de Brasília, Antônio Vital.
22: A quarta edição do concurso Eu e a Lei está com inscrições abertas. A Câmara dos Deputados convida crianças e adolescentes de 10 a 17 anos de idade a produzirem programas de rádio de 5 minutos de duração. Os trabalhos podem explorar

0: país todos os dias com o próprio esforço.
1: Estamos falando de uma medida que garante mais dignidade, mais qualidade de vida e mais equilíbrio entre o trabalho e a vida em família. A proposta reduz a jornada semanal de trabalho, sem reduzir os salários, e assegura 2 dias de descanso por semana. Isso significa mais tempo para cuidar da saúde, conviver com os filhos, estudar e descansar. Um trabalhador valorizado produz mais, adoece menos e vive melhor.
2: Para Sérgio Brito, a mudança demonstra a possibilidade de conciliar desenvolvimento econômico e valorização do trabalhador. O parlamentar espera que o Senado dê continuidade à proposta para que o avanço se consolide como política pública no país.
3: Saúde.
0: O projeto que institui um símbolo de identificação para pessoas com Alzheimer já pode seguir para o Senado. A repórter Maria Neves tem os detalhes da aprovação.
4: Aprovado na Comissão de Constituição e Justiça da Câmara, projeto da deputada Laura Carneiro, do PSD do Rio de Janeiro, que institui a fita roxa como símbolo para identificar pessoas com Alzheimer, pode seguir para análise do Senado. De acordo com a autora, o objetivo da medida é facilitar a identificação de pacientes em espaços públicos para evitar situações de conflito ou constrangimento. Laura Carneiro afirma que a identificação é importante em diferentes situações, como no caso do paciente se perder, por exemplo.
5: É muito importante que a gente tenha esse cordão da fita roxa para que as pessoas acometidas pelo Alzheimer possam ser localizadas. Eventualmente elas saem nas ruas e ninguém sabe que elas têm Alzheimer, muito menos que estão perdidas. Então essa fita pode evitar transtornos graves e ao mesmo tempo proteger essas pessoas que são acometidas pelo mal de Alzheimer.
4: A deputada explica também que entre os sintomas comportamentais da doença de Alzheimer estão alterações de julgamento, perda de filtros sociais e redução da capacidade de autocontrole. Devido a isso, muitas vezes o paciente pode proferir falas inadequadas ou agressões verbais e voluntárias. Como as outras pessoas não sabem sobre a doença, podem interpretar mal esses comportamentos e reagir também de forma agressiva, o que aumenta o sofrimento do paciente e dos cuidadores. O texto aprovado estabelece que o uso do cordão será facultativo e a utilização do símbolo não substitui a apresentação de laudos médicos quando a comprovação do diagnóstico for exigida por lei. Laura Carneiro afirma ainda que a iniciativa se inspira em outros modelos de identificação visual, como o cordão de girassol utilizado para sinalizar deficiências ocultas. Da Rádio Câmara de Brasília, Maria Neves.
3: Previdência.
2: Projeto de doutor Flávio, do PL do Rio de Janeiro, prevê a concessão automática do salário maternidade. Hoje, mães que acabaram de dar à luz precisam enfrentar filas e burocracia para acessar o benefício, um processo que, segundo o parlamentar, pode levar até 4 meses.
6: Todo mundo sabe que quando uma pessoa falece, a informação chega rápida ao INSS e o benefício é encerrado. Mas quando nasce uma criança, a mãe que acabou de dar à luz precisa enfrentar filas, documentos e burocracia para receber um direito que já é dela. Isso não é justo. Se o Estado consegue agir rápido para retirar um benefício, também precisa agir rápido para garantir um direito. E o que a gente quer é desburocratizar.
0: Pelo texto de Dr. Flávio, o pagamento seria liberado logo após o pedido de licença maternidade, sem a necessidade de apresentação imediata de documentos. A análise e a comprovação do nascimento ficariam a cargo do INSS em um momento posterior.
3: Justiça.
2: Nova lei regulamenta o chamado filtro de relevância em recursos especiais ao Superior Tribunal de Justiça. Somente no primeiro semestre deste ano, mais de 260 mil processos chegaram ao STJ, como informa o repórter Luiz Cláudio Canuto.
3: Processos com relevância social e ampla terão atenção especial em julgamentos do Superior Tribunal de Justiça. Nova lei regulamenta o chamado filtro de relevância em recursos especiais ao STJ. A lei exige que esse tipo de recurso deva demonstrar que o caso tem relevância jurídica, política, social.

0: social ou econômica que ultrapasse o interesse individual das partes. O recurso especial é usado quando uma das partes de um processo pede ao STJ que examine se uma decisão judicial aplicou corretamente uma lei federal. O texto muda o Código de Processo Civil e prevê que o relator do recurso no STJ suspenda por 6 meses, total ou parcialmente, todos os processos individuais ou coletivos pendentes sobre o assunto relevante. Se forem necessárias audiências públicas ou a participação de terceiros, a suspensão pode ser prorrogada uma única vez, também por 6 meses. Mas o interessado na análise do caso deve demonstrar no pedido ao STJ a relevância do recurso. Para que um recurso especial seja rejeitado por falta de relevância, será necessário o entendimento de pelo menos 2/3 dos ministros da Corte. O projeto que deu origem à lei foi aprovado pela Câmara dos Deputados e pelo Senado e depois sancionado pelo presidente da República sem vetos. Na Câmara, o relator de plenário foi o deputado Ranieri Paulino, do Republicanos da Paraíba. Ele afirma que o filtro de relevância permite um melhor fluxo aos processos no STJ.
1: Rui Barbosa deixou como ensinamento que justiça tardia não é justiça, né? E é justamente isso, é buscar que os jurisdicionados tenham, além do acesso garantido, mas que tenha mais celeridade nos processos que ali tramitam. Então, compreendemos essa matéria, vai ao encontro de uma demanda importante, mas, sobretudo, garantir um fluxo melhor para os jurisdicionados, para o povo brasileiro.
0: Apenas as decisões judiciais publicadas após 30 dias da publicação da lei vão ter exigência para que o recurso apresente relevância perante o STJ. O presidente da Câmara, Hugo Mota, participou da cerimônia de sanção da lei no Palácio do Planalto nesta terça-feira e ressaltou a importância das novas regras.
2: Com esta lei, o STJ deixa de ser empurrado para uma atuação semelhante à de uma terceira instância, como um mero órgão de revisão, e passa a dedicar suas energias ao cumprimento de sua missão constitucional. Depois de anos de impasse, o Congresso Nacional agiu com extraordinária celeridade. O novo projeto foi apresentado no Senado em 12 de junho, chegou à Câmara dos Deputados em 9 de julho e em apenas 5 dias. Já estava aprovado pelo plenário e encaminhado à sanção.
0: Segundo o presidente do STJ, ministro Herman Benjamin, o número de processos no tribunal chegou a 260 mil no primeiro semestre do ano. No ano passado foram 235 mil casos. O STJ analisa causas de direito federal que não são constitucionais. As causas relativas à Constituição são julgadas no STF, Supremo Tribunal Federal. Da Rádio Câmara de Brasília, Luiz Cláudio Canuto.
3: Segurança Pública.
4: Delegado Palumbo, do Podemos de São Paulo, defende a aprovação de projeto que proíbe condenados por crimes hediondos e equiparados de criar, administrar e utilizar redes sociais quando o crime tiver sido cometido por meio dessas plataformas ou estiver diretamente relacionado ao ambiente digital.
5: Ele explica que a medida busca impedir que plataformas sejam usadas para aplicar golpes e aliciar vítimas.
6: Nós sabemos que os criminosos hoje não estão só no semáforo de 38, pistola, fuzil, atirando nas pessoas. Estão também na internet, cooptando criminosos, fazendo golpes, aplicando golpes, principalmente em idosos, e principalmente pegando as nossas crianças, induzindo as nossas crianças e cometendo um crime gravíssimo, que é a pedofilia. Criminoso não tem que usar rede social, eles têm que ser banidos. E não é censura. Nós temos que dar liberdade para o cidadão de bem e não para criminoso.
4: Delegado Palumbo observa que a restrição só poderia ser aplicada após condenação definitiva durante o cumprimento da pena, com possibilidade de manutenção por até 20 anos. O parlamentar ressalta que o projeto também prevê sanções para quem descumprir a decisão judicial.
5: Kim Kataguiri, do Missão de São Paulo, defende proposta que endurece a punição contra pessoas que cometem crimes de forma reiterada. O texto cria a figura do reincidente crônico, aplicada a quem pratica 3 crimes dolosos em até 15 anos.
7: Hoje a gente tem bandidos aí que tem 10, 15 passagens pela polícia e não ficam presos porque eles não são considerados reincidentes. Ele só é reincidente depois que ele é condenado e a condenação transita em julgado. Mas quando tem várias passagens pela polícia, ele não é considerado. Então, O crime em flagrante é um crime que você não precisa gerar muitas provas, que o processo não é complexo, porque o sujeito ele foi pego cometendo um crime. Não precisa de uma investigação complexa.
4: Kim Kataguiri acrescenta que a proposta busca impedir que autores habituais de crimes sejam tratados como réus primários. Ele ressalta que a matéria prevê regime inicial fechado, pena em patamar máximo e restrições a benefícios como transação penal e livramento condicional.
5: Felipe Beccari, do Podemos de São Paulo, defende projeto que torna hediondo o crime de maus tratos aos animais quando a ação criminosa provocar a morte do animal. Ele avalia que a proposta representa uma resposta mais rigorosa do Estado a casos de extrema crueldade.
8: O crime hediondo, para quem não sabe, é um crime de maior repulsa, de maior ranço da sociedade, de maior gravidade, ou seja, o Estado ele tem que ter uma resposta mais firme, né? Rápida, firme e contundente com relação a esse crime. Há exemplos, o estupro, estupro de vulnerável, homicídio. Então a gente prevê que aquele que cometa maus tratos contra os animais e ele faleça, ou seja, foi até o limite e provocou a morte desse animal, como por exemplo o cão-orelha e outros animais aí que repercutem em alguns casos, a pessoa se enquadre nesse rol.
4: Felipe Beccari explica que a pena permanece a mesma, mas o enquadramento como crime hediondo muda o regime de cumprimento. O condenado começa em regime fechado e enfrenta regras mais rígidas para a progressão da pena.
5: Termina agora o Jornal Câmara dos Deputados, produzido pela Rádio Câmara, com trabalhos técnicos de Wellington Teles e a apresentação de Luciana Vieira e Val Monteiro. Boa noite.
4: A Voz do Brasil volta amanhã. Uma boa noite para você.
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2: Quem utiliza o transporte coletivo em Varginha deve ficar atento. A prefeitura informou que pelos próximos 15 dias, algumas linhas de ônibus terão alterações nos horários e na frequência. O motivo é um furto ocorrido na garagem da empresa concessionária Real na noite da última terça-feira. Criminosos levaram cerca de 15 centrais eletrônicas, peças essenciais para o funcionamento dos ônibus, além de uma bomba de Arla usada no controle da emissão de poluentes. Segundo a prefeitura, a reposição dos equipamentos deve levar aproximadamente 2 semanas. Enquanto isso, a orientação é que os passageiros programem seus deslocamentos e acompanhem os canais oficiais para conferir os horários atualizados. A administração municipal informou que acompanha o caso de perto, cobra providências da empresa e espera que o serviço seja normalizado o mais rápido possível. Ronaldo Trombini, repórter Melodia.
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1: Querida, cheguei!

É isso aí, galera, 20h04 desta nossa quinta-feira, dia 6 de agosto de 2026. Eu tô chegando com Deodoro e Sampaio pedindo licença pra te fazer companhia. Eu gostaria de estar com você na tua casa, no teu carro, no teu trabalho, no teu lazer, eu e você.

0: vai não. Ele não vai não.
1: Ah, criatura, nós vamos chacoalhar o pelo, meter o peito nesse mundão de Deus e pregar bota no chão. Você falou que nós não vai, velho.
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1: 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Eita, chegando, mandando aquele abraço pra quem chega comigo através da página Rádio Melodia. Através da página Neneco Barros. Através do Face Rádio Melodia. Através do Face Neneco Barros. E através do Instagram também. Não é Instagram, não, Instagram. É, mandando aquele abração pra quem chega comigo através dos sites radios.com/melodia. Nós tá junto, misturado e organizado no sul de Minas para o Brasil e para o mundo. Através da net.
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1: E nós vai cascando a bota no chão também, mandando aquele abraço pra quem chega comigo através do nosso telezap. Você já mandou o seu recado pro Neneco Barros? Ainda não, criatura. Larga a mão de ser preguiçoso. Hoje não dá frio nada, hoje tá com 21 graus. É, prega o mugue no imbigo no telefone aí, criatura. Grava seu alô, grava seu recado, manda pra mim, tá bom? Cote de área 35-3690-2743. 35 é o cote de área. Hoje não tem jogo de futebol, não, viu? Hoje você está. Aí tá todo mundo convocado a ficar comigo até as 23.
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1: Só eu que vou ficar de castigo aqui, não brinca não. 35 é o quarto de área, 36902743 é o nosso telezap. Prego o mugue daí que o Neneco Barro...

0: PUC comigo é meu amigo Carlão. Tá lá no Estadão de São Paulo, com o nariz pregado no rato, escutando nós. Carlão, boa noite pra você, meu querido. Deus abençoe, obrigado pelo teu carinho, viu? Pela tua audiência. Prega o PUC aí.
1: Ô, Neco Barro, boa noite, tudo bom,
0: Carlão? Boa noite, Carlão.
1: E aí, como é que passou aqui da feira, belezinha?
0: Bom demais, Carlão.
1: Eu passei bem também, graças a Deus. Cansado, mas tô bom.
0: Eu também tô cansado, pai.
1: É isso aí, né? Amanhã já é sexta-feira, né?
0: Sextou.
1: Aí beleza, né?
0: Ah, bom demais.
1: Eu queria pedir pra você duas músicas de novo, né? Eu queria pedir Mistério com Durval e Davi.
0: Durval e Davi.
1: E o Abajur com... Abajur. Com coisa lá com... Fugiu o nome da cabeça? O Abajur, esqueci o nome.
0: Ah, o Brasil com o Gilberto
1: Gilmar. Sumiu da cabeça o nome, sabe quem é, né?
0: É, Gilberto Gilmar.
1: O Abajur aceso, já não aquece o frio.
0: Tem o Gilberto Gilmar, essa aí. Tem com o Rick Renner.
1: Agora sumiu da cabeça o nome do cantor. É,
0: tem também com
1: o Cristiano. Se você tocar essas duas músicas pra mim, eu agradeço, tá?
0: Beleza pura.
1: Isso pra vocês, pessoal, especial. A Fabrício Cambuquira, mãe dele, Tarsha China, pai dele, João Leite. Ofereço para Dona Rosa Manuel, pro Diabo, Ronaldo Jogador de Maritaca, Balandino, Sozinha Vita,
0: é,
1: Gilberto Coca-Cola, Otemar de Volta Redonda, Adilson Sapinho, Tiago Oliveira, Paulão, Sérgio Clodoaldo. Para todo mundo que tiver audiência aí, tá?
0: Deixa comigo, Carlão.
1: Depois esses modão para nós aí.
0: Falou, meu querido. Falou?
1: Tem uma boa programação aí. Você prega um pouco daí que eu prego um pouco de cá.
0: Você é meu amigo.
1: Fico com Deus, tá?
0: Um chacoalhando pelo lá.
1: E obrigadão. Valeu, tá? Carlão de Cabreú. Valeu, Leleco. Tchau.
0: Abraço pra você, meu querido. Abraço pra todo o Estadão de São Paulo. Obrigado pelo teu carinho, pela tua audiência. Se não tem anseios aí, não tem nós aqui também. Minha amiga Cleusa Mariano na lei, chegando aqui, mandando um boa noite pra nós. Boa noite, Neneco. Boa noite, Dona

0: tudo bem com você?
1: Bom demais, Fabrício, melhor agora.
0: Hoje eu quero que você toque duas músicas de fé pra mim.
1: Dá um prego, Mugue aí.
0: Uma do Padre Antônio Maria.

0: Ah, meu,
1: que
0: seu time ganhou.
1: É verdade, nós ganhamos do Remo. É, o Cruzeirão pregou um muque no Remo ontem.
0: Ofereço também pro Toninho.
1: Ô, Toninho, abraço pra você, criatura.
0: Bolandino.
1: Ô, Bolandino.

0: Frutuoso.
1: Darcy Frutuoso.
0: Oswaldo Jardim.
1: Oswaldo Jardim. Oswaldo, boa noite.
0: O Rodrigo.
1: Abraço, Rodrigão.
0: O Jaime pra Silvana.
1: Amigo Jaime, Silvana. É a galera lá no alto.

0: pai João Leite, pra minha mãe Tessa China, Fabrício de Cambuquina.
1: Prego o mug aí, Fabrício!
0: Prego o mug daí que... Prego o mug daí que eu prego o mug de caca! Cláudio Rezende.
1: Esse é meu amiguinho Fabrício, lá na querida Cambuquira, cidade onde a água faz cosquinha na garganta.
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1: Abraço, Fabrício, abraço pra mamãe, pro papai, pra toda a galera em Cambuquira aí, viu? Que Deus abençoe. Nós tá junto, misturado e organizado.
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1: Alô, Neneco Barros, boa noite. Boa noite, Zé Carlos, boa noite, Quiabo. Prega o muque aí, meu querido.
3: Ô, Neneco Barros, boa noite. Aqui, boa gente noite. Finíssima. É, eu vou dispensar aí o convite aí da rádio que você convidou, não, porque é dia, agora estiver tranquilo do meu lado aqui.
1: Sim,
3: eu vou aparecer um pouquinho aí. Parece, eu vou levar o cavaco de bolo para nós tomar café. Vai tomar condições. Você também vai fazer o quinojo.
1: Eita, mãe,
3: entendeu?
1: Eu sou bom no
3: aí pra nós, que eu quero experimentar esse quinojo que você fala tanto aí, viu? Aí nós vai trocar. Eu levo o bolo, você faz o quinojo.
1: É três copos d'água e um quinojo.
3: Aqui, e de camarão, hein? Não me enrola, não.
1: Logo
3: vem lá com o escorpião,
1: aqui,
3: não, hein?
1: Nós vai aqui, pegar de ostra.
3: É, né? Toca aí duas claro. Músicas pra nós aí, fazendo um favor.
1: Beleza.
3: É, o mundo velho não tem jeito. E também a... jeitão de caboclo, aí eu quero oferecer especialmente pra você também. Vai lá pro Dimar de Volta Redonda.
1: Ô
3: Dimar, um abraço do Quiabo pra você aí, gente finíssima, viu?
1: Olha,
3: que Deus ilumina, abençoa sempre aí.
1: Com certeza.
3: Também vai pro Peixinho, pro Balandino, Fabrício de Cambuquira, pro seu papai, pra sua mamãe, pros seus irmãos, que Deus abençoe aí, Fabrício. Ayrton, primo, Lorival e a sua esposa, a Sônia da Pavicã, o Adelmo, Carlão Paulista, ô Carlão, pro seu Vartaque pra Varginha, pra dona Rosa Manuel, pro Sapinho pra Marli, pro Tiago de Oliveira, pro Zé da Égua, pro Jaime, pro Cassiano, pro Gilberto Coca-Cola, Osmar Menegus, Paulinho do Burro, Sargento Clodoaldo, João Pedreiro, o Moisés e Pingo. Um grande abraço pro Quiabo. Que Deus ilumina e abençoa cada um de vocês. Um grande abraço. Fica com Deus, todos.
1: Abraço, Quiabo. Quiabo, deixa comigo. Ó, que você vier aqui, eu vou comprar uma daqueles quinojos mais caros que tem. É aqueles de lagosta. É o... Não vai esbanjar mesmo. Negócio de carne moída, negócio de galinha caipira, nós não vamos comprar dele não, nós vamos comprar de lagosta e de camarão. Nós é enjoado mesmo. O pobre não pode receber metade do 13º que nós vamos gastar com coisa boa. Prefeitão já depositou na conta nossa aí metade do 13º, nós já tá ferrando ele, rapaz. Ah, Jesus apaga a luz. Alô, Leleco Barros, boa noite, garoto. Boa noite, Celina no Rinaldi. Leleco, essas duas músicas, tem certeza que a moçada vai molhar a garganta. Passe livre, Teodoro Sampaio. E velho amor com o Tião Carreiro e Pardinho. Parabéns, Leleco. Parabéns pra você, viu, Celina? Obrigado pela tua companhia, pela tua audiência aí, viu? Se não tem vocês aí, não adianta ter nós aqui, não. Aí nós não comemos que nojo.
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1: Bom demais. Alô, Neneco Barros, boa noite. 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Com a fé remove a montanha, Deus está presente em todos os funcionários. Amém. Colorado, uma boa noite pra você, pra sua família, pra seus ouvintes. Quero ouvir uma música no seu programa. Vou oferecer pra você, pra família do Fabrício, pra família do Oswaldo Jardim. Grande ouvinte da Rádio Melodia. Neneco, boa noite. Até amanhã, se Deus quiser. Se meu Deus nos permitir. Darcy Frutuoso. Neneco, a música é Roberto Carlos, Coração de Jesus.
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1: Abraço, Darcy, obrigado pelo carinho, pela audiência.
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1: Ô, meu amigo Moisés, boa noite.
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1: boa noite, Moisés.
4: Neco Barro, boa noite.
1: Boa noite, Moisés.
4: Tudo bem, meu amigo?
1: Bom demais, criatura.
4: Aqui. Manda uma moda pro Balandinho, pro Quiabo, pra Nenecada aí pra mim.
1: Com toda certeza, prega o mug aí.
4: Ah, Balandinho, preciso mandar um recado pra você.
1: Prega o mug então, vai lá.
4: Pé de alface, Balandinho, oh. Deu pra família inteira comer, já sobrou com uns 15 dias ainda.
1: Olha, rapaz, Deus.
4: Neneca, ele mandou um pé de alface aqui pra mim, que eu vou te falar, viu? Deve pesar uns 15 quilos.
1: Rapaz de Deus.
4: Pra você ver que beleza. Obrigado, Balandinho. Nené, toca morena sertaneja.
1: Fica comigo, Moisés.
4: Fica com Deus, Nené, com um abração.
1: Abraço, Moisés. Moisés mandou a foto pra mim do pé de alface, rapaz. Cada folha de alface é tamanho de uma folha de bananeira. Jesus, dá pra comer uns 60 dias seguidos. Balandino, ô Balandino, o que você põe no pé de alface aí, criatura? Tem que cortar no machado, você acredita? É, geralmente você arranca até com a mão o pé de alface, mas isso que o Balandino plantou lá tem que cortar no machado, criatura. Cada folha de alface é tamanho de uma folha de pé de bananeira, velho. Jesus, apaga a luz. Tá igualzinho meu amigo, meu parceiro aí. É, pai, ele de manhã cedo aí, é, tá vendo? Ele vai pescar com nós lá, rapaz, e criatura divina. Balandino falou que pegou uma traíra. Lá no Rio Verde. A traíra que o Balandino pegou lá no Rio Verde, rapaz. De um oi no outro é dar quatro parmos. Ai, Balandino, disse que teve que descamar na enxada, rapaz. Diz que mandou carne de traíra pra mais de 70 famílias, sobrou pra mais de uma semana. Mas é mentira, não é mesmo? Eu só acredito vendo. Diz que o oi da traíra é tamanho de uma bola de capotão. Ô, meu amigo Dorival! Dorival coladinho comigo lá em Turvolândia. Boa noite, Dorival. Você tá joia, meu querido? Muito bem-vindo à Rádio Melodia, viu? Prega o muque aí.
5: Boa noite, Neneco Barra, Dorival de Turvolândia. Vou deixar um abraço pro meu amigo Rafael aqui em Corlândia. Pro meu grande amor, a Rosemar em Carvalhópolis.
1: Beleza.
5: Hoje é sexta-feira. Toca pra nós, Boêmio do Colarinho Branco.
1: Ei, Dorival, hoje é quinta, criatura.
5: E vai pra você também. Tamo agarrado, escutando.
1: Beleza, meu querido. Dorival lá em Turvolândia, abraço pra você. Obrigado pelo teu carinho. Alô, Neneco Barros, boa noite. Forte abraço pra você, do amigo Sidney. Neneco, manda pra gente com Teodoro e Sampaio. Benção, pai, benção, mãe. Se demanda também um Tião Carreiro e Paraíso aí, Castigo vem a cavar. Obrigado, meu amigo. Deus abençoe você, sua família. Ótima noite pra você, pra seus ouvintes da Melodia. E Deus abençoe a todos nós. Fica com Deus, meu amigo. Até amanhã, se Deus quiser. Prega o Hugo daí, neném, que eu tô pregando de casa. Opa! Abraço, Sidney! Obrigado pelo carinho, viu? E vou mandar um abração também lá no Santa Maria. Mandar um abraço pro Dudu, que tá com o nariz pregado no rato escutando nós. Mandar um abraço pro meu padrinho Isaías. Mandar um abraço pro Pedito. Ah, sou Pedito. Meu padrinho Expedito tá lá com Santa Maria com o nariz pregado no rato escutando nós. Comendo um cavaco de bolo uma hora dessa, bebendo um café com leite. Pedito, um abraço pra você, um abraço pro Zé Carlos, um abraço pra Dona Geni, Fravinho da Pararia.

0: Batista. Boa noite, Odair Batista. Prega um mug aí.
1: Boa noite, Nenê. Tá tudo certo por aí, né?
0: Bom demais,
1: tá bom. O Odair também tá tudo boa. E aqui já estamos esperando você aqui na... na faixa, e eu sentei aí, onde essa toca a música, acho que é Márcio Franco, né? Será que eu sou tão forte assim? Não é assim, sei que vou dizer. Aí você já passa lá pros amigos do Fina e eu tá lá te esperando você já.
0: Abraço pra dona Fina, tá lá, recolhida.
1: Aí manda lá pra Elizabeth, Peixinho. O Aldo lá na Flora, hoje já tá me enchendo o saco já e falando que eu tava todos conversando com você. Aí manda pra ele lá na mercearia lá na Flora.
0: Deixa comigo, porque agora eu vou aparecer
1: lá. Eu falei pra ele que você ia lá beber uma cerveja, porque olha lá.
0: Eu vou.
1: Beleza. E vamos lá pro Buiu também.
0: Aê, Buiuzinho.
1: Ah, Buiu, deve falar com ele, não, que já...
0: Tá birrento?
1: Eu vi o Citotec.
0: Beleza.
1: E o Magrão.
0: Deixa com nós, Magrão lá do lanche.
1: Magrão lanche. Vai lá comer um lanche lá pra ver que é minha conta, tá?
0: Aê, então, é,
1: conta daí. Vai marcar pra mim lá. Valeu, boa noite, com Deus. Nós tá te ouvindo aqui. A Valdete, a Dovinha já tá querendo. Vai deixar pra amanhã. Ela pegar e mandar o feliz dos pais pra você.
0: Obrigado.
1: Ela já tá querendo adiantar já. Eu falei, não, amanhã que é sexta-feira. Amanhã a gente fala com ele. Valeu, abração, com Deus.
0: Abraço pra senhora do Fim, abraço pra Valdete, abraço pro Dair, né? E um abraço lá pra galera do Magrão Lanche. Aí o lanche do Magrão precisa de três neneco barro pra comer. Tem quase um metro de altura, rapaz.
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0: Eu acho que ele compra alface lá do Balandino, viu? As folhas de alface do homem tem quase um metro de comprimento. Jesus, apaga a luz. Cada bifão de carne, gente de Deus, é só Jesus na calça. Eu já pedi lanche lá no Magrão. Nossa senhora, dá trabalho pra nem comer, pai. Dá pra quatro comer, viu? Jesus. Mandar um abraço pra galera lá da Vigilância Patrimonial.
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0: Mandar aquele abração pro meu amigo Félix.
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0: Ele que é lá da Vigilância Patrimonial. Amigo Félix, boa noite pra você, meu querido. Boa noite, Neneco. Primeiramente, Deus abençoe você, sua família. Já tá adiantando, quero desejar um feliz dia dos pais pra você e pra todos os papais. Que Deus abençoe a todos nós. Eu não tenho mais o meu, mas vou falar que sinto muita falta dele. Por isso eu digo que quem ainda tem, dê valor, porque depois que perde não adianta chorar. E aproveitando, manda para mim e para todos os papais a música Meu Velho. Opa, obrigado Deus!
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0: Ô, fiado, que assim você é fã, nós dá um nó na garganta, criança.
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0: Um abraço pra você, pra toda a galera aí da Vigilância Patrimonial, viu? Deus abençoe cada um de vocês.
2: Alô, Neneco
0: Barros, boa noite, Ronei. Chaco aí o pelo aí, Ronei.
3: Boa noite, Leleco Barros, aqui é o Ronei de Bom Sucesso de Minas. Manda um alô e um abraço pro meu amigo Vanderlei. O Vanderlei tá apaixonado, manda uma música pra ele ali, hein. Prega o...
0: Enquanto... Ronei, um abraço pra você, pra toda a querida Bom Sucesso. Mandando aquele abração aí pro Vanderlei, né? O vascaíno mais chonado de Varginha.
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0: E rapaz, passaram o couro lá no Fluminense.
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0: Jesus, rapaz.
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0: Alô, Nenego, boa noite. Graças a Deus, hoje é véspera de sexta-feira. Hoje a gente dorme melhor, né? Pensando na sexta. Deus abençoe você e a sua audiência, que é muito grande. Ô, meu querido Giovanni, a audiência é grande graças a você do outro lado do rádio, viu? Se não tem você aí, não tem Neneco Barros aqui. Agradeço a cada um de vocês que está com o nariz pregado no rádio escutando nós. Neneco, manda pra nós capa do viajante. Vou mandar uma capa de presente pra você. Sortei de bola. Cortei relação com a Giovanni. Giovanni, pelo amor de Deus, não manda esse trem não, vai. A mulher vai no baile, rapaz, o sujeito dança com ela, empresta a capa pra ela, rapaz, né? Cavalheiro, né? Empresta a capa, leve ela pra casa. Aí depois no dia vai lá buscar a capa, o pai dela fala assim, não, ela já morreu faz mais de 3 anos. Aí vai buscar a capa no cemitério. Mas não ia nem com decreto lei, rapaz. Ó, que o velho falasse que ela morreu, já sartava de banda. Ô, Dirsapim, vou falar com ele, meu querido companheiro da Rádio Mantiqueira FM. Ele que tá lá e amanhã ele já tá preparando o programa, né? Sabadão é conta dele e eu vou ficar na escuta. Ô, Dirce, boa noite pra você, criatura. Prega um muque aí.
4: Fala, criatura. E aí, Neneco? Como é que você tá? Neneco, toca mais uma pra mim hoje.
0: Sorteio de banda, cara.
4: Viva a vida, milionário José Rico. Mano, essa semana foi aniversário da Dona Amélia, rapaz. Esqueci de mandar os parabéns pra ela.
0: Dona Amélia tem mais um ano de vida. Olha
4: como é que eu tô com a cabeça ruim.
0: Olha.
4: Feliz aniversário pra ela, né? Um abraço pra ela aí. E manda um abraço pra todo mundo que mandar pra mim música aí, viu?
0: Beleza.
4: Tô aqui em Pascal, tô na escuta tua aqui. Alô, meu irmão, uma boa noite aí, fica com Deus. O Radion tá aqui no bolso, aqui, mas tá até 11 horas da noite, até arroz secar. Com Deus.
0: Abraço, meu querido Adilson. Aproveitar e mandar caronaço aí no pedido do Adilson, né? Mandar um abração pra minha amiga Dona Maria Amélia. Ela que completou mais um aninho de vida aí, rapaz.
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0: Tá bom demais, hein, Dona Maria Amélia? Abraço pra senhora aí também, viu? Tamo junto.
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0: alô, Neneco, e alô, Celina do Rinaldi. Manda pra mim a lua e o testemunha. Se der, manda um bar da esquina. E prega o mugue aí numa toalha molhada.
2: Ô, Celina! Lá em cima faz caracol.
0: Abraço pra você, minha querida. Obrigado pelo carinho.
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0: Vou mandar um abraço pro Wesley. Ei, meu amigo Wesley, prega o mugue daí que o Neneco prega de caixa. Qual é o pelo aí? Vai lá.
5: Boa noite a todos. Tamo aqui curtindo sua audiência aí, meu amigo. Um grande abraço aí. Tamo aqui firme e forte, ligadinho na sua rádio aí, meu amigo.
0: Obrigado, meu irmão.
5: Um abraço aí pra galera do grupo aí, tá todo mundo ligado aí. Tamo junto aí. Um abraço pro Miguel também, meu filho aqui, ó. Tá ligadinho, Miguelzinho. Escutando aqui uma moda de viola aqui da sua rádio aqui.
0: Obrigado,
5: um abraço,
0: Miguelzinho.
5: Miguel, manda um abraço pro Neneco Barros.
6: Um abraço, Neneco Barros.
0: Tamo junto. Um abraço pra você. Já aproveita e embala aí, já pede uma nota de 100 pro papai aí, viu? É, papai Wes, dá uma nota de 100 pro menino aí pra ele comer um X tudo e voltar pra escutar o Neneco Barros.
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0: Alô, meu amigo Sargento Clodoaldo. Meu companheiro lá de Três Corações, lá do querido Exército Brasileiro, prega o Muk.
7: Bota no chão. Boa noite, Neneco Barros. Tudo
0: boa
7: bom,
0: noite,
7: senhor?
0: Sargento.
7: Aqui. Eu quero pedir a música de Dalmir Safi, Comitiva Esperança.
0: Comitiva Esperança.
7: Eu quero mandar pro Quiabo, criador de Maritaca. Carlão do Centenário. Quero mandar pra Balandino, Dona Rosa, Genovei. Quero mandar pro Paulinho do Burro, Zé da Égua. Quero mandar pra todo mundo da Guarda Municipal, Corpo de Bombeiras, Polícia Militar.
0: Beleza.
7: Do pessoal da cavalaria lá do Exército. Deus abençoe você.
0: Amém, meu querido sargento.
7: Deus abençoe você aí, Nené. Fica com Deus, viu?
0: Amém.
7: Mandar também pro pessoal lá do Corpo do Ouro, lá. Todo mundo lá, tá?
0: Esse é meu amigo Sargento Clodoaldo. É ele que tem uma sala com o nome dele lá no Exército Brasileiro, na ESA, viu, gente? O menino ali foi 30 e tantos anos ali à disposição do nosso querido Exército, né? Um abraço pro senhor, viu? Deus abençoe aí. Ah, Neneco, mas tem muita gente pra você falar aqui, rapaz, já são 20 horas e 32. Rapaz, vamos sortar umas três modas aqui, já eu volto. Eu tenho que mandar um abraço pro Luizinho, Luizinho tá aqui na escuta. Mandar um abraço também aqui pra Dalva, dona Dalva tá na escuta aqui também. Mas quem tá aqui, Neneco, não esqueça de nós, criatura. É o Heloís do Busão. Heloís, quem mais mandou oi pra nós? O Carlão, deixa eu ver mais quem aqui, rapaz. Já não é ponzado tudo. A Iodete, meu amigo Buiuzão. É, quem mais mandou oi pra nós? Giovanni. Ô, criatura, meu Jesus. Ronei. É, a minha amiga, minha parceira aqui, Lucelina. A dona Maria Amélia. Neneco, boa noite. Gostaria de ouvir a música do Giliardi. A música Nosso Juramento, Maria Amélia da Vila Mendes. Ela completou mais um aninho de vida. Maria Amélia, abraço pra senhora, viu? Deus abençoe aí. Tamo junto. Vamos sortar umas três modas aqui, depois eu volto pro Zap Zap.
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0: É isso aí, Padre Zezinho. Agora Chitão e Chororó, prega o mugue daí, neném, que nós tá pregando de cá, 20 horas 56.

Saudade aí, com motivo de saudade com Chitão e Chororó, não é mesmo? Chegando Roberto Carlos, coração de Jesus. Prega o mugue, Robertão, chacoalha o pelo.